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0: Muito bem, agora 9:12, Marcelo Renato, deixa comigo, deixe-me ver aqui onde que eu tô, quem que eu sou, meu xará, o Marcelo do Gesso, boa noite, meu xará, Fábio Paiva, boa noite, sábado é feriado, dia 15 de Nossa Senhora Aparecida da Babilônia. Rapaz, é onde o pessoal vai fazer aquela caminhada. Eu preciso da minha assistente aí, ela tá meio atrasada hoje, que eu nem sei como que vai ser meu fim de semana, se eu vou pegar dobradinha agora ou se eu vou trabalhar sábado, mas eu acho que eu vou trabalhar sábado. A Silvinha agradecendo, ela que pediu, o Zezé, o Renatinho também. O Renatinho mandou um vídeo para eu mandar pro Rick. O Rick, esse aí é o cunhado do Renatinho abrindo Coca-Cola de uma forma diferente. Boa noite, Marcelo Renato, é o Tião do 29, toca aí uma música do Amado Batista, pode ser Princesa, ou uma outra que você escolher, ofereça a namorada Hillary. Ok, meu querido, obrigado por isso. E o Nelson falou assim, não esqueça não, hein, Marcelo, Chris de Burgh, deixa comigo. Márcia Aragão com a gente, Natalício, fala Natalício.
1: Boa noite, Marcelão, aqui é o Natalício de América. Manda um modão pra nós do Zé Rico aí, Marcelão. Cadê o pescador? Sumiu da área. Eu queria comprar um peixe daquele homem lá, Marcelão.
0: Rapaz, ele deve estar pescando, né? É o Juca, né, o Walter? Foi bom você pedir a música, porque eu tava esquecendo. Eu acho que eu não pus Tempestade de Paixão no ponto ainda. A gente vai ouvir Tempestade de Paixão do Zoom, hein? Modão pra mais de metro. Eu acho que eu não coloquei ainda no ponto, não. Foi bom você pedir aí, Tempestade de Paixão. Faltou dele, o Tempestade de... Pronto, aí. Só tem ao vivo. Tudo bem, fazer o quê? Depois a gente toca, hein? Tempestade de Paixão. Pra quem pediu o Belmonte e a Maraí, a música que pediu não tem, eu vou tocar Desde que Te Vi, tá bom? A outra eu não tenho. Muito bem. A Fátima tá com a gente também. A Cidinha Messias, a Cidinha Corintiana. Boa noite. Será que é ela ou a filha Marilda?
2: Boa noite, meu amigo Marcelo Renato.
0: Tudo bem?
2: Semana abençoada pra nós.
0: Amém.
2: Né? Será que dá pra você tocar Falso Juramento, Mato Grosso e Matias? Eu vou mandar pro seu José de Oliveira, pra Cida Linda. Vou mandar pra Mar. Vou mandar pro Gustavinho, vou mandar pro Flávio Maurício e vou mandar para todos que estiver ouvindo, inclusive para você.
0: Obrigado.
2: Abraço, fica com Deus, meu amigo.
0: Valeu, Cidinha, beijão para você e para Mar, tá? O Cristiano já mandou áudio do paizão Zé de Oliveira. Luiz Roda, eita, voz bonita do Juliano César, hein? Gosto das músicas dele. Tô na escuta, sim. Obrigado, meu querido. Helene Polito com a gente, Dolores Oliveira também. O Adilson deu um positivo aqui, curtiu Raça Negra. E aí, meu querido Renatinho, eu mandei o vídeo, o Rick já assistiu e falou, e eu doido pra tomar uma coca. Eu nunca vi ninguém abrir coca desse jeito aí, nem vou tentar, viu, nem vou tentar. Eu vou tentar com uma garrafa de cerveja, quem sabe.
1: Ô Marcelão, do jeito que o Sabiá Reis tá no bar lá, eu acho que amanhã ele tá até testado, hein? Amanhã ele vai apresentar testado, ele não chega não, hein? Abraço, Sabiá
0: Reis! Tá acostumado, essa hora dá tempo. Ontem ele tava numa chácara, num sítio aí, fez a festa, participou comigo à tarde. Cê é doido. José Lopes.
3: Boa noite. Marcelo Renato,
0: boa
3: tudo
0: noite,
3: bom?
0: Zé.
3: Marcelo, tem como você tocar pra nós o Bruto aí?
0: O Bruto?
3: Tem uma música romântica dele aí, se tiver como. Marcelão, boa noite, bom trabalho, Deus abençoe vocês sempre aí. BBC Rádio Carinho.
0: Rádio Amor, QR Abicudo.
4: Alô, boa noite, MR, QR Abicudo e Brota, se der, toca a moda aí, ô. Ronaldo Viola e João Carvalho, prisioneiro, hein?
0: Opa.
4: Tamo aqui no pé, aqui é meu amigão Leandro. Manda aí pra nós aí, pra galera da Baldã, hein? DBC, Rádio Carinho, Rádio Amor, esquece não, hein?
0: Viu? Não esqueço não. O negócio é o seguinte, o QR Abicudo, a hora que tocar prisioneiro, eu espero que a nossa querida, como é que ela chama? Célia Arruda, se eu não me engano, é Célia Arruda, né? Tomara que ela esteja ouvindo, porque ela ama. Ô, Nenão, você apagou, Nenão? Manda no meu, então, pra eu ouvir aqui. Agora que eu ia pôr o senhor, ele tá gravando. Atenção, moça, Nenão Venâncio. Ô, Nenão, o Moça voltou hoje pro basqueteamento. Nós comemoramos aqui. Rapaz, vamos ouvir o Nenão.
5: Marcelo, boa noite aí.
0: Boa noite.
5: Tudo de bom pra você aí. Eu cheguei na área. Pose.
0: Pose.
5: É eu, tá? Tô aqui no Bar do Ninho tomando uma geladinha aqui. Pose.
0: Pose. E o nosso querido Moça voltou hoje pro basqueteamento. Nós fizemos a festa aí, 3 músicas pro homem, a moral do homem. Ah, vai, fala sério, hein? Hein? O senhor passou lá na casa dele esses dias, enquanto ele estava de férias. Hein? E, Nenão, você escreveu agora, eu sei que é o senhor. Nenão Venâncio. Oh, põe o áudio de novo do Nenão, que eu acho que ele não ouviu. Ele ouviu, ele está gravando mais alguma coisa lá, Marcelo. Vamos ouvi-lo, vamos ouvi-lo. Nenão Venâncio. Param, param. Param, param, param, param, param, param, pararam.
5: Ó, manda uma modona boa pra nós, tá? Nenão Venâncio aqui na área. Cheguei, tá? Eu tinha saído, mas voltei. Pose, meu amigo, camarada.
0: Eu acho que ele não ouviu, depois eu vou retornar. E se você não ouviu, depois eu retorno aí. Vamos lá, então. Agora tem o Roberto Carlos. Atenção, japonês do Paraguai. Meu querido Ronaldo. Agora o Robertinho vai aumentar o som, porque o Roberto Carlos, ele ama o Roberto Carlos. Obsessão.

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1: Nove e trinta e um, Marcelo Renato, pois é. Quem tá com a gente é o Otávio e ele tá em Assis ouvindo a gente. Ele é de São Carlos, mas tá ouvindo a gente pelo periquitivo e ele quer ouvir o Tião Carreiro e Pardinho, Amor e Saudade. Ok, meu querido. A Sandrinha tá com a gente também, obrigado, Sandrinha. O Ricardo curtiu aí o João Paulo e Daniel que ele pediu. O Wilson e o William de Torrinha, boa noite Marcelo, Renato, sempre juntos, hein? Curtindo as melhores no Emoções, Rádio Carinho, Rádio Amor. Ok, eu vou repetir aqui os dois recados do Nenão Venâncio. Eu tenho a impressão que ele não ouviu, porque eu soltei muito rápido. E eu não sei se a Cida já está ouvindo a gente, mas ele pediu para colocá-lo junto com a família na oração. Esse é o terceiro áudio que não tem necessidade da gente soltar aqui. Mas eu vou soltar os dois primeiros aí, que eu acho que o Nenão não ouviu. Pera aí, Nenão. Pera aí. Ô, Trajano, daqui a pouco você, hein?
2: Marcelo, boa noite aí.
1: Boa noite, meu querido.
2: Tudo de bom pra você aí. Eu cheguei na área. Pose. Aí, eu tô aqui no bar do Ninho tomando uma geladinha aqui. Pose. Ó, manda uma dona boa pra nós, tá? Nenão Venâncio aqui na área. Cheguei, tá? Eu tinha saído, mas voltei. Pose, meu amigo, camarada.
1: Valeu, Nenão. E depois ele pediu pra mantê-lo não, pra colocá-lo na oração junto com a família aí, ok. Muito bem, eu anotei aqui pra ver se eu não esqueço de falar pra Cida, porque a Cida, ela tá ocupada. Ô, Célia chegou. Alguém pediu Prisioneiro, hein? Vou tocar Prisioneiro depois aí, você vai...

0: Corinthians. Quem mais, Marcelo? O Trajano César, sobrinho da dona Nena Santa Rosa.
1: Grande MR, boa noite, meu amigo Marcelo.
0: Boa noite, meu querido.
1: Como é que tá as coisas?
0: Bom também.
1: Baluarte, tudo bem?
0: Graças a Deus.
1: Um abraço para você, um abraço a todos os seus ouvintes nessa noite no ventinho gelado aqui em Dourado. Um abraço a todos os douradenses que estão na sintonia. Eu e a minha esposa aqui curtindo o seu programa, tá bom? Se der, toca para nós aí, se tiver aí na agulha, ô Marcelo. O Ney Nando, Eu Vou Sonhar, tá certinho? Uma versão aí do ABBA, né?
0: Uhum.
1: E se puder, tá certo? Mandar um abraço, final de noite abençoado para todos os seus ouvintes aí. Deus abençoe a todos e a você, parabéns pelo trabalho mais uma vez, né? Programa maravilhoso, aonde todos se tornam uma só família. BBC FM, isso daí é sinônimo de sucesso, afinal de contas, 35 anos, né? Por isso é a Rádio Carinho.
0: Rádio Amor.
1: Abraço, Marcelo. Ótima noite, abençoada a você. Deus abençoe a todos, proteja todos que estão na estrada da vida curtindo seu programa aí. Para todos que estão na sintonia da DBC. Grande abraço.
0: Obrigado, meu querido Trajano. Um abraço a você também, a esposa aí. A versão de I Have Dream do ABBA. É, Eu Vou Sonhar, Ney Nando, é muito bonito, depois a gente manda. Meu querido Adélcio, não esqueça não, alô Adélcio, um abraço a você, beijão pra Silvia e rau, rau, rau pra Pipoca. E a essa hora o Adelcinho já deve estar chegando lá no Ceará, né? Célia Arruda, cheguei agora da escola e vou ouvir minha música, isso é bom demais, amo, melhor presente, ok. Natanael, boa noite, Natanael, Ribeirão Bonito, valeu. Quem está com a gente é a Sandrinha, né?
2: Boa noite, Marcelo Renato. Aqui é a Sandrinha, do Jacobus. Toca para nós, Leandro e Leonardo, diz para mim. Eu ofereço especialmente para você e para toda a galerinha que está na escuta. Beijão, fica com Deus. 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
0: Rádio Amor, aqui o nosso querido Paulo. Paulo estava sumido, hein, Paulo? É o Paulo, o Paulo Impossível de Américo.
3: Boa noite, Marcelo Renato.
0: Boa noite.
3: Se for impossível, manda uma música para nós com o Amado Batista. Princesa! 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
0: Rádio Amor! Valeu, Paulo! O Adelcio falou que o nosso querido Adelcinho já está no avião, a caminho de Fortaleza, destino Fortaleza, que ele tem uma boa viagem, né? Obrigado, o Adelcio. Boa noite, MR. Se você tiver aí, Paula Fernandes com Zé Ramalho, Harmonia do Amor. Ah, Japinha, acho que não, hein? Deixa-me ver aqui. Harmonia. Param, param. Não tenho. Infelizmente não, Japinha. Eu desconfiei. O Fino de Américo, boa noite, querido MR Poser, tudo bom? Boa semana para todos, hein? Manda um abraço aí pro Normando, Rick Barba, Pinguinha, Luiz Roda, Tiago Lopes, Zé de Oliveira e Zetinho. É nóis, posso fazer a oração hoje? Então, Fino, eu tô dependendo da Zildinha, tá bom? Mas deixa preparada a sua, que se ela quer fazer essa semana, mas até agora não se manifestou, né? A Sandrinha escreveu aqui, não esqueça não. Eliseu,
4: boa noite, meu amigo Marcelo.
0: Boa noite.
4: Manda um salve pra nós aqui em Fernandópolis, Eliseu. Opa,
0: fala, garoto.
4: Estamos nos preparativos pra assumir o posto das 10 até 5h30 aí, estamos na escuta dos seis aí.
0: Certo.
4: Manda qualquer uma aí, que é todas boas, né, cara? Não tem como escolher, é tudo nota mil. Beleza, meu campeão?
0: Beleza.
4: Um abraço, fica com Deus aí. Manda um alô pro Gustavinho, não conheço ele não, mas já aprendi a gostar dele. Manda um salve pra ele aí, beleza?
0: Beleza, pode levar, a hora que você quiser, você pode levar o Gustavinho, viu? Eu falo lá, eu já falo até com a dona Silvia lá, pra ela deixar preparada a mala dele. Você gostou dele? Pode levar. Pode levar, leva, tá bom? É, me ajuda aí. Pensa que ele já não mandou um boa noite aqui. Outro dia eu mostrei pro Renatinho... pro Alessandro e pra Grazi, como que é? Ele manda boa noite. Se eu não responder na hora, rapaz do céu, ele manda umas 200 mensagens e uma pior que a outra. Ele vai ficando bravo, vai subindo a temperatura dele, ele fica até vermelho enquanto eu não responder. Imagina, né? Imagina, isso no paralelo. É, mas ele tá ouvindo a gente, que ele falou que ele ficou ouvindo na surdina lá, porque tá montando um dossiê contra a minha pessoa. Ok, muito bem. mas não vai dar nada não. Meu advogado é muito bom. Meu advogado é bom demais. Muito bem. Bom, ô Giane, um beijo. O Giane tá ouvindo a gente também, né, Marcelo? É, aí faz tempo. Tem Fábio Júnior, depois Mato Grosso e Matias e João Mineiro e Marciano em Rosca, enquanto o sol brilhar e seu amor ainda é tudo.

0: Agora 11 minutos para as 10. As músicas que encerrarão a hora: Fernando Mendes, A Desconhecida. É, foi pedido do Zé Roberto, se eu não me engano, né? E vai para a Lena, irmã da Kelly também, que gosta muito desta moda. Quem será seu outro amor? Chico Rei Paraná, nós tivemos dois pedidos, hein? E o Léo Chaves, como dois animais, o pedido da Lene Pereira, em Camutanga, Pernambuco, ouvindo a gente também. Mas antes, nós temos aqui a participação do nosso querido Normando de Américo.
1: Boa noite, Marcelão.
0: Boa noite, meu querido.
1: Se for possível, mandar uma música aqui no bar do Normando de Américo. O Teodoro Sampaio. Pode ser qualquer uma. O Fininho, Zé Tim Foi a Seca, o Jonas, o Tusca, Jesus Oliveira, Marquete. Ô, Marcelo, esse Gustavinho é filho do Zé de Oliveira?
0: Não.
1: Eu queria saber.
0: Não, não é.
1: Eu conheço esse fogo Gustavinho do Zé de Oliveira, eu conheço ele. Alô, um abraço.
0: Não,
1: MC,
0: não é.
1: Rádio Carim?
0: Rádio Amor, o filho do Zé de Oliveira é o Cristiano Produtor, ok? Ele que manda aí. O Gustavinho é de Baté. É filho da Silvia, e o pai dele, eu sempre esqueço o nome do pai dele, rapaz. Solange, boa noite, Marcelo. Renato, se for possível, toca Victor e Léo na Linha do Tempo. Ótima noite, Deus abençoe. Sol de Torrinha. Ok, deixe-me ver aqui, Sol. Possível é, eu só não sei se vai dar para tocar antes das internacionais. Que se não tocar antes das internacionais, aí só toca depois da meia-noite. Mas que toca, toca. Paulo Mariolo, pai do Vincent.
2: Boa noite, Marcelo. Você tá bom?
0: Bom.
2: Ô, Marcelo, tamo junto já, hein?
0: Opa.
2: Marcelo, toca pra nós. Sintonia. Aquela que é pra tocar no rádio. Que rádio? Na TBC FM Rádio Carinho?
0: Rádio Amor.
2: Ô, Marcelo, não esqueça não, hein?
0: Poser! Poser, eu tenho sintonia, não é com o Moraes Moreira, mas eu tenho. A Sandrinha, ela falou que vai levar o Gustavinho para fazer pão na padaria dela. Faz favor. Mas começa a produzir pão das 8 da noite até 1 da manhã, tá bom? Assim ele fica ocupado. Nelsinho Tapeteiro, boa noite, Marcelo. Se possível, toca para mim uma ótima música de Duduc e Dalvan, Duas Vidas. Eu acho que é essa música maravilhosa. Obrigado, Nelsinho. Sem contar que essa seleção que pediram são maravilhosas. Duas Vidas, Duduc e Dalvan. Rapaz, deixa-me ver aqui. Duas Vidas. Deixe-me ver se eu tenho aqui, que eu não me lembro de ter tocado essa já, hein? Duas Vidas. Param, param, param, param, param, param. Eu tenho duas... Não, eu não tenho Duas Vidas com Duduc e Dalvan, não. Tem não, tem não, tem não. É esse nome mesmo? Eu não tenho aqui. Oh, quem veio aqui em frente foi o Eric, ele e o filhote dele, né? E eu acho que foi o filho dele que mandou mensagem aqui.
3: Boa noite, meu amigo Marcelo Renato. Eu e meu filho Gabriel dando passeio pela cidade de Ibaté. Rádio Carinho, Rádio Amor, manda uma musicona aí, bem chanada pra ele. Beleza? Fica com Deus aí, meu amigão. Tudo de bom e belo pra você.
0: Valeu, meu querido Eric e o Gabriel, filhote. E eu fui lá fora cumprimentar eles com esse vento, com esse frio aí. O Gabrielzinho estava lá atrás, o paizão dirigindo, é lógico, né? Daqui uns tempos, o Gabriel que vai dirigir o carrão, hein, Gabriel? Um abraço, meu querido. A Zildinha, fala, Zildinha.
4: Marcelo, boa noite. Deus nos abençoe você hoje e sempre.
0: A todos nós.
4: Vou fazer oração, sim.
0: Vai.
4: Ali para as 11h10 eu mando. Mas eu gostaria de pedir a música com Rick Rene, A Moça da Capital. Para todos que estiveram ouvindo, oferecendo beijos. Fica com Deus, Rádio Curino.
0: Rádio Amor. Então vamos fazer o seguinte, Fino. Hoje a Zildinha faz e amanhã o senhor faz, tá bom, Fino? Só que a Cida hoje não tá ligada com a gente para me lembrar desses detalhes, hein? Ontem eu fiz o programa no domingo do meio, de meia até às 17h30, nem sinal da Cida. Mas eu troquei uma ideia com ela durante o dia, que ela tava na chácara da irmã dela, acho que é em Ribeirão Pires, alguma coisa, lugar bonito, né? Mas lá não tinha internet. Mas hoje ela já mandou uma mensagem um pouquinho antes do programa dizendo que ela estaria num compromisso E até agora, Neca de Quitibiriba da Cida. Muito bem. Vamos lá então, Fernando Mendes, a desconhecida, Chico Rei Paraná, quem será seu outro amor? E como dois animais, Léo Chaves.

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0: 22 horas e 5 minutos, abrindo mais uma hora na nossa noite de emoções, primeiro da semana. A Maria Silva está com a gente, obrigado minha querida, esperando as internacionais. Quero mandar um alô pro Vincent, eu ouvi seu áudio aqui, Vincent. Essa música que você pediu nas internacionais aí, eu não tenho, ô dó. Roberta, fala Roberta.
1: Oi Marcelo, boa noite Marcelo, já estou curtindo você, viu? Fui na igreja, certo. Já cheguei, mas tá um frio, menino.
0: Menina.
1: Pelo amor de Deus, uma ventania que vou falar, viu? Mas tá bom então, tá? Já estou na escuta, tá? Com fé, paz e amor. DBC Rádio Carinho, não esqueça não, viu?
0: Rádio Amor, obrigado minha querida. Sandrinha, boa. Valeu Sandrinha, vamos que vamos então. O vento tá a 26 km por hora, a temperatura caiu mais um pouquinho agora, hein? Nós começamos com 17, caiu para 16, agora 15. E a sensação térmica com esse vento deve estar pertinho dos 11 graus ali, hein? Rapaz, e o nosso querido Ricardo, vem em mim 11 horas. É, falta pouquinho, Ricardo, para você abrir a malmita aí. Menos de 53 minutos. Daqui a pouquinho você abre a malmita. Não pode abrir antes, hein? Tem que esperar às 11. Eu tô de olho no senhor, ó. Ok. Vamos ouvir agora Edson Hudson e depois Eduardo Costa. Já tem Belmonte e Amaraí.

0: Aí o pedido do Bim, Coração Pirata, Eduardo Costa, e quando alguém pede, eu falo, a hora que tocar vai pro Arlindo, e o Arlindo já se manifestou, né, Arlindo, ó. Ok, muito bem. Ah lá, cadê o Arlindo aqui? Aqui, ó. Boa noite, amigo Marcelo Renato, 3A na escuteira. A nossa querida Paulinha do Deca, voltando pra casa e te ouvindo, um cheiro pra tu. Bom descanso, minha querida. Obrigado por estar com a gente. Também com a gente a Cidinha Prado. Boa noite, Cidinha. O Leandro, opa, o Fino de Américo. Fala, Fino. Ah, não, mas a Cidinha vai fazer a oração hoje, Fino. Ok? A sua manhã. Que foi, seu Zetinho? Zetinho foi a seca, Marcelo. Vamos ouvi-lo.
1: Boa noite, Marcelo. Tudo bem com você?
0: Graças a Deus.
1: Olá. Xalababi, badixalá. Marcelo, dá um salve pra galera que tá curtindo seu programa aí. Todo mundo, seu Raimundo. Vizinho da frente e do fundo. Pega um modão aí, César e Paulinho. Eu não lembro o nome do trem, rapaz. É, foi mais um na sua vida. Pra você, não importa como estou. Tem jeito, Marcelo. Um abraço. BBC FM, Rádio Curinho.
0: Rádio Amor. É, mas o nome da música é Só Mais Uma Vez, mas não é César Paulinho, não. É Gilberto Gilmar, viu, meu querido? Só Mais Uma Vez, Só Mais Uma Vez. É, Gilberto Gilmar. Vamos ver se o César e Paulinho regravaram aqui. Só Mais Uma Vez. Só Mais Uma Vez. Param, param. Deixa eu ver, eu tenho com Mato Grosso e Matias, aí é um medley, Assino com X e Só Mais Uma Vez. Tem com Os Meninos Passarinhos, mas eu acho que é outra música, hein? Eu vou tocar a original depois, Gilberto Gilmar, tá bom, meu querido? Ok, muito bem, Só Mais Uma Vez. Essa aqui, ó, vamos ouvir um pedacinho?

0: Bonita, hein, Zetinho? Valeu, meu querido. Depois a gente manda aí. Vamos tentar mandar antes das internacionais. O que, que foi, Sandrinha, que você riu aí?
1: Xalá.
0: Xalabadia lá, Zetinho. Tá cheio de história, Sandrinha, também, hein? Rapaz. Eita, nós. E depois a gente manda, então. Ok. Já já tem Belmonte, Amaraí, tem Milionário e José Rico também para encerrarmos esta meia hora, mas abrindo a sequência, Michel Teló.
2: Sim, nossa.

0: E tá aí o Belmonte Amaraí. Pediram uma que eu não tenho, eu toquei essa aí, ok? Que foi, Rick? Que foi, Rick?
1: Até que enfim o Tumba da Catumba Xalingadá pediu uma música boa, hein, Marcelo Renato?
0: E o nosso querido Luiz Roda, essa do Michel Teló, hein? Boa demais, ok. É, aí se eu te pego o nome dessa música aí. Muito bem, vamos que vamos. E a segunda-feira começou desse jeito, hein, Marcelo? Pois é, rapaz, uma melhor que a outra, hein? Vamos lá, então, música na conversa. Encerrando a hora, a última, a segunda, né? Vai ser, né, encerrando essa meia hora. René Impasse, o Newton Lujan pediu o René. Eu já tinha tocado o René e o Ronaldo, mas vou tocar essa aí. Mas antes tem Zoom. 3, 2, 1.

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1: FM. 22h34. O Vincent mandou um áudio pra mim. Eu não tenho a música que ele quer, mas vamos ouvir a voz do Vincent pra matar um pouquinho de saudade, né, Vincent?
2: Boa noite, Marcelo Renato, meu grande amigo.
1: Primeiro ele deu. Primeiro ele, primeiro ele deu uma dedilhada no violão, ó.
2: Boa noite, Marcelo Renato, meu grande amigo. Tamo na escuteira, hein? Marcelo Renato, hoje eu quero pedir uma música nas internacionais. Seven Nation Army, DBC FM, Rádio Carinho.
1: Rádio Amor, mas eu não tenho. Olha lá, olha lá. É, toca teclado, toca violão. Muito bem. Zetinho mandou a resposta aí, Henrique.
3: Já lá. Marcelo, o homem pega cedo no trampo, hein? Mano, 4 horas já tava buzinando no Sabiá Rei. Lá eu escutei as buzinas dele. Pra cima, filho, pra cima.
1: E vai até essa hora, tá ainda basqueteando, vai até altas horas ainda. Ó, o Dudu dos Avalia, ele quer ouvir Victor e Léo na linha do tempo, manda para todos os ouvintes. Brigadu, fica com Deus, um grande abraço. Alguém já pediu aí. É, muito bem. Dei uma espirrada. Muito bem. A Sol de Torrinhas, que foi ela mesma que pediu. Depois vai tocar aí. Alexandre, tava sumido, Alexandre, meu querido.
4: Ô Marcelão, boa noite, você tá bom?
1: Bom.
4: Como é que você tá, parceiro?
1: Bom.
4: Ótimo trabalho pra você, um bom final de turno. Moda que você tiver aí pra tocar, eu vou oferecendo pra toda a galerinha, principalmente da molecada aí da Baldan aí, que eu faço pauta da Baldan aí, trabalhando com a Baldan agora aí. Só que eu tô durante o dia, Marcelão, tá difícil falar, hein? Mas nós estamos escutando aí, Marcelão. DBC FM, Rádio Carinho.
1: Rádio Amor, um abraço, Alexandre. Hoje é o dia dos reaparecimentos, né? O Morsa reapareceu. Nenão Venâncio deu o ar da graça. O Alexandre acabou de falar. E olha quem tá aqui chegando, ó. Tunai, boa noite, MR. Adriano Tunai, tô na área. Se derrubar é pênalti, se bobear é gol. Rio Negro e Solimões, Teodoro e Sampaio e depois César Menotti e Fabiano.

0: 12 minutos para as 11, muito bem, como é que tá aí o vento, Marcelo? Vamos conferir aqui, param, param. Continua 26 km por hora desde o início do programa nessa velocidade, aí ventando muito, a temperatura que caiu para 15 graus, né? O nosso querido Valério Ronceiro, quem, Marcelo? O nosso querido Ligeirinho, boa noite, boa semana, tudo bom? Opa, valeu, tudo de bom pra você também. Luzia Ribeiro, agradecendo aqui, o Ricardo só esperando dar 11 horas, falta pouquinho, 14 para as 11 agora, Ricardo. Não pode abrir a malmita antes, hein? E esse aqui é meu xará, Marcelo, deixa eu ver. Marcelo da área 19, vamos ouvi-lo.
1: Boa noite, Marcelo. Boa Renato.
2: Noite.
1: Já que o povo tá voltando aí, ó, os reaparecimentos, então vamos dar uma boa noite aí pra galera aí também, ó. É, eu tava meio afastado aí, tava pra outras bandas aí em Minas Gerais ali, Goiás, e agora nós voltamos aqui pro lado da DBC FM, positivo?
0: Positiva.
1: Rádio Carinho.
0: Rádio Amor, obrigado, meu querido. Aí, segunda-feira de retornos, hein? Valeu, Marcelo. Boa noite, MR, estou na curtição. Bora de emoções até a uma? É a Marta G, né, Marta? Um beijão pra você. Obrigado. Agora tem Rick Renner com Zezé de Camargo e Luciano. Depois tem os meninos Passarinhos. E já já tem Mato Grosso e Matias, Victor e Léo, Ronaldo Viola, o Bruto e muito mais. Música.

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0: 11 horas em ponto, estamos abrindo a última hora da segundona, a penúltima do Emoções, a primeira da semana. Primeira da semana do Emoções, né, Marcelo? Primeiro programa da semana. Muito bem. Das 11h30, meia-noite, às internacionais, e dividindo as duas últimas horas, a oração do nosso Pai Nosso com a Zildinha. Eu tenho a impressão que o vento acelerou, hein? Vou dar uma conferida aqui. Era 26. Continua 26, mas eu acho que ainda não registrou o aumento que teve agora, porque eu estou percebendo pelo coqueiro aqui que deve estar entre 28 e 30 quilômetros por hora. Esse é meu aparelho natural aqui, minha biruta natural, né? Muito bem. A Silvana Fernandes agradecendo aí, ela que pediu o meu disfarce. O Ricardo acabou de mandar aqui a foto da sua malmita, tem cebola em cima, não dá para ver o que tem embaixo, mas eu não sei não o que é que tem embaixo da sua cebola aí. Eu sei que é carne, agora que carne que é, não dá para saber. A cebola tá encobrindo. Muito bem. Vamos que vamos, então. Gente, eu tenho a impressão que o vento já está chegando uns 30 quilômetros por hora, hein? Daqui a pouco vai atualizar aqui para mim, porque não estava daquele jeito. E é no sentido contrário, hein? Normalmente, o coqueiro, ele pende para o lado de São Carlos, está pendendo para o lado de Araraquara. Eita, nós! O Ricardo, o que, que é isso aí, Ricardo?
1: Colchão duro.
0: Colchão duro. A Cidinha Messias agradecendo, ela que pediu o Mato Grosso e Matias. Vamos ouvir agora o Victor e Léo. E depois o Ronaldo Viola e João Carvalho. Já tem o Bruto.

Agora 11 horas e 8 minutos. Daqui a pouco nas internacionais teremos Chris de Burgh, Nazaré, Bonnie Tyler. Bonnie Tyler é pedido do QRA Bicudo. Ok, muito bem. Ele pediu para colocá-lo na oração, se dá. QRA Bicudo e família. Ok, muito bem, meu querido. Obrigado por estar com a gente aí. A Cidinha agradeceu, né? E a Paulinha mandou um coraçãozinho verde porque ela sabe que tá chegando a hora de tocar o bruto. Quando, Marcelo? Agora, amor de outras vidas.

0: Agora 11 horas e 13 minutos e o Nelson mandou aqui pra mim, ó. Marcelo, você tem bola de cristal? Eu estava pensando em pedir essa música. Obrigado. Amor de Outras Vidas, o Bruto. Adriano já se manifestou ali que ele gosta, a Paulinha também gosta e não foi nenhum dos três que pediu. É, foi logo no começo aí, né? Não me lembro agora. Mas... quem mais? O Cigolini tá tirando o pino da granada no finalzinho da segunda-feira. Que inveja, hein, meu querido
1: Marcelo, boa noite.
0: Boa noite.
1: O barulho do pino da granada.
0: Aí sim, hein. Um abraço, meu querido. Agora tem o Tiãozão. Amor e Saudade. Depois tem Ney e Nando.

Ok, tá aí para você, sintonia com Tony e Wander. O pedido foi do nosso querido Paulo Mariolo, não tem com Moraes, foi com eles, então. Quem não tem cão, caça com gato, ou como gato, né? O Pino, coisa linda, hein? Ok. O Ricardo, o Marcelo, tá um vento forte aqui na fazenda, hein? Pois é, aqui tá marcando ainda 26 km por hora, mas eu acho que tá uns 30 já, viu? É, tá ventando muito desde a hora que começou o programa, hein? Rapaz. Vamos agora ouvir o Teodoro Sampaio, Leandro Leonardo e Amado Batista e na volta estaremos nas internacionais.

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1: Atenção, Zildinha, tá na hora de você mandar a sua oração, tá bom, minha querida? Já tá na hora. E aí a música que você pediu, A Moça da Capital, eu não tenho, tá bom? Rick Renner, não tenho aqui. Tô aguardando a sua oração, tá bom, minha querida? Já já as internacionais.

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1: 16 minutos para meia-noite. A Zildinha já mandou a oração. Obrigado, Zildinha. A Roberta gravou aí o Amado. E a Sandrinha agradeceu ali também, ok? Muito bem, vamos conferir aqui. 15 graus, 26 km por hora o vento. Bom, eu acho que diminuiu um pouquinho naquela impressão que eu tava, mas continua ventando muito ainda. Vamos começar com o pedido da Renata de Wakefield, no Massachusetts. Nazaré, Love Hurts. Depois tem So Beautiful, Chris de Burgh. E também a Bonnie. A Bonnie é pedido do QRA Bicudo, né? Chris de Burgh e do Nelson, se eu não me engano. Ele mandando para a esposa. Deixa-me só conferir aqui que ele mandou agora há pouquinho. É isso mesmo, para a esposa, a Ivanete. A segunda para vocês, a primeira da Renata.

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Agora faltando 4 minutos para meia-noite, quem acabou de passar aqui em frente, cavalgando em seu cavalo de aço, nosso querido Pierre Marcel, arrastando o facão, né, que ele ganhou da bisavó, a bisavó que era amiga do Lampião. Muito bem, o facão, o Lampião que deu para ela, ela deu para o nosso querido Pierre. Ô Pierre, quem voltou para a audiência foi o Morsa, hein? Morsa voltou às atividades, né? E depois a gente vai tocar uma moda boa pro Morsa aí depois da meia-noite. Alô, Morsa! Agora tem Dave McLean, We Say Goodbye.

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0: Gustavinho acabou de chegar e chegou também a mensagem do Flávio, que eu já vou copiar. É? Copiei e já colei pro Gustavinho. Chegou também a mensagem do Adão, que eu já vou copiar e mandar pro Gustavinho. Porque senão, já viu, né? Quem fará a oração hoje será a nossa querida Zildinha. E aqui a frase do Flávio diz o seguinte: comece a semana com paz, saúde e muita disposição. Faça valer a pena. Embora você não possa voltar atrás e fazer um novo começo, você pode começar agora e fazer um novo fim. Faça fluir sua energia positiva. Ótima semana, Deus abençoe. Valeu, meu querido. E aqui o Adão: que a luz de Deus alcance o seu dia e acalme tua alma e fortaleça o seu coração. Amém, aleluia. Bom dia, MR. Bom dia, Adão. E a oração vai aqui, a Cida mandou a lista para mim. Para Dona Nina Santa Rosa e a Ana, com um beijo carinhoso. Dona Valentina e o Júlio César, Pino de América, o pai BJ, irmã Regina, Leia, Jorge, Guilherme, Adélcio, Silvia, Karina e Pipoca, Paulo Henrique, Cheyenne, Cruz, Cidinha Messias e Marilda, Alomar, José de Oliveira e família, Flávio Maurício, família, Selma Batista, Álvaro e Maria, pro Normando também, o Ricardo e família e o Neto Cauã, o nosso querido Mossa, que está de volta aí, o Belo, Lidiane, a nora da Creuza, com R, Newton Lujan e família, o Nenê Pintor, pedido do Miguel Meca, R. Abicudo e família, o Nenão Venâncio e família também, o Rogério do Araucária, que fez aniversário ontem, a Jô de Boa Esperança também, Isabel do Icaraí, galera que fez aniversário na segunda-feira, muito bem. Giovanni Tomé está com a gente também para acompanhar as orações. O Nelson, as internacionais, todas lindas, hein? Até amanhã, Nelson. Vamos lá, então. Deixe-me achar a Zildinha aqui, que é ela que fará a oração. Achei. Respire fundo, acalme seu coração e concentração. É hora de falarmos com o nosso Pai.
1: Pai nosso que estás nos céus, santificado seja o teu nome. Venha o teu reino, seja feita a tua vontade, assim na terra como nos céus. Dai-nos hoje o pão nosso de cada dia. Perdoe as vossas dívidas, assim como perdoamos aos nossos devedores. E não nos deixeis cair em tentação, mas nos livra do mal, porque teu é o reino e o poder e a glória para sempre. Amém. Glória a Deus. Aleluias. Louvado seja o nosso Senhor. Gratidão, Deus.
0: Amém. Aleluia. Obrigado, ô Zildinha.

meia-noite 5, terça-feira, 11 de agosto de 2026, e o vento que começou aí por volta das 7 da noite e continua acelerado até agora, hein? Rapaz, e que vento é esse? Ventarola, Marcelo. Vamos aqui com a galerinha que fez a oração com a gente, o nosso querido Giovanni Tomé, Brigadu, a Benta Bentinha. Amém, aleluia. Bom dia, Marcelo Renato. Bom dia, Benta. O nosso querido Paulo Mariolo. Bom dia, Marcelo. Amém, aleluia. A Selma também. Amém, aleluia. Cida também fez. O Fino. Bom dia, MR. Zildinha, bom dia. Amém, aleluia. Gratidão a Deus. Deus te abençoe, Zildinha. MR, bom descanso, bom retorno. Ok. O nosso querido Fino que para a próxima oração. Aqui também com a gente, Lobão. Amém, aleluia, que Deus continue nos abençoando sempre, maravilha. Souza, amém, aleluia. Carmen, amém, aleluia, bom dia, Marcelo, bom dia, Zildinha. Roberta, bom dia, Marcelo, gratidão, Senhor. Meu Deus, Jesus é amor. Também aqui a nossa querida Paulinha Dodeca. Amém, aleluia, gratidão, bom dia, princesa, um beijão para tu, para o seu José de Oliveira, Gustavinho, Flávio e todos na escuta. Ok, o Gustavinho, amém, Marcelo, 14 graus com sensação térmica de 12, rapaz, acho que até menos, viu? O Arilson, amém, aleluia, bom dia, boa terça-feira para todos nós, amém. O Nelson MR, bom dia para você, que tenhamos uma semana maravilhosa, amém, aleluia, obrigado, meu querido. Luzia Ribeiro, amém, Senhor, gratidão por mais um dia vencido, bom dia, bom dia. Maria Silva, Deus abençoe nossa terça-feira. Sandrinha, bom dia, MR, amém, aleluia, valeu. O Flávio, amém, aleluia, uma abençoada terça-feira a você, MR, Paulinha, Cidinha Corintiana e todos os ouvintes, ok. Antônio Júnior, amém, aleluia, aleluia, aleluia, sempre, valeu.

0: Quem manda o áudio pro Marcelo Renato, dá o positivo aí, que dá trabalho pra fazer, hein? Dá trabalho pra fazer. Vambora lá. Param, param, param. Param, param, param. Martinha mandou gratidão aqui. Obrigado, minha querida. Quem mais aqui, Marcelo? Opa, Luzia mandou pro... Ó, Luzia foi mais rápida que a Cida e o Gustavinho hoje, hein? Ó, mas o primeiro é o Zé de Oliveira. Deixa-me achá-lo aqui, porque eu não lembro se eu marquei. Mas eu marquei. Cristiano mandou bem cedo o áudio do Zé de Oliveira. Sabe como que é, né? De segunda para terça, é o primeiro áudio do Zé, é daquele jeito. Bom dia, Marcelo Renato. Como passou a semana, Marcelo Renato? Né, Zé, meu querido? Vambora, vamos abrir a semana, Zé de Oliveira. Cadê você?
1: Bom dia, Marcelo Renato. Como é que passou a semana, Marcelo Renato? Hoje eu vou desejar para todo mundo que tem um bom começo de semana. Rádio Carinho.
0: Rádio Amor. Obrigado, Zé. Ótima semana para você e toda a família também. E a Luzia, que foi a mais rápida que o Gustavinho e a Cida hoje, rapaz. Mas que menina doida.
2: Bom dia, meu querido. Por favor, toca para nós a Gangorra. Obrigado. Tenha um lindo dia. Bom descanso. Deus te abençoe grandemente. DBC FM, Rádio Carinho.
0: Rádio Amor. Cida.
3: Oi, Marcelo, bom dia. Uma bom dia. Ótima terça-feira para todos. Hoje eu gostaria de ouvir Velho Pianga, Ronaldo Viola e João Carvalho. Essa vai para o Morsa. DBC FM, Rádio Carinho.
0: Rádio Amor. E aí, eu já tinha escolhido uma outra para o Morsa aqui, né? Comemorando o retorno dele, a gente toca as duas, então. O Gustavinho, o que, que é, Gustavinho? 29 km por hora, para mim não está registrando isso, está registrando 26. É, a temperatura está batendo, mas eu falei que estava perto de uns 30 km por hora, viu? É, o Gustavinho disse amém, aleluia, 14 graus, 12 graus na térmica e o vento a 29 km por hora.
4: Bom dia, Marcelo Renato.
0: Bom dia, bom dia, bom dia.
4: É Morse, Marcelo da Latinha, Henrique Babes e da secretária. E Fábio Paiva, e Fino, e Paulinha Santana, eu parabenizo todos os aniversariantes de terça-feira. Daqui a pouco eu volto com a primeira previsão da semana. Tchau, bom descanso, DBC, nossa Rádio Carinho.
0: Rádio Amor, nós teremos essa semana jogos da Libertadores, né? Mas os jogos que estavam marcados para a Colômbia, que teve um terremoto terrível lá, né? 7,4 graus de magnitude na escala Richard, aí o bicho pega, né? E aí, esses jogos serão, então, adiados. Eu acho que aqui nessa tabela já está adiado. Vamos ver aqui. Porque o Corinthians joga essa semana, joga na quinta-feira, 9:30 da noite, contra o Rosário Central. Aí é a Argentina. O Flamengo pega o Cruzeiro, 9:30 da noite, amanhã, hein? Olha aí, amanhã dia 12, na quarta-feira. Independente Del Valle e Tolima foi adiado, ok? Também o Mirassol e LDU vai ser na quinta-feira, 7 da noite. O Palmeiras pega o Cerro Porteño no Nubank Park na quarta-feira, 7 da noite. Nós teremos também o Platense versus Coquimbo Unido, amanhã, 7 da noite. Então, quais jogos que foram adiados aí? Eu acho que esse aí, Tolima e Independente de El Valle, né? E aí tem jogo da Sul-Americana que também foi adiado, que seria na Colômbia, em virtude do terremoto, né? A nossa querida Sandrinha quer ouvir Pareça um Menino com o Fábio Júnior. Depois a gente manda. Vamos mandar pro Mossa, então, João Mulato e Douradinho, Baú da Saudade, Meu Baú da Saudade. Depois tem o pedido do Flávio, Se Deus Me Ouvisse, com os Meninos Passarinhos.

Muito bem, eu quero chamar a atenção de vocês para ver se vocês percebem o que eu percebi no pedido da Luzia de Santo André. Ela pediu Gangorra, Milionário José Rico. A música chama Gangorra, preste atenção. O nome da música é Gangorra. Prestem atenção na letra, se vocês vão ter aí a mesma percepção que eu tive.

desde da primeira vez que eu ouvi essa música, eu falei, tá errado isso aí. O Fino percebeu, né? A Cida também percebeu. Muito bem. A Luzia só deu risada, a dona Ana disse que percebeu, mas não falou o que que é. A Luzia só riu lá, kkkk. Desde há muitos anos atrás, quando eu ouvia, eu não queria falar, porque afinal de contas é milionário José Rico, né? Mas a gangorra não gira, né? Fala sério que gangorra gira. Gangorra não gira, não. Gangorra vai pra cima e pra baixo. Pra cima e pra baixo. É ou não é, Gustavinho? É que normalmente no parque infantil você tem aquela roda-roda, né? Roda-roda infantil, e tem a gangorra. Eu acho que, de repente, esse cara, o compositor, não frequentou um parque infantil. É o gira-gira, não gira, é para cima e para baixo a gangorra, né? O compositor, não percebe, acho que ele nunca foi num parquinho. Muito bem. Aí o Fino foi o primeiro, a Cida também, né? Eu desde a primeira, há muitos anos eu percebi isso, né? Aí a letra tá aqui, ó. E a gangorra após um beijo ia girando, girando sem parar. Vai ver que, sei lá, Marcelo, aí o cara ficou alucinado, ao invés de pensar que tá pra cima e pra baixo, ele ficou girando, que o beijo foi muito bom. Vai que cola, né? Vai que cola. Mais uma pro C, moça. Escolha da Cida, hein?

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1: Meia-noite, meia, o Gustavinho tá engraçadinho. Olha o que ele escreveu aqui, quer ver? Cadê? Ele falou que se eu sei o nome do compositor da gangorra, para ele dar uma aula pro cara. Esse Gustavinho tá melhor que a encomenda, né? Muito bem. Olha o Alexandre. Bom dia, Marcelo. Que Deus abençoe a todos nós em mais um dia. Amém, aleluia. Obrigado, Alexandre. José Antônio Frias de Bocaina. A lua é testemunha, depois eu coloco. Obrigado, meu querido. E o vento, rapaz. Gente, o vento tá forte e a previsão para essa terça-feira, ó, se ele tá agora quase 30, deve estar passando de 30, vai chegar, ó, a previsão é chegar a 49 km por hora. Pode se preparar, hein? Rajadas de vento aí de 49 km por hora. O Pierre não vai parar nem em cima da moto, hein, Pierre? Opa! Ó, o Ricardo mandou um bom dia aí. O Gustavinho daqui a pouco vai mandar a previsão pra gente. E aí é o seguinte, hein? Que vento é esse, hein? Que show da Xuxa é esse? Muito bem. E aí é o seguinte, outro dia eu fui na casa do Moça, fui visitá-lo lá, e aí ele mostrou o facão três listas que ele tem lá. Então vamos ouvir o Teixeirinha.
2: Ora, apareceu um outro por aí que é mais valente do que aquele do Rei do Trançado. Então tá na hora do meu facão três listas, tia.

0: meia-noite e 39, muito bem. É o seguinte, o Gustavinho disse que amanhã ele informa melhor, mas que quarta-feira muda a fase da lua. E aqui a nossa secretária assistente Cida mandou aqui, o que é a felicidade? É aproveitar o que você tem hoje, disse a gratidão. É sorrir sem medo do amanhã, disse a esperança. É valorizar os pequenos momentos, disse a simplicidade. É deixar ir o que machuca, disse a liberdade. É viver sem comparar, disse a paz. Uma ótima terça-feira para todos. Bom descanso, Marcelo. Cida, obrigado, Cida. Bom descanso para você também. Mas eu vou descontar, tá bom? As duas primeiras horas do programa que você não estava. Gustavinho, me lembra de descontar do olerite da nossa querida Cida aí. Tá bom? É, já faltou no domingo. E chegou duas horas atrasadas nessa edição, né? Tá abusada, hein? Muito bem. Vamos à previsão do tempo. Nascer do sol, 6h39, o pôr do sol, 17h55, lua minguante, umidade relativa do ar entre 63% e 92%, a probabilidade de chuva é zero, mínima 14, máxima 24 graus. Vai ser uma terça-feira mais fresca e com muito vento, hein? A previsão é que o vento alcance 15 km por hora, mas nós teremos rajadas de até 49 km por hora. Agora, por exemplo, tá ventando muito. Lá vem o quê, Rick? Tá acordado, Rick, ainda? Olha só. Você escutou o que o Zetinho falou do você? Deixa eu primeiro pegar o Zetinho aqui. Param, param, param. Deixa eu achar o Zetinho, que o Zetinho falou que você começa cedo. Ah, vai ser difícil achar o Zetinho agora, rapaz. Achei, achei. Escuta aí, Rick.
1: Já lá. O Marcelo, o homem pega cedo no trampo, hein? Mano, 4 horas já tava buzinando no Sabiá Rei lá, eu escutei as buzinas dele. Pra cima, filho, pra cima.
0: Ah, mas buzinar em frente ao boteco eu também buzino. Ó, o Rick.
2: Ô, Cida, marca aí na sua agenda. Sexta-feira, os ouvintes pedir só modão pro Marcelo Renato. Vai ser a sexta-feira do modão. Milionário, Tião Carreiro, Tony Tinoco.
0: É seu aniversário?
2: Chitãozinho, Marília Mendonça, Kristen Ralph. E aí vai. Mas só modão. Anota aí.
0: Ô Cida, o que você tem na agenda aí? Aniversário do Rick, sexta-feira? Ah, eu vou pedir folga. Param, param, param. O que é a sexta-feira, Rick? Aniversário seu? Param, param. 20 de setembro. O seu é 20 de setembro? E o que tem sexta-feira, então? Que o senhor quer uma programação especial aí. É porque é sexta-feira, Marcelo. Não, deve ter algum movimento. Deve ter. O Rick faz dia 20. Quando começa a primavera? Dia 21? Deixa eu ver o que é do Rick aqui.
2: Tem nada, Vi. Fazer sexta-feira modão, animar nós pro sábado domingo, pelo amor de Deus.
0: Aí sim, hein? Ambão. Vamos ver quando começa a primavera. Normalmente é 21 de setembro. Deixa eu ver aqui. Primavera 2026. Param, param. Dia 22, a primavera começará no Hemisfério Sul, oficialmente em 22 de setembro, às 9h05 da noite, 21 horas e 5 minutos, horário de Brasília, e termina em dia 21 de dezembro. Ok, vem em mim, primavera, vem em mim, primavera.
2: Ai, você é um botão, dia 20, 22, você é uma flor.
0: Eita, nós. Muito bem, deixa eu ver o paralelo aqui, que a Cida falou que se eu descontar não vai sobrar salário. Sextou, o Rick Renner já tá comemorando, animado. Ah, então pega uma moda pro Rick aí. Param. Eu vou deixar duas pro você aqui, Rick. Duas, tá bom? Pra você. E o Zetinho falou que você começou cedo, começou às 4, já participando com o Sabiá e buzinando de aba 4. Deixa eu ver aqui com quem que eu vou pôr aqui. Param, param, param. Pega aquela versão que... Hã? Pega aquela... Tem uma versão nova aí. Param, param, param. Então põe aquela mesmo. Põe aquela mesmo. E boa. Vambora então. Ó o Rick aí, ó o Rick.
2: Vai que eu vou ter as 12h30, 15 para as 3 hoje. Bota por moda aí que não vai longe hoje.
0: Vixe, rapaz, que aconteceu? É contra o vento não tá deixando o caminhão andar, né? Eita, nós. Vamos que vamos então. Param, param. O que eu tenho que fazer agora, PR? Encerrar, né? Fim de festa.

Chegou a hora, eu vou embora pra cama de pijama, deixando um forte abraço pra quem é de abraço, um beijo super carinhoso pra quem é de beijo e um encontro marcado com vocês às 20 horas desta mesma terça-feira, se Deus quiser, em mais uma edição de emoções. Hasta la vista, baby. Adios, muchachos. Obrigado, meu Deus, por mais uma jornada de trabalho. Última série, por gentileza, não apague a lua, não. Luz divina pra todo mundo.

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Pai, pode ser que daí você sinta qualquer coisa entre esses 20 ou 30 longos anos em busca

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1: Muito bem, senhoras e senhores, estamos chegando com a Viola História, com o nosso programa de homenagens aos artistas sertanejos, à música sertaneja. Do passado ou da atualidade, a gente vai tocando algumas canções e ao longo do programa a gente vai contando um pouquinho da história ou do artista ou da canção que a gente tocar aqui na Viola e a História. Pode ser dupla, pode ser cantor, cantora, trio, pra você aí espairecer, pra você matar saudades, pra você se enriquecer culturalmente. É o nosso programa Viola e a História, que já tá indo pra cerca de 10 anos no rádio do Brasil. 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Já já a gente fala um pouquinho mais sobre o nosso poderoso Creme MD, porque a gente começa essa edição da Viola e História com essa música aqui, ó! Altair e Alexandre. Na época, Altair e Alexandre, a gente ouve Rosas e Versos. Desejando uma ótima manhã pra você, vem com a gente! Vem pra Viola e a História!
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0: Muito bem, senhoras e senhores. Muito bem, ótima manhã pra você por esse zap que você participa aqui da Viola História. 11 São Paulo, 99361-4924. 11 São Paulo, 99361-4924. Se você preferir, manda mensagem no Instagram, @ Milton Bardelli Oficial. Quiser mandar um alô, pedir uma canção? Milton Bardelli Oficial no Instagram. Bardelli é B de bola, dois L's e I de igreja no final, tá bom? Milton Bardelli Oficial lá no Instagram. Te convido também a participar do nosso perfil lá no TikTok. Se você tem TikTok, procura a Viola e a História lá no TikTok. Você vai ver e assistir, claro, vários vídeos relacionados aos artistas da música sertaneja, raridades, para você ouvir, assistir e lembrar. Ou até mesmo conhecer. Tem muita gente que ouve as modas no rádio e não conhece o artista, né, que canta aquela moda. E lá você vai conhecer, assistir e lembrar desses artistas do passado ou da atualidade no perfil lá no TikTok só, tá? A Viola e a História, que é bem bacana. Já são mais de 7 mil pessoas, quase 8 mil pessoas que já estão seguindo a gente lá no nosso perfil, A Viola e a História, no TikTok. Beleza? Um grande dia para todos aí. Deixa eu contar a primeira história desse programa de rádio, que é a história de Zé Mulato e Cassiano. A história do José das Dores Fernandes, o Zé Mulato, que nasceu em 12 de agosto de 1949. E o João Monteiro da Costa Neto, Cassiano, que nasceu em 19 de abril de 1955. Ambos são de Passabém, cidade localizada na zona da Mata Mineira, perto de Itabira. Filhos de um líder protestante de Passabém, os irmãos Zé Mulato e Cassiano adquiriram conhecimento musical vendo e ouvindo o que aconteceu ao seu redor durante a infância. Com 12 anos, Zé Mulato começou a tocar sozinho, pegando violas emprestadas em festas lá em Passabém. E aí os dois foram para Brasília em 69. Em 72, Zé Venâncio e Saulino haviam sido contratados para uma apresentação em praça pública por ocasião da inauguração de uma farmácia lá na cidade de satélite de Ceilândia, no Distrito Federal. E no início do espetáculo, surgiu ali no meio do povo dois jovens mineiros simpáticos e bastante desinibidos. Os dois mineirinhos, até então desconhecidos, fizeram a abertura daquela festa e foram bastante aplaudidos pelo público. Naquele momento, começava a trajetória artística da dupla Zé Mulato e Cassiano. E aí, 6 anos depois, o Carreirinho, né, ficou encantado com a semelhança observada na interpretação do Zé Mulato e Cassiano com a própria dupla Zé Carreiro e Carreirinho. E levou os dois, na verdade trouxe os dois aqui para São Paulo. Naquele momento surgiu Recordando Zé Carreiro e Carreirinho, que foi o primeiro disco da dupla Zé Mulato e Cassiano. O repertório do Zé Carreiro e Carreirinho teve produção do próprio Carreirinho e o disco foi lançado pela gravadora Chororó. A dupla chegou a passar vários anos à procura de uma gravadora. Depois de 82, quando foi lançado o LP Louco Amor pela gravadora Tocantins, a dupla só voltou a gravar um novo disco em 97, chamado Meu Céu, pela gravadora Velas, que foi agraciado até com o prêmio Sharp em 1998. Tá aí um pouquinho da história de Zé Mulato e Cassiano. E a gente ouve essa daqui, ó.
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3: Aqui é a Livânia Campanário Gomes, de Paranapoema. Ó, eu tô ligando pra agradecer que eu tinha úlcera ovaricose e, graças a Deus, ela tá quase sã. Não sinto tanta dor igual eu sentia. Eu só vivia embaixo de injeção, analgésico. Tô parando de tomar um monte de medicamento que eu estava tomando. Graças a Deus, tô bem melhor. Muito obrigado.
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0: Viola Estônia, de Paulo e Paulino, O Coração Chora. Eita, modão! Deixa eu mandar alô pra quem tá com a gente aqui, curtindo a nossa programação, curtindo aqui o especial da boa música sertaneja do Brasil. Bom dia, Milton Bardelli, Salvinho de Milagres. Manda uma música pros meus amigos Valério, Zé Foicinha, Zé Prego, Márcio Pururuco, Verto, meu filho Gustavo, seu Romildo, o Timóteo, o pessoal da Fazenda Santa Cruz e todos os ouvintes da Viola História. Valeu, Salvinho! Ótimo dia, meu amigo! Quem mais tá com a gente aqui é o Aristide Santos, também mandando aquele grande abraço para todos nós. Obrigado, Ari. Abração para você, para a família, para todo mundo aí em Santo Antônio do Jardim, curtindo mais uma edição da Viola e a História. Amigo do Pércio, tá lá em Brotas. Amigo do Pércio, abração, ótimo dia, ótima manhã para todo mundo aí curtindo Viola, tá bom, Lupércio? Abração para todos em Brotas. Tem áudio, tem áudio, tem áudio na Viola.
1: Bom dia, meu amigo, meu irmão Milton Bardelli. Yeah. Tudo bem por aí? Ô Milton, mandar um abraço pro meu pai, pra minha mãe, pros meus irmãos, meu tio Guilherme e minha tia Mira, meu tio Zé Luiz, minha tia Mira. Mandar um abraço pros nossos amigos de sempre, seu Vitor Paulino, seu Domingos Araújo, seu Dito Pote, Jair Gato Preto, seu Vicente, seu José Mancuso, seu Vandir, seu Gabriel, seu Valdir e o pessoal da Chácara das Alvoradas. Um abraço especial pro meu amigo Donizete. Alô, Milton. É o Denis da Fazenda São João dos 10 Pés, cidade de Mogi Guaçu.
0: Valeu, Denis. Ótimo dia pra todos aí. Abraço pra toda a galera aí curtindo a nossa Viola e História. Amiga Celina, bom dia pra você, Celina. Vander Lúcio e a rapaziada lá em Pirassununga, né? Curtindo a nossa programação, Ceará. Gerson, tio Dito, Mercedes, Rafael, Alex Timbó, Lemão Timbó. Todo mundo em Pirassununga tá ligado aqui na Viola. Tem áudio na Viola.
2: Bom dia, meu amigo Milton Bardelli. Aqui é o Pedro Ferreira de Santa Rita do Passa Quatro. Dia. Manda um abraço para nós aqui. Manda um abraço para Luzia, que é ouvinte do seu programa também. Está sempre ligadinha no seu programa. A Luzia, a Rita. Tá bom, meu amigo? Um forte abraço, Deus abençoe nós todos.
0: Amém, amém, um forte abraço, que Deus abençoe a todos nós, amigo Pedro. Um abração para todo mundo aí que você mencionou no seu áudio. Obrigado pela audiência aqui com a nossa Viola e a História. Amigo Gilberto em Itapima, também tá curtindo aqui a nossa programação e tá lá em Santa Catarina. Bom dia para todos em Santa Catarina. Amigo João Biguá, tamo junto mais uma vez, seu João. Ótima manhã para todos aí. Tem áudio na Viola.
3: Bom dia, bom dia, bom dia. Bom dia, Furacão.
0: Dia.
3: Bom dia, Michel. Bom dia, Abner. Bom dia, ouvinte. Minha irmã, Margarida. Meu primo, João Marques, que é a esposa dele. Milton.
0: Oi.
3: E se você tem aí com o Zé Fortuna Pitangueira, a música chama Um Fio Só. Tá bom? Se você tiver de tocar, fica agradecida. Beijo, fica com Deus. Viva a vida.
0: Beijo, dona Mercedes. Beijo pra senhora, beijo pra todo mundo aí. Ótimo dia. Beijo pra senhora sempre aí, dona Mercedes. Quem mais tá com a gente? Quem mais tá com a gente curtindo Viola História?

0: 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Toca pra nós, Chico Mineiro, como Tonico Tinoco. Eu penso a todos que estão ouvindo aí. Desculpa aí, o meu celular que tá atrapalhando.
1: Imagina, imagina, seu Joaquim, fica em paz. Esses celulares aí não tem jeito, né? Vira e mexe, dá umas travadas. Faz parte, seu Joaquim. Abração pro senhor aí, ótimo dia e tudo de bom! Bora com o Cacique Pajé aqui na viola, pescador catireiro.

aí, pescador catireiro, cacique pajé. E agora a gente fala aqui na Viola e a História do Edson Vander da Costa Batista, o Eduardo Costa, um dos cantores mais populares e frequentemente polêmicos do cenário sertanejo. Ele nasceu em 13 de dezembro de 78 em Abre Campo, Minas Gerais. Vindo de uma família simples, teve uma infância de dificuldades financeiras e desde muito jovem trabalhou em vários empregos para ajudar em casa, incluindo office boy, vendedor de picolé. Aprendeu a tocar viola e violão de forma autodidata. Nos anos 90, tocou em barzinhos lá em Belo Horizonte, chegou a formar uma banda chamada Caipira. Depois, ele fez uma dupla chamada Eduardo e Cristiano, não tiveram muito sucesso. Aí ele adota o nome artístico de Eduardo Costa por sugestão de uma amiga chamada...

Chapada Dalva. No ano 2000, ele começa sua carreira solo de forma independente, gravando um CD acústico. Em 2001, lança o álbum chamado Ilusão, destacando a música Coração Aberto de sua autoria. Projeto No Boteco, lançado em 2005, marcou um ponto de virada em sua carreira, com hits que fizeram muito sucesso, como Você Só Me Faz Feliz, Nos Bares da Cidade. Sua carreira decolou nos anos seguintes, acumulando milhões de discos vendidos e se consolidando no estilo sertanejo romântico. 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

0: Tarandá, Valdir e Misael. Reta final aqui da nossa Viola em História. Quero aproveitar para mandar um alô aqui pra Karine e pro Gerson, lá em Casa Branca, estão ouvindo o nosso programa. Bom dia pra vocês, estão pedindo uma música do Rick Renner, acho que não dá mais tempo, viu, meus amigos? Um abração pra vocês em Casa Branca, um ótimo dia. Amigo Paulo também tá com a gente, grande Paulo, um abração pra você, tá seguindo a gente lá no TikTok. Tamo junto, meu amigo Paulo, abração pra você aí, viu? Tudo de bom. Quem mais tá com a gente nessa reta final da Viola e História?
1: Bom dia, bom dia, bom dia, Mirto Bardelli, Chique no Urto, Mirto. Tô aqui no pé do Eito, ouvindo o programa. Ouvindo o programa, viu ali a história. Toca pra nós, Mula Preta, tá bom? Valeu, Mirto Bardelli, abraço, Fernandinho Beto, no Mogi Guaçu.
0: Falou, Fernandinho, abração pra você, ótimo dia pra todos aí, obrigado pela audiência. Meu amigo Hélio, hein, Luiz Antônio também com a gente, o João Bigode já falei, a Niconino, ó, Niconino, tá tomando um cafezinho quentinho, curtindo aqui a nossa programação, Niconino, abração pra todos aí, viu? Ótimo dia pra todo mundo aí, beijo pra família, beijo pra todo mundo na audiência aqui da nossa Viola História. A gente vai indo embora, agradecendo demais, claro, a sua audiência. 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Agradeço demais a sua audiência com mais uma edição da nossa Viola História. A todos, muito obrigado e tchau.
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4: Pai nosso que estás no céu, santificado seja o teu nome. Venha o teu reino. Seja feita a tua vontade, assim na terra como no céu. Dá-nos hoje o pão nosso de cada dia. Perdoa as nossas dívidas, assim como perdoamos aos nossos devedores. E não nos deixe cair em tentação, mas livra-nos do mal, porque teu é o reino, o poder e a glória para sempre.

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bom dia, bom dia. Oi, gente maravilhosa, gente amiga. Estamos chegando para mais um Porteiro. É terça hoje, hein? Coração cheio de tuque, tuque, tuque. Muito amor e paz. Minha emoção, você que me traz. A nossa preferida. Rumo 36 anos.

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1: Estamos chegando para mais um dia. Bom dia para você, os coqueirinhos de frente e estudos em Ibaté. Hoje balançando bem, hein? O vento, ventinho gelado, temperaturas, estamos na marca de 14 graus. É o Porteira, eita, programa bom, hein? Olha a hora, gente, olha a hora. 6:07. Quanta gente enfrentou o trabalho aí na madrugada. 14 graus, hein? Vai descansar daqui a pouquinho, merecido descanso. E para quem vai trabalhar, um banho para despertar, aquele café gostoso. E também não esqueça de agradecer a Deus por mais um dia. Tuk-tuk que está no seu rádio, né? Com um coração cheio de alegria, cheio de paz. Mais uma vez, juntinho com você. Hoje já, terça-feira, hein? Terça-feira. Hoje, na verdade, é dia 11 de agosto de 2026. Tá aí Alan e Aladim para começar a Porteira de hoje, nessa manhã. Bom trabalho, bom descanso. Você no sítio, na chácara, na fazenda também, bom dia. Pelas estradas, muita atenção. A 2 graus, 6:08.

0: Carrane, Martim Catimbau. A Ri gosta dessas modas, né, Ri? Ela gosta. Aí, 6:15. Bom dia para você, meu amigo. Bom dia para você, minha amiga. Estamos aqui mais um dia, mais um Portilha. Hoje terça-feira, né? Hoje terça-feira fria, fria. Hora de sair aí, sai agasalhado para não ficar depois a tchim, né? 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Aí, gente querida, nós vamos seguindo por aqui nessa manhã gostosa, maravilhosa, juntinho com você. São exatamente 6:17. 6:17. É o Porteira por aqui. Muito obrigado, gente querida. É também o Arlindo Azevedo, pessoal lá de Brotas, está sempre ligado também. O Galinho, você ficou atento aí, né, Galinho? A moda, né? Hã? Ficou? Hã? É, você viu lá o catimbau que perdeu o pescoço? É, mas você não perdeu, tá aí, né? Hã? E se ela falasse pra você, vai montar lá que eu vou dar uma picada, não sei, uma bicada assim, dois bicos juntando, né? Você ia? Ia? Ia não. Ai, ai. Então vamos seguindo por aqui, gente. Muito obrigado, viu? É, tem mais ouvinte número um que vai falar comigo nessa manhã. Vamos lá. O zap já tá começando a ferver por aqui. É, Zildinha, fala, minha querida. Bom dia.
1: Oi, Jael, bom dia, meu querido.
0: Opa!
1: Terça-feira abençoada.
0: Amém.
1: Hoje sempre, você e família. Um beijão pra você e outro pra Regina. Fiquem com Deus. Rádio Curu.
0: Rádio Amor, aquele beijão pra você também, viu? Tá certo, minha querida? É, por aqui, o Claudinho acordou cedinho. Preciso levar as cadeiras aí, né, Claudinho? Né, Claudinho? Você dá um tratinho nelas. Tudo bem, Claudinho? Acordou cedinho. Aí, meu irmãozinho, daqui a pouquinho vai pro trabalho, né? Chega tarde, abre o comércio também lá no bar pro povo. Os treme-treme chegar lá. Tô tremendo. Não tomei nada hoje. Tá bom, Claudinho. Pablo do Gesso. Você tá bom, Pablo? Hoje vai estar com a mão durinha, hein, Pablo? Hã? A hora de pôr o gesso lá, de caprichar, hein? Não vai conseguir deixar redondinho, não, hein? Tá bom, Pablo? Também, bom dia aqui. Quem é? Deixe-me ver, Deus abençoe seu dia. É, a Cris também está ligada com a gente, obrigado pelo carinho e pela audiência. Deus abençoe seu dia também. A Cleusa, oi Cleusa, beijão para você também, minha querida. E quem tá vai falar com a gente, o Pezão.
2: Bom dia, Tuque Tuque.
0: Bom dia.
2: O Pezão ouvindo você aqui na Barranca do Rio.
0: Pezão.
2: Oi, Israel, é possível você tocar um modão aí pra mim?
0: É.
2: Com... É o Canhoto de Robertinho, Amarga Despedida.
0: É.
2: DBC aqui, Rádio Carinho.
0: Rádio Amor, tá na Barranca do Rio aí, deve tá frio, hein? Roque dos Santos, Alessandro Japonês, Dirceu Matoso por aqui, Ronaldo Pazian, João Português, também aquele abraço. É o Milton, é o Martins, lá na beira do Mogi, bora pescar? Com esse tempo, hein? Ô Martins, mas pega peixe com esse tempo. Fátima Pereira, bom dia. Zé Geraldo Batista, aquele abraço. O Marco de Sala, Renato Lopes, Luiz Carlos, Danilton e o Márcio Baltazar também, a gente que participa com o Porteira. Olha a hora, gente, 6:20.
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0: João Mineiro e Marciano, pode me

Aí, pezão, curtiu? Na barranca do Rio, mas tá frio, hein? Tá frio mesmo, hein? Olha só, aqui dentro até que tá gostoso, né? Temperatura ambiente. Mas os coqueirinhos estão balançando hoje, hein? Meu amigo Gela do Broa. Alô, meu amigo, o amigo Valdir Robles também, pessoal bacana aí do Broa. Bom dia pra vocês, hein? 6 horas e mais 26 minutos.

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1: 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Alô, Dito Coca Fresca, Dona Maria, toda a família, bom dia!

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0: Patrícia Emanuela vai pra NASA.

E vamos nós, seguindo por aqui, bom dia pra você, ouvinte, número hoje, hoje terça-feira, hein? Opa, nós vamos seguindo por aqui, trazendo muita moda boa pra você, ouvinte número um, mais ouvinte pra falar comigo aqui, nessa manhã gostosa, nessa manhã maravilhosa, hein? Olha aí a Neza Borella, já tá por aqui, né?

0: Neto, de primeiro ainda ele falava, né? Não, fui olhar a rede e não teve nada. Ah, o tempo tá ruim. Agora não fala nada, não. O Rony, bom dia, Rony. Tá lá no Cruzado. André Michelotto de Torrinho, toda a região, obrigado. Osmarzito também, grande abraço. Ô, Noli, manda um bordão pro Bicuto que tá na capital. É, tá esnobando, hein? Tá me mandando uns áudios lá no belo apartamento que ele tá, hein? Diz que tá trabalhando, diz que tá trabalhando, né? Ai, ai, ai. Ô, Noli, e sabe quem tá aniversariando hoje? É o vô de Natal, é o veinho. Ontem o vô me lembrou, ele falou pra mim assim, vê lá, Tuk-Tuk, se você não esquece do véio. É, ele falou bem assim pra mim, vê se não esquece do véio. Porque é meu aniversário amanhã. Isso ele falou ontem à noite pra mim. Então, Noli, o Bicudo, todos os amigos aí, a Márcia Ribeiro também, né? Parabéns pro vô. Que Deus dê muita saúde, muita paz, muita alegria, que continue com essa vitalidade, curtindo a praia. Opa! Vô, feliz aniversário, hein? E deixa na próxima vinda aí que você diz que tá próxima, aí a gente dá aquele abração bem apertado no cê aí pra matar a saudade, tá bom, vô? Abraço, querido. Feliz aniversário aí. É, vamos lá, Cida Michelotto também mandou um Deus abençoe para nós, amém. O Gerson Pereira, bom dia, mais ouvinte.
1: Isa, eu sei, Torinho.
0: Opa, pode
1: bom
0: falar.
1: Dia aí, é. Tá do carinho.
0: Ah, de amor.
1: Ah, de amor.
0: Ai, até
1: sempre junto, amigo.
0: Até me deu um soninho também, Wilson. O que é que foi hoje? Como é que é? Ó, ó.
1: Bom dia, Israel.
0: Bom dia, Israel. Aí demora mais um pouquinho pra pensar o que vai falar. Ai, que se tempinho dá vontade de ficar na cama, né? É, meu amigo, abraço. Fica com Deus, amém. Já pegando a estrada aí, meu amigo. Tuninho da Carreta. A Salete de Dois Córregos, tudo bem? Deus abençoe você, beijo no coração pra você e pra Rê. Beijo nosso pra você também, minha querida. Valeu, Salete. Oi, Flavinho.
2: Bom dia, Tuquitu.
0: Bom dia.
2: Ótima terça-feira pra nós.
0: Pra você também. Rádio Carinho, Rádio Amor. O meu amigo Zé Gouveia, também tá por aqui, Zé Gouveia, lá em Torrinha. Marcos Oliveira e Regina. Obrigado, Jô. Forte abraço pra você também. Olha o meu amigo, o Cigano, lá no Araciri Santo Antônio, ó, já tirou uma foto do fogão aqui, as panelinhas tudo em cima, ó, deu até pra ver o claro da chama aí da boca do fogão. Ei, povo animado, hein? Gilberto e Gilmar, 6h36, amor com você.

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1: Alô, Pica-Pau, já passou por aqui também, Pica-Pau, bom dia. 6h39, gente.

0: pessoal bacana ligadinho aí, já acordando cedinho pra trabalhar, pra quem vai descansar também, um ótimo dia. 6h47. Daqui a pouquinho tem Valdir Zambarian por aqui com o show da manhã. Paraguai, você tá bem, meu querido? Bom dia pra você também, uma ótima terça-feira. Carlinho Sereta, bom dia. Olha lá, Neto, olha lá. Bom dia, Carlinho Sereta mandando bora trabalhar. Abraço, meu amigo. Mas no peixe não falou nada, viu, Neto? Eu não tô pegando peixe, por isso eu não levei, não falou nada, viu? Viu, Neto? Bom dia, Valdinei.
1: Um abençoada terça-feira pra você.
0: Oi, Ney.
1: Toca pra nós, última viagem.
0: Amém, querido. Amém.
1: BBC, Rádio Carinho.
0: Rádio Amor, valeu, Ney. Tudo de bom pra você também aí, viu, meu amigo? Adriano Tunai, também um grande abraço. A Ruth, minha amiga, Tião Pelé, também bom dia pra vocês aí, tá?
2: Bom dia, Tuk-Tuk. Eu quero ouvir uma música do outro lado da cidade. Eu não sei quem canta, mas o nome da música é essa. Queria ouvir, mandar para todas as pessoas que gostam da música. É a Nena aqui da Quinta da Felicidade.
0: Oi, querida, bom dia.
2: Um abração, beijão, você e a família.
0: Obrigado, querida. Heraldo Santarelli, Lena Passarelli, também Zé Passarelli, bom dia. O Zé Crepaldi, Zezão Crepaldi, aquele abraço. A Maria Aparecida, lá da Vila Prata, também. Bom dia, Deus abençoe. Márcia Aragão,
3: bom dia, Isael. Toca a música Marília Mendonça Estrelinha. Eu ofereço pra você, sua família, por exemplo, que eu tô ouvindo. Tchau, Isael.
0: Tchau,
3: querida. Que abençoado pra você, sua família, BBC, FM, Rádio Carinho.
0: Rádio Amor, amém. Rodrigo Prado, tudo bem, meu amigo? Abençoado dia pra todos nós aí. Dois Córregos, na escuta sempre. Oi, amiguinha Ju.
4: Ô, tio, coloca pra mim. As marcianas, a brisa que vem chegando.
0: Tá bom, querida. Alô, Marcelinho, também lá de São Carlos. Marcelinho, abração pra você, meu amigo.
5: Bom dia, Tuque Tuque.
0: Bom dia.
5: Beleza, é o Daniel aqui de Bitinga.
0: Oi, Daniel.
5: Ó, só pra falar, eu já levantei, já tomei um banho, já tô indo trabalhar.
0: É isso aí.
5: E te escutando, cara, você é foda. Ai, desculpa, com PH.
0: Ai, ai.
5: Cara, grande abraço.
0: Abraço.
5: Deus abençoe nesse dia.
0: Amém, querido, amém.
5: Tamo junto.
0: Tamo junto.
5: Tô indo.
0: Tá bom.
5: E se Deus quiser, posso vindo.
0: Tá bom, então. Daniel Galdino, vai lá. Beleza, meu amigo? Edson Carvalho.
6: Bom dia, tudo bom? Por aí, das coisas. Manda um modão aqui. Eu sei que não vai dar tempo, mas qualquer modo que você mandar aí, tá bom.
0: Tá bom.
6: 33.
0: Valeu, querido.
6: Um abraço, bom dia.
0: Bom dia, tudo de bom pra vocês aí também. Abílio Banzato, como é que você tá, Abílio? Firme aí? Então tá bom, meu querido. Um ótimo dia também, terça-feira maravilhosa. Oi, bom dia.
7: Bom dia, Tuque Tuque, tudo bom com você?
0: Graças a Deus,
7: bem. Meu querido, adoro o seu programa, maravilhoso.
0: É, meu amor.
7: Tô pedindo esse áudio para oferecer para meu marido Dinho, com muito carinho, muito amor.
0: Uh-huh.
7: E para todos que estiveram ouvindo.
0: Obrigado.
7: Eu amo muito o teu programa.
0: Obrigado.
7: Um abraço do Rádio Carinho, Rádio Amor.
0: Amor. Tá bom. Maria de Lourdes Torres, Hélio, maridão. Também curtindo o programa, eu quero agradecer firme o carinho sempre de vocês aí, tá bom? Vambora então, que daqui a pouquinho Valdez Zambarian tá chegando por aqui nessa manhã. Minha última é com Trio Parada Dura, Espinho na Cama, que eu quero mandar também pro meu amigo Trix, que tá na audiência. A Lourdes Caparrós também, muito obrigado aí, com muito carinho. Obrigado, Alexandre Telo, também um forte abraço. PC também, bom dia pra vocês. Vamos então encerrando, e até amanhã às 6h30 eu estou por aqui, tá? Zamba, segura que a peteca é sua daqui a pouquinho.

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2: Bom dia, meus amigos. Bom dia, gente querida de São Carlos e desta imensa região. 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

0: bom dia, bom dia! Ótima terça-feira, já estamos aí no 11 de agosto.
1: Ô, Jardim, você deixa eu faço?
0: Sempre pra cima! Não tem rei, esse cara sou eu, com carinho e com amor, fazendo o que mostra a Rádio Cambo pra você e pra você, que é muito especial, até a chegada de André Frusmelli e o nosso Jornal DBC. Você deixa, eu posso, essa é minha paixão. Ligada em você. O tempo todo.
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0: Brasil. Tá aniversariando hoje, parabéns, felicidades, hein? Muita paz, muita saúde, a proteção do nosso Deus de bondade, chuvas de bênçãos e cuide bem na, cuide bem aí da plantinha chamada vida, hein? 7:03. Tá frio, hein, gente? Temperatura baixíssima. 14 graus. Dá pra acreditar? Um 10% aí de probabilidade de chuva. De prima, João Mineiro Marciano. Correndo por alguém.

Bonanza com Chad Leandro e Leonardo, Morrendo por Alguém, João Mineiro e Marciano. 7:11. 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De comida francesa, né? 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Comida francesa, um arrozinho, um franguinho, uma linguiçinha, uma picanha, né? Francesa de domingo, né? É verdade. 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Aí, o que aconteceu? 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Amigos de Leme que me ouvem aí pelo aplicativo ou pelo Radiosnet, pela internet aí, ó, em Leme, no Armazém Natural, viu? Amigos da minha querida Porto Ferreira, na Porto Farma, quem me ouve pelo dial ou pelo aplicativo, Porto Farma, Pirassununga, no Armazém Natural, os

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Alô, alô, Adelcio. Bom dia, tudo bem? Manda um alô aí, ó, pro nosso amigo Vadilson, do Grupo Cacá. Alô, Vadilson, do Grupo Cacá, um abraço. Me diz que todo dia deixa o radinho ligado. Ô, Vadilson, obrigado, viu? Deus abençoe você, tá bom? Um abraço ao pessoal aí do Cacá, que acompanha também. E é parceiro, né? O pessoal é parceiro da Virtui, não é? É, além de acompanhar nosso trabalho lá na Cacá, ele também fez a casa dele conosco. Ah, tá vendo, ó? Aê, Vadilson! Obrigado, viu? 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
2: Áries.
0: Você poderá mudar aí de ideia sobre um projeto, uma parceria ou os rumos da vida profissional. Vários planetas em harmonia com o seu signo abrirão espaço para reinventar a vida com prazer e entusiasmo. A partir de hoje, assuntos do passado e de família serão resolvidos com agilidade. Evite confrontos, com paciência e bom humor. Você chegará onde quiser, viu, Áries? A cor é preto, número de sorte 36.
2: Touro.
0: Soluções para casa, assuntos de família movimentarão o dia. Você poderá decidir aí uma reforma, mudança de endereço ou acolhimento aí de alguém do passado. À noite, uma conversa sobre trabalho pedirá flexibilidade. Evite disputa de poder, hein? Evite disputa de poder. A partir de hoje, Marte acelerará as comunicações, contando com muitas transações comerciais aí, viu? Hoje, a cor é pink, número de sorte 55.
2: Gêmeos!
0: As palavras terão força extra, conte com poder de negociação, divulgue trabalho em outras localidades ou aprofunde o diálogo com irmãos e agilize decisões. Um contato, proposta ou convite especial chegará pelo telefone ou pelas redes. Revise planos à noite e releia contratos antes de assinar. A partir de hoje, Marte anuncia conquistas na área financeira. A cor é vinho, o número de sorte é o 27.
2: Câncer.
0: A entrada de Marte em seu signo trará disposição, coragem, vontade de assumir a liderança e protagonismo. Um talento seu poderá render mais dinheiro do que você imagina. À noite, um acerto de dívida ou divisão de custos, tá? Pedirá conversa franca e números na mesa. Arrume suas bagunças, fortaleça as bases afetivas. Atividade física será essencial nesta fase, viu? Hoje, verde para você a cor e o número de sorte é o número 47.
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0: Alô, alô, 722, Paraguai, bom dia, Brotas, dia lindo pra você, Pociano, amigo de Antônio Lopes, de Zezé, de Elias, conte-me tudo, não esconda-me nada, bom dia.
5: Bom dia, Valdir Zambarian, como é que você tá, tudo bem?
0: Eu tô ótimo.
5: Espero que sim, que Deus abençoe você, abençoe o nosso dia. Valdir,
0: oi.
5: Toca aí pra nós aí, por favor, aí, né? Paixão Desenfreada com Ronaldo Viola e Praiano.
0: Uau.
5: Ofereço aí para todos os irmãos Ponciano da pintura e também para o Antônio Lopes.
0: Antônio Lopes.
5: Zé e Elias. E para você aí também, de todo o povo da rádio aí.
0: Obrigado.
5: Um grande abraço.
0: Deus abençoe. Da pintura, vamos para o gesso. Alô, alô, Marcelo do Gesso, bom dia. Alô, Pablo, Deus abençoe vocês aí. Cleusa, em Santa Rita do Passa Quatro, um dia lindo. Alô, alô, Márcio no Bicão, um beijo, querido, obrigado. São Carlos, pela grande audiência. Osmar da Água Branca, São Carlos também. Bom dia.
1: Bom dia, Baldi.
0: Bom dia.
1: Uma ótima terça-feira pra você.
0: Amém.
1: Por Deus e Nossa Senhora.
0: Amém.
1: Osmar da Água Branca. Por favor, toca pra nós o velho peão. Rádio Carinho, Rádio Amor.
0: Valeu. Judicael. Bom dia, Judicael.
2: Bom dia, Baldi. Tudo bem, meu querido?
0: Tudo bem,
2: você,
0: meu querido?
2: Número um começa pra nota 10. É isso aí, meu querido.
0: Bondade. Deus abençoe, Judicael. Obrigado, viu? Pelo carinho, pelas palavras. Alô, João Filho. Ô, João, pegou pesado aí, João Filho. Essa é uma das minhas preferidas das Gargantas de Ouro do Brasil, viu? Desse outro lado deles aí, não sendo aquele lado romântico. Parabéns, hein? Parabéns, João Filho. Jesuíno de Brotas, bom dia, querido. Ah, é a Manuela.
6: Uma música, por favor, do...
0: É a Manu.
6: Meu Pereira, é eu, meu pai Luiz e meu nome é Manuela.
0: Eu sei, Manuela.
6: Eu aceito uma música do meu Pereira.
0: Um beijo, Manuela. Alô, alô, meu amigo Valdinei, é isso? Bom dia.
7: Bom dia, Valdir Zambarião.
0: Bom dia.
7: Uma abençoada terça-feira pra você. O Valdir, toca pra nós, é a última viagem, tinha um carreiro. DBC, Rádio Carinho.
0: Rádio Amor. Anacleto de Luiz Antônio, bom dia, Luiz.
8: Bom dia, Valdir. Aqui bom é o dia. Anacleto Luiz Antônio.
0: Você tá bom?
8: Ô, Valdir, tô de folga hoje, hein? Não acordei cedo já.
0: Aproveite bem.
8: Valdir, toca aí Fome de Amor, com Gilberto Gilmar.
0: Uau!
8: Vai lá pra Zena Moreno.
0: Uau!
8: É pros meus colegas, aqui de Luiz Antônio. E lá pra Banca do Leite. Rádio Carinho.
0: Rádio Amor. Estão pegando pesado hoje, hein? Tiaguinho, bom dia, um abraço. Obrigado pelo carinho. Santa Felícia. Zé Maria, em Pernambuco, bom dia.
9: Bom dia, Valdir.
0: Bom
9: aqui
0: dia.
9: É Zé Maria,
0: Paixão
9: de Águas Belas, Pernambuco.
0: Cê tá bom.
9: Sintonizado na DBC aqui, meu.
0: Cê tá bom.
9: Gostaria de ouvir uma música com Zezé Camargo e Luciano.
0: Qual?
9: Hora e meia. Oferecer pra turma aí de Dois Corvos, Medo TT, Lotas, Torrinha,
0: quem Capuá, mais?
9: Jaú. A toda a região aí do interior paulista aí, meu amigo.
0: Fica valeu.
9: Deus abençoe você e toda a equipe da DBC FM.
0: Rádio Carinho, Rádio Amor. São 7h26, agora 7h26. Deixa eu mandar um abraço pro Dedê. Ontem eu fui buscar fogo no Dedê, né? É? Né, Dedê? É? Como é que é? Fui buscar fogo? É? É, não durou o quê? Minha visita no Dedê não durou 3 minutos e 33 segundos. É? 3 minutos e 33 segundos fiquei lá. É? Foi o tempo de tomar minha dose de Berry Life, né? Foi o tempo. Tomei a dose de Berry Life, aí tive que ir buscar fogo, né? Um abraço aí, Dedê. Foi muito bom te ver ontem, após o Dia dos Pais, não é? Dedê, Andréia, Deus abençoe. E quem está de volta à luta é Blano. Alô, alô, Blano. Capricha, Blano. Capricha, Blana. Abraço. Luizão, Vitão, bom trabalho pra vocês aí, viu? 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Dona Romilda, tô sabendo, Dona Romilda, que a senhora passou o final de semana no Rancho do Cie. No Rancho do Cie. Não é mais Rancho 58. É Rancho do Cie agora, né? Falei, Andréia, e a mamãe tá bem? Aí a Andréia falou assim, ah, ela passou o final de semana lá no Rancho do Cie. Olha, olha, olha, olha, olha como que estão as coisas, né? Ô, Lia, Lia querida, que você me fala, hein, Lia, de tudo isso, hein, Lia? Hã? A dona Romilda passou no Rancho Doce, não no Rancho 58, não no Rancho da dona Romilda, não, foi no Rancho do Cie.
10: Olha, olha, olha, olha, olha, olha, olha.
0: Olha aí, olha, olha, olha. Alô? Ai, é muito gostoso isso, né? Essa amizade, né? Eu sei que, poxa vida, é como o Dedê tava falando ontem, né? Em uns 3 minutos e 33 que eu estive lá, o Dedê falou assim, pô, você é, sempre foi desse jeitão aí, sempre, sempre. Então é um amigo da casa, né? Da família. Um abraço carinhoso Alcido Nhoque, Lurdinha, alô João Paulo, André, Luana, Luana, Danilo, alô Ivan, Ivanzinho, Ian, Ivone, Érica, Ivani, um beijo pra vocês aí, Luiz Paulo, a Natália, Lia, querida, Gabrielzinho, Juliane, Anne, Cauã, o João Lara, Heleninha, a Fernando e o Amarelo, um dia lindo pra vocês aí, viu gente? Como é que é, Dedê? Bom dia, meu amigo, foi embora cedo. É, buscar fogo, né, Dedê? Fui aí buscar fogo. É brincadeira, né? Anabela, um beijo, meu amor. Anabela, hoje eu tenho aquela que você pediu domingo, viu? É, vou mandar ela. Posso? Posso? Você pediu domingo pra mim um dia só, não foi isso? Se não me falha a memória. Minha querida Magna, bom dia, Valdir. Já gravei o signo do Wagner, hein? Ótimo dia pra você. Obrigado, querida. 7h29. 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Ronaldo Viola, Praiano, uma das minhas preferidas.

35, 25 para as 8 agora. É o eterno cowboy vagabundo, Juliano César. Na Rádio Carinho, Rádio Amor. Sonhando com você. Paixão desenfreada, Ronaldo Viola e Praiano. Começando amanhã, uma manhã fria como essa de terça-feira, hein? Hã? 14 graus permanece aqui os digitais aqui da nossa Rádio Carinho, Rádio Amor. Frio! Frio, senhoras e senhores. 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O café. 7h37 agora. 7h37. Alô, alô. 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

0: 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O seu signo.
1: Leão.
0: Com vários planetas em seu signo, será um ótimo momento para se reinventar, tomar decisões mais definitivas sobre o projeto de vida. Brilho, carisma e poder pessoal não faltarão. Busque seu equilíbrio, cuide da beleza, jogue a autoestima para cima. O que você decidir hoje durará bastante tempo em sua vida. Dê aquela virada que estava esperando aí, viu, Leão? Para hoje, cor rosa, número de sorte 43.
1: Virgem.
0: As melhores respostas virão do silêncio. Reserve um tempo só seu antes de decidir qualquer coisa. Um assunto de saúde ou da rotina de trabalho pedirá ajuste à noite. Não se sobrecarregue. Marte aquecerá as amizades e os projetos de grupo. Alguém do seu currículo ou do seu ciclo abrirá aí uma porta importante. Finalize um longo ciclo e se prepare para subir um patamar na carreira. Para hoje, verde. Número de sorte é o 4.
1: Libra.
0: Amizades e grupos movimentarão o dia com convites, indicações e a chance de entrar num projeto promissor. Com Vênus em seu signo, seu charme abrirá portas sem nenhum esforço. Marte alavancará a carreira. Prepare-se para assumir mais responsabilidade, realizar suas ambições. À noite, assuntos do coração ou dos filhos pedirá aprofundamento. Número 33 e a cor é marrom.
1: Escorpião.
0: Alô, alô. Assuma uma posição aí de maior destaque profissional. Tome decisões definitivas sobre o futuro, caminhos a seguir. Posicionamentos firmes trarão uma mais estabilidade no trabalho. À noite, um assunto da casa ou da família disputará espaço com as obrigações. Equilibre as duas frentes sem sacrificar aí nenhuma. A partir de hoje, Marte incentivará viagens e estudos. Hoje, a sua cor laranja, o número de sorte 57.

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4: Fala comigo, que eu sou seu amigo, fazendo o que gosto da rádio, que amo pra você e pra você, que é muito especial. Até a chegada de André Frujueli, o nosso Jornal do ABC, hein? 7h48 agora, Aldenor, bom dia, um abraço, querido. Baltazar na Fultec, um dia lindo aí pra você, bom trabalho. Ivânio, bom dia, passei de frente agora. Eu vi, Ivânio, eu vi. Como é que você tá, Ivânio? A minha câmera, ela não perde nada, viu? Ela pega tudo, minha câmera. Como é que é a história aí? Bom dia, Baldi, tudo bem? Esse áudio é da minha mãe. Ela ia te mandar, mas mandou pra mim, tadinha. Vamos ouvir, vamos ouvir. Alô, alô, bom dia.
5: Valdir, bom dia.
4: Bom dia.
5: Aqui é Angelina do CDHU.
4: Angelina.
5: Quero ouvir com a Roberta Miranda.
4: Ah.
5: Vai com Deus.
4: Sim.
5: Ofereço pra você e pra todos da rádio.
4: Tá bom, meu amor.
5: Como que foi o churrasco domingo, dia dos pais? Foi tudo bem?
4: Foi, né? Nossa.
5: Passamos na invernada, eu e meus filhos e meus netos.
4: Ah, que bênção.
5: Tudo bem, filho? Bom dia, Rádio Carinho, Rádio Amor.
4: Um beijo, meu amor, um beijo, viu? Deus abençoe, Angelina, obrigado pelo carinho, viu? Obrigado pela audiência, ela ia mandar pra mim, mandou pro filho, aí o filho mandou aqui pra mim. Ei, Angelina, um beijo pra você, foi bem, e Rodrigão é cabeceira, massa, família toda lá, seu Elvécio, a dona Cida, um papo gostoso, amigável, né? Saudável. Marquinho de Ponto Ferreira, um abraço pra você, querido. Nayara, Supermercados Moreira. Ô Nayara, você acredita que domingo eu pedi uma música pro Ferrati e hoje chegou pra mim aqui. Eu vou mandá-la agora pra você, você vai gostar, tá bom? Um beijo. Rodrigo, um abraço. Pessoal, hoje tá que tá no capricho musical aqui, hein? Rodrigo Freitas, lá de Guarapuã. Leonice, um beijo, mamãe dele e o papai Eri Freitas também. Ivanira, de Guatapará, bom dia, minha vida. Bom dia, meu amor. Dona Rosa, seu amelindo, um abraço. Obrigado pelo carinho aí. Rosinete, bem-vindo ao programa, bom dia.
6: Bom dia, Valdir.
4: Bom dia.
6: Rosinete, aqui do assentamento Cachoeirinha.
4: Você tá boa?
6: Tem um tempo sumida.
4: É verdade.
6: Eu não deixo de ouvir o programa, viu?
4: Senti saudade, você mora aqui,
6: Valdir,
4: sabe disso,
6: você,
4: né?
6: Pode tocar pra mim a música do Milionário José Rico, Porque Chora Tarde? Eu quero oferecer aqui pra todo o pessoal aqui da Cachoeirinha e pra todos os ouvintes aí da rádio e pra você, viu? Beijo,
4: bom.
6: Fica com Deus.
4: Beijo, minha linda. Toco sim, viu? Toco sim. Fica ouvindo aí o programa. Não desliga o rádio que eu vou tocar. Vai demorar um pouquinho, talvez, porque eu tenho aqui uma do meu amigo Zé... Do meu amigo o João Filho. Aliás, acho que eu vou fazer uma dobradinha. Pronto, fazer uma dobradinha aí já mata, né? meu querido palmeirense, bom dia.
3: Bom dia, bom dia, bom dia, corintianismo, bom dia, joia. José Paulo Albino da Lengeira, quase passando já você, uma feliz abençoada terça-feira, DBC Rio Carim.
4: Rádio Amor, 9 minutos para as 8 horas. Gravada primeiramente pela Carmen Silva, o Christian Ralph. Aqui, Daniel. O destino nos separou.

0: Zé Daniel. A Leila Ladim também gravaram, se não me falha a memória, hein? A Leila Ladim também gravaram. O destino nos separou. 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O que, que é isso? Pô, quem pode falar aqui à vontade, ele que ganhou um fã incondicional, que é o Dedê, já gostava, né, do compadre São, como ele fala carinhosamente, mas depois que o Wanderson começou soltar a, como é que é, como diria aquele personagem do Chico Anísio, soltar um tostão da voz, aí o Dedê ficou mais fã ainda, falou, né, Valdir? Ô, afilhado querido, a paz de Deus, conte-me tudo, não esconda-me nada. O que você tem para nós para terça-feira, 11 de agosto já, meu querido? Bom dia.
1: A paz de Deus, Valdir Zambaian, a paz de Deus em toda São Carlos região e a paz de Deus ao meu velho amigo Dedê, né?
0: Isso.
1: É da nossa família, né?
0: Isso.
1: Já conhecemos há muito tempo, né?
0: Exatamente.
1: O Valdir... 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
0: 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Reginaldo, um abraço. Reginaldo Souza, tá na Fazenda da Barra. Alô, 29. Alô, Vaguinho, Jacutinga. João, beijo, querida. A mamãe de Marcinho. Vovó de Leonardo. Val, um beijo pra você, querida. Toda a turma da Mamitaria da Val. Obrigado pelo carinho aí no Adalberto Roxo, em Aracaju.

0: nas gargantas de ouro do Brasil.
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0: Essa é de Antônio Marcos.
1: Sempre.
0: E Gabino Correia. Gabino Correia, papai de Rúlia Glaciela, lembra? Rúlia Glaciela fez um tamanho sucesso, vendeu 1 milhão de cópias com anúncio de jornal, né? Se apresentou em julho de 1980 pela primeira vez na discoteca do Chacrinha. Me lembro que foi como se fosse hoje, né? Eu ali, a TV ainda era preto e branco. A nossa TV era preto e branco ainda, colorado, né? Colorado, preto e branco. E aí a Rúlia Iglesias, a Rúlia Glaciela, né? Rúlia Glaciela, argentina, se apresentando pela primeira vez na discoteca do Chacrinha. Na terça era a buzina e no sábado a discoteca. E ela se apresentou com anúncio de jornal, não é? E aqui é o pai dela, junto com Antônio Marcos, que escreveram Porque Chora à Tarde. Antes, no Aboio de Vaqueiro. Deixa eu mandar abraço aqui, bom dia! Luiz da Zopelária, aquele abraço. Minha querida Cida, quero ouvir sua voz. Bom dia.
2: Bom dia, meu amigo. Bom dia.
0: Bom dia.
2: Cida de Batê,
0: você tá boa?
2: Na pai. Eu tô na minha amiga, na Fátima, aqui do ladinho.
0: Alô,
2: e
0: Fátima.
2: Ela quer ouvir Mineiro e Marciano. É, qualquer uma que você tiver aí, que ela gosta, tá bom? Um beijo, Valdir.
0: Beijo,
2: amamos,
0: querida.
2: Deus abençoe.
0: Amo vocês também. Dá um beijão no Marcão. E eu vou tocar Um Dia Só, que a minha querida Anabela pediu domingo pra mim. Chegou na máquina hoje já, né? Bom dia, irmão. Estamos aqui, ó, curtindo a DBC FM, Rádio Carinho, Rádio Amor, de São Carlos, hein? Luizão da Riviera, um abraço, Luizão. Toda a turma aí da Riviera, Pães Congelados. Márcia, um beijo, querida. Jardim Cruzado. Alô, Torinha, aquele abraço. Cássia, Fazenda Santo Antônio do Botelho. Obrigado pelo carinho. Meu amigo Ademir de Trabiju. Vai lá, Ademir.
3: Bom dia, meu amigo Zamba.
0: Bom dia.
3: Fala comigo, sou seu amigo.
0: Sempre.
3: E que vento gelado, hein, Zamba?
0: Tá geladinho.
3: Aqui São Júlio que tá um vento gelado, hein?
0: Aqui também tá, viu?
3: Também tá, né? Mesma coisa, né?
0: Deixa eu colocar aqui o microfone.
3: Eu toco a caminha aí com o meu amigo Solimões, frio da madrugada.
0: Toco.
3: Aí eu mando pra todos os ouvintes do seu programa de Azia. Falou, Zamba.
0: Falou, querido. Um abraço.
3: Falando, Ademir de Trabiju.
0: Valeu, Ademir, um abraço. Obrigado pelo carinho. Ó, aqui também tá um vento. Deixa eu colocar o microfone ali no vidro. Peraí, deixa eu tirar ele daqui. Ó. Ó, ó. Ó o vento. Ó, tá vendo? Tá ouvindo? Tá ventando aqui também. Tá, nossa, né? Parecendo o Zé Beto soprando a cabeleira das fãs, né? Vai aí, Daniel Galdino, bom dia.
4: Bom dia, seu Valdir.
0: Bom dia. Tudo jóia?
4: Pensa que eu não tava te escutando ontem, não. Ele tá muito apertado aqui no serviço, mas...
0: É mesmo?
4: Tô escutando todo dia, viu?
0: Obrigado, querido.
4: Tô te escutando agora.
0: Um abraço.
4: Que Deus abençoe, um ótimo
0: Amém.
4: Dia. Uma boa terça-feira.
0: Obrigado.
4: E vamos que vamos pra frente. Porque...
0: Sempre. Atrás vem gente.
4: Tem que tocar a vida, né?
0: Tem que tocar.
4: Um abraço, eu admitir, cara.
0: Valeu, Daniel. Um abraço pra você, querido. Que Deus o abençoe grandemente. Bom trabalho, viu? É, trabalhar é importante. Feliz daquele que tem pra onde ir e pra onde voltar, não é? Feliz, feliz. E aqueles que não tem, aqueles que de repente buscam, mas não tem oportunidade, a gente tem que orar por esses aí, não é? Uma pessoa me ensinou uma vez. Aliás, falar nessa pessoa, deixa eu mandar um abraço aqui pro Gonçalves Júnior, que trabalhou comigo lá na sertaneja em Araraquara, né? Fiquei lá na sertaneja quase 4 anos, na verdade, né? Porque eu fiz uma temporada gravada e depois 2 anos e meio ao vivo. E aí o pessoal foi pra Sorocaba, trabalhei também um tempo com eles lá, né? Com o Guerreiro e o Souza. E ontem o Gonçalves me ligou. Tava aqui em São Carlos, né? Ele queria me ver, mas eu tinha um compromisso, eu acabei indo ao encontro dele. Mas falei que a próxima vez que ele vier, pra gente almoçar junto aí. Gonçalves Júnior, um abraço pro seu querido. Pra Lígia, pra toda a família aí, o Danielzinho também, viu? E foi muito bom te ouvir ontem, pode ter certeza disso. Val, do meu querido Ricardo Migaleto. Alô, Arthur. Tamo por cá, hein, amigo? Bom dia. Sempre na Rádio Carinho, Rádio Amor. Olha lá, ó. Radinho, ouvindo a nossa Rádio Carinho, Rádio Amor. E com a mão na massa, com a mão na massa. Obrigado, viu, gente? Que Deus abençoe vocês, um dia lindo, um dia maravilhoso aí. 8h15 agora. Alô, Marquinho! Marquinho deve me achar louco, né? 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MWF Autopeças Elétricas, 8:17:30. Outra vez. Ah, não, aí não, né? Aí não dá, né, filho? Aumente o volume.

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2: Seu signo.
3: Sagitário.
0: Ô, meu irmão de signo, aprovação de um projeto, o início de um curso e acertos de documentação levarão a vida numa direção positiva. Encontros com amigos de outra cidade ou de outro círculo deixarão o dia muito agradável. Uma conversa à noite pedirá mais escuta. Compartilhe conteúdos relevantes nas redes. Poder de influência em alta, viu? Hoje, a sua cor é a cor laranja e o número de sorte é o número 53.
3: Capricórnio.
0: Acordos financeiros avançarão. Uma renegociação poderá sair melhor do que o previsto. À noite, o orçamento pessoal pedirá cortes. Tome decisões de investimentos com a calculadora na mão, viu? A partir de hoje, Marte abrirá espaço para novas relações. Ótimo dia para solucionar conflitos com parceria de vida e trabalho. Aprofunde vínculos. Mudança à vista, viu, Capricórnio? A cor para hoje é marrom. E o número é o 19.
3: Aquário.
0: Formalize uma união, feche uma sociedade ou alinhe expectativas com quem caminha ao seu lado. À noite, a conversa poderá ficar intensa. Fale com clareza e evite disputar forças. A partir de hoje, Marte acelerará, tá? Acelerará o trabalho e trará conquistas relevantes. Você terá excelente desempenho e boas notícias na vida financeira. Casamento e associações em alta aí, viu? A cor bege, número 47.
3: Peixes.
0: Você poderá resolver de uma vez o que vinha se arrastando no trabalho e estabilizar a vida financeira. Bom momento para cuidar da saúde com hábitos simples e constantes. À noite, um assunto antigo voltará à tona. Deixe a poeira baixar antes de responder. Marte esquentará o clima no amor. Conte com atitude e maior poder de conquista a partir de hoje. Cor rosa. Número de sorte é o número 13. 8:21.

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0: 23 agora, hein? 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
0: Já estão ligados na Rádio Carinho, Rádio Amor. 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

0: 8h29. Alô, com carinho, com amor, esse cara sou eu, fazendo o que gosto da Rádio Quiambo, para você e por você, que é muito especial, até a chegada de André Frujueli e o nosso Jornal DBC. Se deixa, eu posso. Ligado em você, essa é minha paixão. E a sua paixão também, né, Lia? Qual é a sua rádio?
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0: Costuma com nós. Alô, Fininho de Américo. Abraço. Alô, Zetinho Marquete, Pezão da Sanfona, Zé de Oliveira. Um abraço para todos vocês aí, Américo Brasilense. Obrigado pela

passeando na nossa rádio Carinho, Rádio Amor. É do LP, CD, né? Ainda ontem chorei de saudade. Um dia só, João Mineiro e Marcelo.

0: com Deus.
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2: 21 minutos para as 9. 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

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Já liberado o nosso fixo, hein? 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
1: 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Alô, Dois Córregos, a sintonia em Dois Córregos é Rádio Carinho, Rádio Amor. 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Para as 9 na Rádio Carinho, Rádio Amor. 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Ô, Patrícia Manuela, vocês não param, hein, meninas? Não param! Mais um sucesso na área aí, ô Patrícia Manuela. Por gentileza, se apresentem, vai!

A felicidade, ela mora nas simples ações. Obrigado por esse carinho, por esse amor, por essa audiência. Obrigado por você existir. Lembre-se, Deus é bom, Deus é maravilhoso o tempo todo. Vamos continuar bem?

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0: bom dia! Pra cima! Foguete não tem ré!
1: Ô, louco, você abandonou,
0: hein? Não abandonou não, viu, Lia? Ele falou comigo hoje logo cedinho. É verdade, vovô tava todo atento hoje na conversa aqui do rancho, é. São 9:08!
1: Gi, pega descendo que sobrinha contra a mão.
0: Costuma com nós!
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0: carinho como fazendo o que gosto na Rádio Quemo, pra você e com você que é muito especial, até a chegada de André Frujuelli e o nosso Jornal DBC. Você deixa, eu posso, essa é minha paixão.
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0: Estamos na terça, 11 de agosto de 2026. Tá aniversariando? Parabéns, felicidades, hein? Muita paz, saúde, a proteção do nosso Deus de bondade. Chuvas de bênçãos. Cuide bem da plantinha chamada vida, hein? Feliz aniversário. 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O Zé Maria de

0: Eduardo Costa, imagina eu, uma hora e meia, Zezé de Camargo e Luciano. Alô, Lucas Maelo, um abraço, dia lindo pra você, pra família, meu xará, xará.
1: Bom dia, meu amigo e parceirão de Charazão, Valtista Marian. Fala comigo que eu sou seu amigo, Valdezão. Porque tu errei.
0: Toma com nós. Acima,
1: hein? Costuma com nós,
0: pra
1: hein?
0: Pra cima, pra cima.
1: Ô, eu estou hoje, hein? Ô, Valdezão, pega descendo, que eu venho da subida e descendo contra a mão, hein?
0: Pega descendo, subindo é contra a mão, velhinho.
1: Manda um abraço pra nós, manda um abraço pra nós aí, pra nós aí. Amor e perfeito pra nós, Valdezão.
0: Chá comigo.
1: Manda lá pro Tchunai, lá, e pro Nono, da Frente 6, hein? Dolcina Morena, hein? 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
0: Rádio Amor. Osmar Sonquini, bom dia, querido.
2: Bom dia, Valdir.
0: Bom dia.
2: Terça-feira pra você, meu querido.
0: Pra um nós. Abraço.
2: Fica com Deus. Valdir, toca pra nós aí, Roberto Carlos, detalhes.
0: Oh.
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0: Rádio Amor, vai, meu amigo Ronaldo.
3: Fala, meu
0: povo. Porto Seguro, brother.
3: Na época lá, quando eu era molecote, a gente pra assistir, pra poder assistir um programa, pra começar na hora certa, tinha que ligar a televisão pelo menos uma meia hora antes.
0: Isso.
3: Até esquentar aquela válvula, faz um pontinho no meio, aí
0: veio. Eu vivi isso. Eu vivi isso.
3: Expandia pro lado. Até chegar na imagem, era uma vida.
0: Né? É verdade.
3: A válvula esquentando. BBC, PM, Rádio Carinho.
0: Rádio Amor. A televisão não era frigideira, mas fazia aquela fritura, né? Fazia aquela fritura. Vai, Wilson. Bom dia, Torrinha.
4: Bom dia, Walter.
0: Bom dia.
4: Wilson, William, Torrinha.
0: Alô, William. Aquele abraço.
4: Sempre junto, amigo.
0: Obrigado.
4: Rádio Carinho.
0: Rádio Amor. Amor. Roberta. Um beijo, Roberta. Obrigado pelo carinho. Elizabeth Bonafé de Jaú, Cigano de Bocaina. Li, um beijo. Alô, Benê, em Santa Eudóxia, curtindo a gente. Marilda da Vila Brasília, obrigado pelo carinho. Esmerinda. Esmerinda, ela gosta daquela música do Pepeu Gomes, né? Como é que chama aquela música do Pepeu Gomes, Esmerinda? Você me falou, você não toca aqui na rádio. Eu tocava no passado, eu cheguei a tocar, viu? Quando nós ainda nós trabalhávamos com a Caceteira, eu cheguei a tocar aquela música do Pepeu Gomes que você me falou lá. Falou, nunca mais ouvi. Como é que chama aquela música lá, Esmerinda? Hã? Haja fogo, haja guerra que há. Eu também quero beijar a flor do desejo do maracujá. Essa daí, né? Ah. Um beijo, Esmerinda. Ô Maria Conceição, o que você me diz aí? Por isso que você tá com esse corpinho saudável. Porque toma Berry Life, claro. Tô barrigudinho, sim. Mas a saúde aqui, ó, 106,3%, Maria Conceição. Ainda mais com aquele melado de cana que mandastes para mim, viu? Obrigado. Alô, alô, Reginaldo de Doni.
5: Bom dia, meu amigo. Bom dia.
0: Bom dia.
5: O Reginaldo de Doni, Tito de Doni. Foi possível jogar algum modão pra nós caprichada aí? Retrovisor de Gustavo Lima, hein? Tchau, obrigado. Eu ofereço aí pra todos de Dona de Rincão, região. Tchau, obrigado. Vamos rir, vamos rir.
0: Vamos rir.
5: Rádio Carinho.
0: Um abraço, Deus abençoe. 9:18. Paulo César, os Garotos de Ouro, na Rádio Carinho, Rádio Amor. Doce Paixão.

0: 7h25. Na Rádio Carinho, Rádio Amor. Inventaram o sucesso. Você viu o que deu? Rio Negro Solimões, Frio da Madrugada, Paulo César e os Garotos de Ouro, Doce Paixão. Como é bom sonhar, não é? Sonhar é coisa linda demais, né? Eu não falei pro meu afilhado Wanderson que eu sonhei com o Valtinho, que estávamos discutindo sobre a música Beatty, do Michael Jackson, né? Porque ele gosta do Billy Jean, né? Tchiu, tchiu. E o Beatty entra mais forte, né? Assim, né? E aí eu sonhei. Mas é bom sonhar sonhos maravilhosos. Quando você sonha com música, quando você sonha com amigos verdadeiros, é lindo. 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Alô, Márcio. Bom dia. Alô, Márcio, ó. Mostrando-me o Bering Life, né, Márcio? É código 16? Ô, Márcio, qual frasco que você tá, hein? Pois você me conta aí, por gentileza. Um abraço. Tiaguinho adorou ouvir Doce Paixão. O meu amigo Moura tá lá na nossa querida Santa Lúcia. Vera Lúcia, bom dia. Fala comigo, eu sou seu amigo. Solta a voz aí, que eu quero ouvi-la em alto e bom som.
1: Bom dia, bom dia. Vera do Jardim Beatriz. O auditório acabou aí, acionada mesmo. Ofereço meu marido Zé Cobos para todos que estão ouvindo a DBC FM. Rádio Carinho, Rádio Amor.
0: Beijão, querida. Donizete, bom dia, Donizete.
2: Bom dia. Queria ver aquela música, Dama de Vermelho. Mandar pro Chiquinho Pedreiro, pro Zé Roberto, pro Max, pro Marcelo, pro Monstrinho e pra todos meus amigos lá do Capão da Vanta. Um forte abraço, Rádio Carinho e Rádio Amor.
0: Abraço, meu querido. Alci, o Cido Inhoque tá mandando aqui pra mim, ó. O vídeo, né? Lá da inauguração do Super Cas Moreira com o Dé, né? E comigo no meio, comigo no meio. Muito bem. O Toninho Calçados acabou de mandar um alô pra mim aqui. Ele me ligou, querendo saber uma música. Olha que audiência tem o Milton Bardelli, né? Milton Bardelli é só da com PH, né? Tem uma audiência incrível aqui na nossa Rádio Carinho de Amor. E o Toninho queria saber o nome da música que ele tocou esses dias, né? Como é que é o nome da música? Como é que é o jeito da música? Ô, viola regateira, tá com o espírito da Gerard. Sai, cachorro! Hã? É Nestor e Nestorzinho, né? Nestor e Nestorzinho, viola, regateira, os mesmos de relógio quebrado, né? Gostou, Toninho? Eu vou pedir pro Ferrati colocar na máquina e nos próximos dias eu toco pra você aí, viu? Deixa eu mandar um beijo aqui pra turma que tá curtindo a gente lá na Marimóveis, né? Alô, Henrique! O Henrique Moura, eu vou te conhecer, Henrique, tá bom? Um abraço pro você, Henrique, pra Lu, né, Lu? Também é a Tati, lá tem a Amanda, né? A Amandinha também, né, Amandinha? É, o Ezequiel, como é que é, Ezequiel? Tá dando dor de cabeça esse seu aplicativo do Uber? Vamos apagá-lo, desinstalá-lo, para você não ficar aborrecida. Ei, Ezequiel, é isso mesmo? É? Ah, não pode ficar estressado com aplicativo de Uber. Ah, não é esposeta, é esposeta. Ai, meu pai eterno, viu? Depois o maluco sou eu, né? Depois o maluco sou eu. 9h29, José Augusto. Na Rádio Carinho, Rádio Amor. alma e coração.

0: Popular.
1: 9h36, tchau, Guerreiro Pardinho, Boiadeiro, Punho de Aço. Antes, José Augusto, Alma e Coração. Ó, Roberto Cabrini entrou no radar da Globo, hein? É, após uma pesquisa encomendada pela Globo para avaliar a credibilidade e a imagem de profissionais diante do público e do mercado publicitário, o jornalista, que atualmente está na Record, aparece entre os nomes que mais chamaram a atenção no levantamento e pode ser alvo de uma sondagem nos próximos dias. A informação é da coluna de José Armando Vanucci. Segundo ele, o resultado da pesquisa foi considerado muito positivo internamente e levou a Globo a decidir pelo início de uma sondagem com Cabrini. A emissora pretende ter uma conversa para entender quais são os planos do jornalista e se existe disposição para uma mudança de casa. A ideia inicial é contar com Cabrini em um projeto jornalístico na Globo News, com espaço dedicado a grandes reportagens. O formato em estudo teria viagens internacionais, uma estrutura maior de produção e liberdade para que o jornalista desenvolva matérias especiais. A intenção seria transformar o profissional em um dos principais nomes do canal de notícias. Além da Globo News, a emissora também avalia aproveitá-lo para apresentar o Fantástico, ou seja, ele seria o âncora do Fantástico, como está sendo no Domingo Espetacular. E aí, será que vai virar? Será que vai virar? 9h37, tá vendo? É o que eu sempre falo, um bom profissional sempre está sendo sondado pelo mercado, não importa a área, não é? 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
0: Eba, eba, tudo bilibili, tudo certo, nada errado. 9h45 agora. Bom dia, meu querido. Ah, meu amor, vou orar por você sim, tá bom, Lu? Fica tranquila que tudo vai dar certo. Pedro de Guarapuã, um abraço. Obrigado pelo carinho. Alô, Sebastião Pérez. Um abraço, tá em São Simão. Ligado comigo. Andréia, bem-vinda ao programa. Quero ouvi-la. Bom dia.
2: Bom dia, Valdir.
0: Bom dia.
2: Toca pra mim, meu velho pai. Oferece pelo meu pai Carmo, que hoje ele está fazendo aniversário. Por favor.
0: Claro.
2: Rádio Carinho, Rádio Amor. Beijo, é Andréia aqui de Batê.
0: Ô, Andréia, um beijo. Um beijão aí pro papai, parabéns, feliz aniversário, muita paz, muita saúde, que Deus o abençoe grandemente, viu? E que ele continue a cuidar bem da plantinha chamada vida, tá bom? Feliz aniversário para ele. E essa música aqui, incrível, né? Como essa música, ela foi muito pedida no nosso domingo especial, no Dia dos Pais. Música que acho que teve mais de 90 pedidos, né? Essa é a grande verdade, né? Mais de 90 pedidos essa música teve no domingo. Eu abri o programa com ela, né? Ela foi a segunda do programa. Primeira, Violeiro do Céu. Segunda, ela. Terceiro, César e Paulinho e meu pai. E ela continua.

0: Lages, Praias 10, agora 9h54. João Pedro e Cristiano. Pedido exato, Léo Canto e Robertinho, meu velho pai. Ah, músicas de primeira qualidade, não é? 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José Cita, bom dia, meu querido.
1: Beijo a flor, mas a flor que eu desejo eu não posso beijar. Bom dia, Valdir.
0: Bom dia.
1: Tô aqui ligadinho, só ouvindo o seu programa.
0: Obrigado, Zé Cita. Eu
1: gosto de ouvir porque você toca aquilo que ninguém toca, Valdir. Um bom dia pra você, tudo de bom.
0: Obrigado, Zé Cita. Deus abençoe você. Bom trabalho aí no Uber, tá bom? Um abraço aos meus amigos de Uber que me dão carona aí. Muito obrigado pelo carinho. Ô, Nalda, um beijo. Tô com saudade, Nalda. Alô, Lula. Aquele abraço. Obrigado pelo carinho aí, viu? Pela amizade. O meu amigo Márcio diz que tá no quarto frasco. Quarto frasco do Beer Life, o suco da vida. Que coisa boa, que coisa linda. Obrigado, viu, Rúbia? Tá no Varjão curtindo a gente, um beijo, obrigado pelo carinho. Não precisa agradecer nada, minha querida Li. Bom, já que você, Zé Cita, falou de música diferente, essa eu tenho certeza que poucos se lembram. É? É? Poucos irão lembrar dessa música aqui, de Roberto Barreiros. O Interiorano.

0: 10h03, Belmonte Maraí, Carreta da Fronteira, La Carreta Campesina. Milton do Sai, um abraço, querido. Deus abençoe você também, meu amigo. Obrigado por esse carinho, por essa audiência, viu? Antes, Roberto Barreiros, o interiorano. Fala, Lucas Maiello. Ouviu aí o
1: Zambinha.
0: Boiadeiro Pão de Aço.
1: Toca pra nós aí, Moreninha Linda com Daniel. 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
0: Valeu, Lucas. Eu mandei pra você agora há pouco o Boiadeiro Pão de Aço que você pediu pra mim lá no show da manhã. Um abraço. Se der tempo, eu mando essa, mas acho que não vai dar, não, hein? Porque já tá, como diz aquele homem que vem do norte, né? Aquele homem que vem do norte, aquele homem que vem do pau de arara, né? Lembra do pau de arara? Tá carregadinho. Tá carregadinho. Certo? Ana Arabe, bom dia, querida. Diz aí.
2: Bom dia, Valdir.
0: Bom dia.
2: Programa lindo. Realmente, você toca o que ninguém toca. São músicas maravilhosas.
0: Obrigado, querida.
2: E ontem, eu e Mames lembramos muito de você.
0: É mesmo?
2: Da reapresentação da Hebe Camargo com Roberto Carlos no SBT.
0: É mesmo?
2: Nossa, Valdir, todas as músicas que você adora e que você toca... Ele cantou ontem pra Hebe. Principalmente Detalhes. Um beijo meu da Mames e do Julinho.
0: Acredito. Não acredito no que eu tô ouvindo, porque tá preparado aqui o Roberto, tá preparado aqui Detalhes, que o Sonquini pediu. E que hora que você tá passando esse programa aí? Porque já reprisaram outro dia o Silvio Santos, né? Todo dia tá reprisando? Qual é o horário que ele tá reprisando? Porque aí eu vou assistir, eu não tô vendo TV aberta, né? Mas os filmes também da TV fechada estão todos repetidos, né? Então, mas puxa vida, que notícia boa que você me deu. Fala aí, José Índio.
3: Bom dia.
0: Bom dia.
3: Calor do carro branco pra nós aí, por favor. Falou, meu jovem. Tchau, tchau. BBC Rádio Carim.
0: Rádio Amor. Um abraço. Deus abençoe. Já que ela falou na música, né? E tava prontinha pra eu disparar agora. Pena que eu perdi, hein? Pena, puxa vida. 10h06.

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0: É o São Borges, 57 anos hoje. Parabéns, hein? Tá na Lute Fala. Um abraço. Quantos anos? 57. Aparecido Donizete Vieira da Silva completa 69 anos no Aracê de Santo Antônio. A Melinda Volpiano, um aninho. Alô, alô. Tá no Jardim Mariana, em Ibaté. Carmo Pereira do Amaral, 83 anos, nos Avalia. João Mazuki, completa 87 anos, ali no Tijuco Preto. Sônia Aparecida Cordeiro, 65 anos. Alô, alô, Jardim Medeiros, no centro, em Ibaté. Ana Beatriz Costa. A todos os aniversariantes, parabéns, felicidades, muita paz, saúde, a proteção do nosso Deus de bondade. Cuidem bem da plantinha chamada vida, hein? 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E agora é hora do quê? Do quê? Do quê? De apertarmos o play, de apertarmos aqui o nosso F5 e ver para quem vai parar. Vamos lá? Apertando, girando, girando, girando, girando, girando, girando, girando, girando, girando, girando, girando, parando, parando, parando, parou, parou, parou, parou. Alô, alô. Homem de sorte, hein? Homem de sorte. João Mazuki. Ô, João Mazuki, 87 anos hoje. Eugênio de Andrade Egas, 390 Tijuco Preto. É ali perto do Bar do Cachorrão, é? Bar do Cachorrão? Au, au, au, au. O Bar do Cachorrão é o cachorrão irmão do Natalino da Casa de Carnes, é isso? Au, au, au. É, ela falou que é. Ah, então tá certo. Muito bem. Ô, cachorrão, confirma aí. Você é irmão do Natalino? Au, au, au. Ah, muito bem. João Mazuki, já já. Júlia Moraes, chega aí pra levar aquele bolo gostoso, aquele bolo delicioso, fazer a festa no seu dia, por conta de Glace Arte, às 10h23.

0: 6:30, João Paulo e Daniel, a loira do carro branco, antes Sérgio Pinheiro, Rafael, manhã de setembro, original de Vanusa. Vai lá pro meu querido Milton, né, Milton, Lussai. 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Restaurante Dona Inês. 10:32. 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Rose. Hoje é sério, né, Rose? Acabou de mandar. Hoje a Rose está com óculos de sol, né? Parecendo uma enfermeira. Olá, enfermeira. Parecendo uma enfermeira, né? Parecendo uma médica, né? Diz aí, Rose, e um boné. Muito bem, vai.
1: Bom dia, Valdir, a Rose do Jardim do Bosque. Toca a música César e Paulinho, morto.

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1: 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Alô, Adenilson, bom dia.
2: Alô, Valdir. É todos os cowboys pra você, hein? O Cadenilson Santana Saveiro. Valdir, se der, toca aí pra nós. Ronaldo Viola, João Carvalho, João e Maria. Leva pro nosso amigo Marcelo Medeiro, pra filhotinha dele, a Dudinha. E pro nosso amigo Doglinha, montador de boi bravo, falou? DBC FM, Rádio Carinho. Let's go, os cowboys. Chama na bota, Valdir. Chama nas motos.
1: Costuma com nós. Ô, Josimar, bom dia. Ele quer ouvir uma aqui do Zezé de Camargo e Luciano. E ele quer mandar pro pessoal lá de São Teodoro e região. Onde fica São Teodoro e região, ô Josimar Pereira? Diga-me. João Pereira, bom dia. Tá no Camará curtindo a gente. Ô, seu Arnaldo. Dona Rose, um abraço. Obrigado pelo carinho aí. Obrigado pela sintonia. Aquele dia cheio de coisas boas, de coisas maravilhosas para vocês aí, hein? Logo mais às 11h30 tem a nossa dobradinha aqui na nossa Rádio Carinho, Rádio Amor. 10h34, 26 para as 11. 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Ronaldo Viola, João Carvalho, inesquecíveis, João e Maria.

do que eu. Foi lá pro Josimar, né, Josimar? Ele disse que o corretor errou, né? O corretor errou. Como é que é? Ô, seu Valdir, foi mal, seu. Foi mal, seu Valdir. O corretor errou, seu Valdir. Não é Santo Eudoro. É Santa Eudóxia. Tá certo. Tá tudo certo. Tudo na mais perfeita perfeição. E assim vai, né? Chama o barato. Foi mal, seu Baldinho. O corretor que foi errado. Tá certo, erra mesmo. Mas na verdade, eu não sei quantos anos você tem, viu, o Josimar? Nem quero saber. Mas o lance é o seguinte: a gente quando vai chegando nos 40, 50, eu falo por mim, né? Eu falo por mim. O dedo vai engrossando, né? E aí você aperta o corretor na letra A, vai lá pra letra O, né? E assim vai, mas faz parte. Um abraço, querido, ouviu aí então? Zezé de Camargo e Luciano, mais do que eu. E antes, João e Maria, o Ronaldo Viola e o João Carvalho. Ô, Mineiro da Construção, um abraço aí, viu, Mineiro? Obrigado, hein? Obrigado pela atenção aí, para com a minha querida amiga, tá bom? Para com a minha amiga, Kemily, viu? De coração mesmo, eu agradeço, tá? Mineiro da Construção.

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5: 14 para as 11, agora na nossa Rádio Carinho, Rádio Amor. 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

6h48, 12 para as 11. O Anacleto, não esqueci de você, não. Não me esqueci de você. Está no ar a sua música. Gilberto Gilmar. Leonardo também gravou. Fome de Amor.

0: ser Gustavo Lima na nossa Rádio Carinho, Rádio Amor. Ouvimos retrovisor, né? Do nosso querido Gustavo Lima. Antes, Patrícia Manoela de música nova, hein? Vá pra NASA, vá pra NASA. E Gilberto Mar pra matar a saudade, fome de amor, não é? 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Um abraço, querido. Obrigado pelo carinho aí, viu? Tá na hora do almoço e tá curtindo a nossa Rádio Carinho, Rádio Amor. Abraço a toda a turma aí da Fultec, que não perde um programa aqui na nossa BBC FM, não é? Martinha, um beijo, minha linda. Monteiro, meu borracheiro, no clima e na rima, não é? Monteiro, meu borracheiro, ele adora quando eu o chamo de borracheiro, né? Eu o chamo de borracheiro. É, ele adora. Adora. Né? Parece aquela música daquela menininha, né? É, do Brasil. Você me adora. Me adora. Né? Um abraço, meu querido Monteiro. Turma aí da Shalom Terraplanagem. Ele tá mandando pro gaúcho do bar, o David. Tô com saudade, faz tempo que eu não vejo o David, hein? Faz tempo que eu não vejo o David, faz tempo que eu não vejo o Ivo. Tô com uma saudade do Ivo. Ô, Ivo, você tá bem? O Márcio Franco quer fazer uma pergunta pra você, Ivo. Você carmou? É isso, Márcio Franco? Pergunta novamente lá pro Ivo. Você carmou? Marta Alves, um beijo. E ele manda pra toda a turma da Casa de Carnes Continental, Cidade Jardim, do amigo Dedê. Ô, Nilson! Bom dia, Nilson.
1: Bom dia, com alegria, Valdir, Nilson Pieira do Jockey Club. Valdir, oi. Se for possível, se toca Zezé de Camargo e Luciano, Garoto de Rua.
0: Linda.
1: Ofereça pra todos que estão ouvindo e pra vocês da rádio aí. O meu pessoal da obra aqui, os preguiçosos aqui. Darcy, Dirley, Zildo, Geraldo, todo o pessoal aqui. Obrigado, Valdir.
0: Obrigado você, querido. Um abraço. Um minuto para as 11. Pra cima. Foguete não tem ré. Roberta Miranda. É do primeiro LP da Roberta, né? Primeiro LP da Roberta. Na hora H.

0: 2009. Inventaram o sucesso, você viu o que deu? César e Paulinho da nossa Rádio Carinho, Rádio Amor.
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0: Já gostou de ouvir Leandro e Leonardo? Diz pra mim, Lilian, um beijo pra você mais uma vez aí em Bocaina. E a Júlia Moraes tá chegando pra fazer festa no rádio, hein? A entrega do bolo do aniversariante. Alô, alô, Júlia Moraes. Em nome de Glaciarte.
2: Bom dia, Valdirzão.
0: Bom dia, bom dia.
2: Terça-feira tá gostosa, hein?
0: Tá linda.
2: Eu queria mandar um beijo pra todos os nossos ouvintes.
0: Maravilhosa.
2: Que estão aí hoje completando mais um ano de vida, né? Mas hoje, quem está representando todos os aniversariantes desta terça-feira é o João Mazuki, que hoje completa os
0: seus
2: 37 anos.
0: Meu amigo, longa data.
2: Ele mesmo foi no 3307-1011.
0: Isso.
2: Fez a inscrição e garantiu essa festa aqui na cidade de São Carlos, no bairro Tijuca Preto. E é com ele que eu vou falar. Tudo bem? Bom dia.
3: Bom dia. Bom dia, Valdir.
0: Bom dia,
3: você
0: João.
3: Pensou.
0: A nós.
3: Eu agradeço por tudo que você faz por nós aí na rádio.
0: Obrigado.
3: Sempre mandando música pra nós. Obrigado, Valdir.
0: Obrigado, João. Tamo junto.
2: É sensacional. Como é que ele faz? Costuma com nós.
0: Costuma com nós.
2: Muito obrigada. São os votos de toda a equipe da WCFM. Que você tenha um dia lindo.
0: Ai, ai,
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0: Rádio Amor. Aê, João Mazuki, do lado do bar do cachorrão, hein? Au, au, au.

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0: Camargo, Luciano. Garoto de rua na nossa rádio, carinho, rádio amor. Encontros imperfeitos, Renan e Raí. Ô, minha querida Sandrinha. Bom dia, Sandrinha.
1: Bom dia, meu amigo Zambarilove.
0: Bom dia. Bicha,
1: eu posso. Aqui é sua amiga Sandrinha do Jacobus. Toca pra nós, César e Paulinho. Dinheiro não compra amor. Eu ofereço especialmente pra você e pra toda a galerinha que tá na escuta. Beijão, fica com Deus.
0: BBC
1: FM, Rádio Carinho.
0: Rádio Amor. Que mais que você mandou aí?
1: Bom dia, Zamba.
0: O que, que
1: é
0: você mandou aí?
1: É a Sandrinha do Jacobus. Aqui temos café ouro brasileiro. Foi colocado hoje essa placa.
0: Olha.
1: Linda, né?
0: Ficou maravilhosa. Parabéns, Sandrinha. Ali diz aqui, ó. Essa música Encontro Imperfeito é uma grande realidade. Que letra! Às vezes deixamos pra fazer algo pra amanhã. E muitas das vezes não dá mais tempo. Essa música é muito profunda e linda. E a interpretação do Renan Raí é show de bola. Concordo com você, Li. Pra quem não ouviu ainda, ouça a música Gostava Tanto de Você, as palavras de Padre Marcelo Rossi, de uma briga que ele teve com a irmã, não é? Tem coisas aí que a gente às vezes fala assim, puxa vida, hein? Por que que eu fiz isso? Por que que eu não atendi aquele telefonema? Por que que eu não ouvi aquele chamado, não é? Tem muito disso aí, muito. 11:25.
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3: Bom dia a todos os nossos ouvintes. 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
0: Alô.
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0: Valeu, queridão! Dalton, da rede forte do interior! Seven Água, a nossa Rádio Carinho, Rádio Amor. 11:27. 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
4: Vamos lá.

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5: 21 para as 9, terça-feira, 11 de agosto, dobradinha está no ar. É o seguinte, hein, baby? Assim que eu mostrar a terceira dobradinha, mostrou a terceira, aí você já aciona o zap carinho, zap amor, 16-3307-11, e manda seu voto. Não esqueça de falar onde você está, onde é que você está me ouvindo, tá bom? Aqui na nossa Rádio Carinho, Rádio Amor. Primeira dobradinha de hoje.
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5: Pedro Bento e Zé da Estrada.
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5: Dama de Branco.
6: Aqui

0: Beleza, na estrada na primeira, hein? A primeira é Dama de Branco.
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0: Segunda. Seresteiro da Lua. Pedro Benza da Estrada. Pedro Benza da Estrada. E Suline Marroeiro tinham um potencial de voz incrível, né? Felipe Falcão chegaram nesse patamar.

0: Pedro Bento e Zé da Estrada na primeira dobradinha.
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0: Dama de Branco e Seresteiro da Lua.
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0: Segunda dobradinha. Essa terça-feira. Inverno brasileiro. E hoje amanhecendo uma terça-feira fria, né? 5 da manhã, 13 graus. Agora estamos com 20, hein?

apresentar a terceira, você começa a votar. Por enquanto, não vale o voto, viu, gente? Por enquanto, não vale. Segunda dobradinha. Gilberto Gilmar. A primeira é Pedro Mesa da Estrada. Dama de Branco, Celesteiro da Lua. Luz do Amanhecer.

0: Sobradinha Gilberto Gilmar.
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0: A primeira, Luz do Amanhecer. Segunda de Gilberto Gilmar.
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0: O menino da gaita.
2: Olho

0: Gilmar na segunda dobradinha. Aliás, o Eduardo Costa regravou Saudade com esse delay, né? Fala, né? A minha só. Olha lá. Esse delay, esse equinho, né? 11h43.
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0: Terceira dobradinha. De Vicente Dias. Marcos Roberto. Eu não sei se o Vicente Dias ainda é

0: segunda de Marcos Roberto.
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0: Lembra muito o Roberto aqui, né? Perto dos olhos, longe do coração. 15 pro meio-dia.

0: Você Decide, a partir de agora, aqui na Rádio Carinho de Amor. E se Você Decide, parece um programa que eu tinha lá na Regional de Ribeirão Preto, né? Nós tínhamos lá Você Decide 95. Cleusa em Santa Rita, escolhe Gilberto e Gilmar. Ivone Ferreira do Jardim Beatriz, ela fica com Pedro Bento e Zé da Estrada. Alô, alô, Roserir. Vila Alves, é isso?
1: Bom dia, Zambariano.
0: Bom dia.
1: Rosemir aqui da Vila Alves. Eu vou na terceira.
0: Marcos Roberto. Aliás, Vicente Dias é o compositor do primeiro grande sucesso de Amado Batista, né? Fruto Nosso, Amor, Amor Perfeito. Seu Arnaldo, Dona Rose, Gilberto e Gilmar. Diva de Araraquara. Marcos Roberto, a última carta longe, última carta perto dos olhos, longe do coração. Lourdes do Monique, bom dia.
2: Bom dia, Valdir. É a Lourdes do Itamaraty.
0: Itamaraty.
2: Eu voto no Gilberto e Gilmar.
0: Gilberto e Gilmar. Paraguai, Paraguai. Paraguai vai de Pedro Bento e Zé da Estrada. Trevisan vai de Pedro Bento e Zé da Estrada. Jo Seni vai de Gilberto e Gilmar. Anabela, meu amor, fica com a segunda, Gilberto e Gilmar. Luz do Amanhecer, o Menino da Gaita. Martinha também fica com Gilberto e Gilmar. Alô, alô. Rosa, seu voto.
3: Bom dia, Valdir.
0: Bom dia.
3: Eu sou a Rosa de Araraquara.
0: Como vai, Rosa?
3: Eu escolho a primeira.
0: Pedro Bento da Estrada. Um beijo. Vera Baldano, você fica com qual?
4: Bom dia, Valdir.
0: Bom dia.
4: Com certeza, Marcos Roberto.
0: Marcos Roberto.
4: Eu amava este cantor.
0: Ah, ele era muito bom. Eu preciso colocar aqui na máquina aquela uma. Quem é você que escreveu essa carta dizendo que me ama? Quem é você? Vamos colocar aqui, viu? Maria, também era da Quara, né, Maria?
5: Oi, Valdir.
0: Oi.
5: Maria.
0: Bom dia.
5: Bom dia,
0: bom
5: tudo
0: dia.
5: Bem?
0: Tudo
5: aqui
0: certo.
5: Aqui é a Maria do Parques da Laranjeira,
0: cê
5: viu?
0: Você tá boa, né?
5: Tudo bem com você, Valdir?
0: Comigo, tudo ótimo. Vota pra
5: eu
0: mim.
5: Eu também, Valdir. Eu vou no Marcos Roberto, tá?
0: Marcos Roberto.
5: A Maria do Parques da Laranjeira, tá bom?
0: Obrigado, querido. Um beijo. Li, também vai de Marcos Roberto, né, Li? Quem mais aqui? Soraya de Araraquara, Pedro Bento e Zé da Estrada. A Joana Gonçalves vai de Marcos Roberto. Roberta!
6: Bom dia, Valdir.
0: Bom dia, Roberta.
6: Acaba com a nossa cabeça, hein, Valdir? Agora, hein? Olha, esse, não vou torcer, hein?
0: Esse não é o intuito.
6: Três, né, Valdir?
0: Esse não é o intuito.
6: Tanto igual, hein, Valdir? Eu vou ficar com a torcida.
0: Terceira opção. Obrigado, querida. Bim, de Cravinhos, Bim.
7: Bom dia, meu amigo Zambinha.
0: Bom dia.
7: Eu vou com Gilberto e Gilmar, meu voto.
0: Gilberto e Gilmar. Meu amigo querido, Daniel. Daniel lá de Ibitinga. Daniel Galdino, Gilberto e Gilmar. Marta Alves, Gilberto e Gilmar. Meu amigo Lima, hoje eu lembrei, ontem eu lembrei-me de você, viu, Lima? Eu fui buscar fogo lá no DD, e aí eu vi um caminhão Lima Mudanças. Lembrei-me de você, Lima. Lima Mudanças. O que que o Lima Mudanças, o Lima Mudanças, o que que o Lima é teu, o meu querido Lima do, o, da Van Escolar? O que que o Lima é teu, hã? Diz aí pra mim. Bom dia.
8: Bom dia, meu amigo.
0: Bom dia.
8: Valdir Zambarian.
0: Você tá bom?
8: Um abraço.
0: Outro.
8: Vamos de Gilberto e Gilmar aí. Rádio Carinho, Rádio Amor.
0: Rádio Amor. Elza, um beijo. Vai de Gilberto e Gilmar também. Ricardo Migaleto. Bom dia, Zamba. Top as músicas, hein? Eu fico com Gilberto e Gilmar. Mas a terceira opção vale muito a pena, hein? Então, como é que é o Ricardo Migaleto, essa coisa de estar no Gilberto Gilmar, mas o coração do Marcos Roberto? Então vota no Marcos Roberto, vota no Marcos Roberto, vai. Fala assim, ó, eu vou mudar, vou ficar com o Marcos Roberto, vamos ver, vou esperar. Não vou somar seu voto agora, não vou, não vou. Vai lá.
9: Valdir, bom dia. Do Jardim do Bosque. As três são maravilhosas, mas eu fico com Gilberto e Gilmar.
0: Gilberto e Gilmar. Amarilda da Vila Brasília. Gilberto e Gilmar também. A Jô também vai no Gilberto e Gilmar. Outra diva aqui, hein? Esse é o programa das divas. Mais uma diva chegando. Mais uma diva chegando aqui, ó. Pedro Benza da Estrada. O Dema do Salgado vai de Gilberto e Gilmar. Muito obrigado, Dema. Outra Maria por aqui, bom dia.
10: Eu sou Maria do Capão das Antas, eu fico com Marcos Roberto.
0: Marcos
10: longe,
0: Roberto.
10: Perto dos olhos e longe do coração.
0: Obrigado, querida. Josimar Pereira.
11: Ô, Valdir, aqui é o Josimar. Eu vou de Gilberto e Gilmar. Eu tirei foto aqui em Santa Eudóxia com eles, hein?
0: Olha, olha, olha.
11: Voto do meu tio Valdeci e voto da minha tia Cláudia aqui de Santa Eudóxia, hein?
0: Um abraço, obrigado. Fininho de América Brasilense.
12: Eu vou no Marcos Roberto.
0: Marcos Roberto. Eva, querida, também vai de Marcos Roberto. Minha querida Lê. E aí, Lê?
13: Pode, sou eu. Vou de Pedro Bento e Zé da Estrada. Te amo. Rádio Carinho, Rádio Amor.
0: Amor. Ali votou no Marcos Roberto, já registrei seu voto. É que o meu amigo Ricardo Migaleto, ele tá numa dúvida lá, numa dúvida, né? Ai, ai, ai, hein? Alô, alô, oi.
14: Bom dia, Valdir.
0: Bom dia.
14: A Cerveiro 29, gostaria de ouvir a segunda opções.
0: Gilberto e Gilmar.
14: E desejo para você um abraço.
0: Obrigado, querida. Bom dia, bom dia. Bom dia, meu amigo Gilson. Aquele abraço, Gilson. Obrigado pelo carinho. Obrigado pela sintonia. Cris, querida, bom dia. Diga.
15: É a Cris da Popular. O Valdir, não
0: Oi.
15: Vota na 2. Tem 5 votos aqui, ó.
0: Ah.
15: Meu, da Cris, da Edinalva, do Pacheco, da Dirce e da Rosa. Rádio Carinho, Rádio Amor.
0: Valeu, querida. Um beijo. É Rinaldo Longini. Alô, alô, Rinaldo. Rinaldo tá lá no Catar, né? Rinaldo, amei. Amei. Tá brilhando dentro do meu lar, viu? Brilhando dentro do meu lar. Acredite, acredite, meu grande amigo, querido, meu irmãozinho Rinaldo, lá no Catar, que me deu um presente lindo, uma imagem maravilhosa de Nossa Senhora Aparecida. Obrigado, viu? De coração mesmo. Olha, olha, olha quem aparece por aqui. Quem aparece por aqui? Olha, olha, olha.
16: Lana Guedes.
0: Alô, alô, meu amor. Solta a voz.
17: 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FM, Rádio Carinho.
0: Rádio Amor. Gilberto e Gilmar. Lana Guedes votando. Bom dia, Valdir. Gilberto e Gilmar. Por causa do menino da gaita. Ivanira tá dizendo, né, Ivanira? Um beijo. Maria Célia. Também vai de Gilberto e Gilmar. Douglinhas, ele vai de Gilberto e Gilmar. É modelo na via, né, filha? Modelo na via. Douglinhas. Ô, dona Nena, diz aí, dona
18: Oi,
0: Nena.
18: Bom dia, dona Nena. Vou participar aí, viu? Fico com Gilberto e Gilmar.
0: Falou, Gilberto e Gilmar.
18: Um abraço.
0: Alessandro Japonês, também Gilberto e Gilmar. Quem por aqui? Rosa Françoso, bem-vinda. Gilberto e Gilmar. Alô, alô, Sérgio. Seu voto, Sérgio.
19: É Gilberto e Gilmar, eu vou querer escutar, hein?
0: Obrigado. Quem mais aqui? Luzia Vacari vai de Marcos Roberto. Alô, alô, bom dia. Solta a voz.
20: Oi, Valdir, bom dia. Bom Eu vou no Marcos Roberto.
0: Marcos Roberto, não falou o nome, hein? Judicael, seu voto.
21: Valdir, bom dia de novo. Gilberto Gilmar, Valdir.
0: Gilberto Gilmar. Sandrinha Marques, seu voto.
22: Oi, meu amigo Zambari Love. É a Sandrinha do Jacobucci. Eu também vou no Gilberto e Gilmar.
0: Gilberto Beijão. Gilmar, outro querida. Maria José Vila Prado, amigo, bom dia. Gilberto e Gilmar, um beijo, Maria José, pra Nayara. Passou um dia lindo, né, com o papai, o seu Camilo. Alô, seu Camilo, um beijo, hein? Santa Eudóxia, a Cris da Boa Vista. Vai, eu tive a impressão que eu vi a Cris essa semana, hein? Eu não me lembro, além, claro, né, além de vê-la lá no Moreira, mas eu tive a impressão que eu a vi no, em algum lugar, não me lembro agora, mas vou lembrar até o final do programa, eu lembro, né? Eu, parece que eu a vi. Ela vota em Gilberto Gilmar, né, Cris? E você, Maria Helena, querida, vai votar em quem?
1: Oi, Valdir, bom dia. Oi. Marcos Roberto, fica Marcos com Deus. Roberto,
0: um beijo.
1: Deus abençoe.
0: Maria do Taquaral, seu voto, Maria.
2: Valdir, aqui é Maria do Engenho Taquaral. Eu também fico com Gilberto Gilmar.
0: Gilberto Gilmar. Marcelo do Medeiro, seu voto.
12: Bom dia, Valdir. É Marcelo Medeiros, vou de Gilberto e Gilmar também.
0: Gilberto e Gilmar. A Marina da Boa Vista também vai de Gilberto e Gilmar. Alan, meu querido Alan, um abraço. Gilberto e Gilmar. Jefferson Vieira, também em Gilberto e Gilmar. Cidinha, diga. Oi. Cidinha, diga.
23: Gilmar, TVCFM, Oscar.
0: Gravou meio... Você tava tomando um banho de piscina, Cidinha? Porque parece que você saiu da piscina e aí falou comigo, não foi mais ou menos assim? Ou você tava comendo alguma coisa? Quer ver? Olha lá, ó. Escutem, ó. Ó. Rádio Almoço saiu da piscina e, né? Botou. Silvia Trabiju, bem-vinda, Silvia! Também vota em Gilberto e Gilmar. Adenilson das Faveiros.
24: Zambari Love chegando por cá pra votar. Gilberto e Gilmar.
25: Adenilson, Gilberto Santana dos Faveiros.
0: Não foi lá no Leonardo, não, Cris, que eu te vi, não foi não. Lá eu te vi também, né? Até comentei na rádio que você tá em tudo, né? Tá em tudo e todas. Não, mas foi num outro lugar, parece que eu te vi aí. Não sei se estava sentada na calçada, não sei. Parece que eu vi. Luana, um beijo. Ela vai de Gilberto e Gilmar. Que isso, hein? Não gostei desse negocinho que você tá. Você ficou segurando pro rapaz aí o microfone. Pô, você é muito. Você gosta, né? Você gosta de. Né? Eu não vou falar aqui que eu. Senão eu vou virar o novo ratinho do rádio. Aí não pode, não pode. Um beijo, vai. Ô, Deise, querida. Deise vota no Pedro Bento e Zé da Estrada. Chegou a hora de computarmos, então, né? De fazer a apuração, que bombou hoje também, hein? Graças a Deus, viu? Graças a Deus. Obrigado a todos aí pelos votos. Vamos ver aqui como é que ficou a história, né? Vamos ver como é que ficou essa história dessa nossa terça-feira. Pedro Benza da Estrada, 5-7. Pedro Benza da Estrada, 7 pontos. Com Dama de Branco, Seresteiro da Lua. Marcos Roberto, com a última carta e Perto dos Olhos, Longe do Coração, 5-10, 13. Gilberto e Gilmar, Luz do Amanhecer e o Menino da Gaita, 5, 10, 15, 20, 25, 30, 35, 40, 45.
26: 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Foi você quem escolheu, hein?

de Gilmar, campeões de hoje, hein? Ganharam de Pedro Benzer Estrada e de Marcos Roberto. 7 para Pedro Benzer Estrada, 5, 10, 13 para Marcos Roberto. E eles, 5, 10, 15, 20, 25, 30, 35, 40, 45 pontos. Muito bem. A Rutinha tá mandando aqui a foto do seu João Mazuki, que ganhou o bolo hoje. Conhece o seu João, gente boa demais, seu João, pessoa humilde, mora ali do ladinho do bar do meu querido cachorro, não é? Rose.

Rose, querido, um beijo. Rose, tá lá em Araraquara curtindo a gente. Olá, gato. Miau, miau. De maravilhoso pra você. Pra você também, minha linda. Meio-dia e 7. José Augusto, na Rádio Carinho, Rádio Amor. Não dá pra te esquecer.

Torres. E aos poucos a gente percebe que o Eduardo Costa voltando ao seu timbre, né? Imagina eu, a nossa Rádio Carinho, Rádio Amor. José Augusto, não dá pra te esquecer. A partir da 1 da tarde tem Milton Bardelli trazendo o Paradão Sertanejo. As duas, Luna Guedes, comanda com muita alegria, otimismo, o Chega Mais. 4, Arena do Rodeio, Sabia Reis. 8 emoções, Marcelo Renato. Amanhã, 5 da manhã, Milton Bardelli volta, trazendo a Viola História. 6 horas, Israel de Oliveira, Tuk Tuk, no comando do nosso Porteira. E daqui a pouquinho tem André Frujoelli no comando do Jornal do ABC, a notícia mais gostosa de se ouvir no horário do seu almoço. Obrigado por esse carinho, por esse amor, por essa audiência. Obrigado por você existir. Lembre-se que Deus é bom, é maravilhoso o tempo todo. Fica bem.

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1: Muito boa tarde a todos. Hoje é terça-feira, dia 11 de agosto de 2026. Está no ar mais um Jornal DBC. E hoje, né, nós não podemos deixar de agradecer e de lembrar, né, porque hoje é o famoso Dia do Pindura, né? Dia do magistrado, dia do garçom, dia do estudante de direito e dia do advogado. É um dia especial, dia 11 de agosto, e aniversário da minha irmã Ana, né? É, hoje um dia muito bacana, é dia da televisão, olha só, hein? É a TV aberta, né? Comemora hoje, assim como todos os advogados. Dia 11 de agosto. Agora, meio-dia 28 na sua DBC FM, e a gente traz o tempo e a temperatura neste dia bastante ensolarado, céu de brigadeiro para toda a nossa região, e a temperatura hoje não está muito alta, mas está subindo, né? São Carlos 24 de máxima, o mesmo para a nossa querida Ibaté. Agora Araraquara e Américo, por exemplo, já 36. E esse final de semana alcançaremos aí temperaturas de até 34, 35 graus, hein? Boa Esperança, por exemplo, já temos aí 26 graus com promessa de 35, 36 durante essa semana. Brotas, 25 graus também. Dois Córregos, temos 22 graus. Torrinha e Tirapina, 23 graus na média. Descalvado e Santa Eudóxia, nós já temos 27 graus hoje. Para a semana, o bicho pega. As mínimas não elevarão muito, né? Não acompanharão as máximas. Para você ter uma ideia, hoje a máxima na nossa querida Água Vermelha ficou em torno dos 27, né? A mínima, não, 25, a mínima ficou em torno dos 14, né? Para você ter uma ideia, na sexta-feira a promessa é de 33 graus com mínimas de 18. Então a amplitude térmica vai aumentar, né? Como a nossa região e a nossa cidade do clima, né? Que é São Carlos, sol de dia e friozinho à noite, que dá para dormir até de coberta, né? Então aproveite esses dias e cuidado, né? Com a estiagem, tempo quente, tempo seco, que já está, né, relativamente muito mais seco, as queimadas é que preocupam, e a Defesa Civil já está de prontidão, né, para as previsões. 16 estados e Distrito Federal terão altas temperaturas e baixa umidade. Isso daí e um risquinho de forf, não tem mais nem o que dizer. Agora são exatamente 12:30. E o esporte chega aqui na sua DBC FM, lembrando, né? Hoje nós teremos as oitavas de final da Copa Libertadores de la América, né? Hoje teremos Estudiantes, né? E Universidad Católica. Católica, tá? Para começar aí as oitavas de final. Aí amanhã nós teremos aí uma um pouco mais completa, né, a agenda com mais jogos. Amanhã jogam Palmeiras, né? Hoje joga Bengalinha de Ouro. Fluminense joga hoje também contra o Independente Rivadavia. Amanhã nós teremos o Flamengo e Cruzeiro. O único jogo entre brasileiros, pelo que eu percebi, será Cruzeiro e Flamengo. Azar, né? O Corinthians joga só na quinta-feira, né? E aí a gente traz os detalhes. Então, para amanhã, a gente tem o resultado do Fluminense Independiente Rivadavia com o jogo de vinda. O jogo de volta vai ser no próximo dia 18, tá? Assim como também hoje o Jorge, no Jorge Luiz Hirsch, né? O estudante da Universidade Católica, que voltam na próxima terça-feira. Então é duas semanas dedicadas a Libertadores e da América e também da Sul-Americana, né? Lembrando que hoje tem, né, dois grandes jogos, né? O jogo entre Boca Juniors e Deportivo Recoleta e nada mais nada menos que o São Paulo contra o Bolívar, também pelas oitavas de final. Amanhã teremos outros jogos importantes: Atlético Mineiro e Bragantino, e Tigres e Montevideo City Torque. Mas isso tudo a gente traz para você amanhã. E hoje, logo pela manhã, tivemos o sorteio, né, das quartas de final da Copa do Brasil, que acontecerão nos dias, nas semanas de 26 de agosto e 2 de setembro, tá? Então aí os detalhes para você. E os times da direita fazem o segundo jogo em casa, é, gostou, né? Nós teremos Internacional e Grêmio, o Internacional jogando o primeiro jogo em casa e o Grêmio o segundo, Cruzeiro e Atlético Mineiro, olha só, hein? Clássico Mineiro nas quartas de final da Copa do Brasil, né? É, o Cruzeiro joga em casa o primeiro jogo, o Atlético o segundo. Vasco e Vitória, Palmeiras e Santos, ó, jogão, hein? Bom, muito importante aí para os próximos dias, né? O que a gente acompanha junto com você, ouvinte número um. E os destaques hoje, obviamente, como já passamos, são a Libertadores e a Sul-Americana, né? Outros jogos, sub-17, campeonato feminino e a Copa Paulista. Agora, 12:34.
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2: Agora são exatamente 12:37. Olha, a corrida às eleições continua, né? Não tem nem o que dizer. E o bicho tá pegando, né? As coisas estão aí afunilando para todos os lados, né? E a gente acompanha sempre de pertinho, né? Rony aqui do Cruzado, a Roberta, o Márcio Mapa, opa, um abraço a você, Aguinaldo, é nós, isso aí mesmo. O Aguinaldo lá da Casa do Para-Choque, sempre aí acompanhando, muito obrigado. Reginaldo tá por aqui também, o Gustavinho chegou aqui, muito boa tarde aí a vocês que estão com a gente, boa tarde, muito obrigado pelos sua audiência, preferência e paciência acima de tudo. E olha, hein, uma notícia importante: o IPCA fechou julho com alta de apenas 0,07%. Isso aí é motivo de festa, porque é a inflação que está caindo, né? E isso é bom porque melhora, né, um pouquinho o seu consumo, não muito. Não muito, mas melhor. O Ivair também chegou, obrigado, Ivair, um abraço a você, boa tarde. Onde está caindo essa inflação? Aqui no site da Rádio Agência. Ô filho, papel é o que eu sempre falo, papel aceita qualquer coisa, entendeu? Na prática as coisas são às vezes um pouco diferentes, né? Então, mas na verdade não é que tá caindo, ela é que ela subiu pouco, né? A expectativa era que fosse maior, né? Mas ela acabou ficando abaixo do esperado até junho, que era de 4,64%, né? O que eu acho, né? Até um outro detalhe importante é que a taxa Selic, ela caiu 0,25% agora nessa semana passada. O Banco Central reduziu a taxa, né? Isso é um ponto importante, mas as coisas andam devagarinho ainda, infelizmente, na nossa economia, né? E pelo que a gente vê, talvez não mude tanto, porque agora começam as eleições, campanhas, né? E o mercado financeiro acaba ficando estável, né? Então, aí o negócio acaba ficando parado, né? Vamos por assim dizer, né? Agora, precisamos aguardar. Né, ver como ficará o nosso país nos próximos dias, nos próximos meses, né? Porque a campanha, ela começa já nos próximos dias. Ela começa no dia 16. Dia 16 é domingão. Então, domingo, o bicho pega, né? Para você, ouvinte número 1, né? Então vamos aguardar e ver como ficará, porque aí, além disso, começa tudo, né? Com a propaganda na internet, com outras regras. Então esse ano vai ser, o bicho vai pegar, né? Vamos aguardar e ver. Mas você sabe, até o Ivair comentou de cair. Você sabe qual que é o maior problema que eu percebo hoje? É aquela reduflação, né? Que é assim, antigamente você comprava um sabonete, pesava 100 gramas e custava R$3. Hoje você compra o mesmo sabonete, ele custa R$3,50, só que ele pesa 84 gramas. Eu lembro que a gente comprava um tubo de pasta, durava o mês inteiro um tubo de pasta e ainda sobrava para o mês seguinte. Hoje, malemar, dá para 15 dias. Por quê? Porque o mesmo tubo de pasta que você comprava de 120, 130 gramas,

0: reais, hoje ele tem 70, 68. Isso é complicado. Você comprava uma caixinha de bis, vinha 20 bis. Hoje nem sei quantos bis vem mais. Isso aí é o que eles chamam de reduflação. Ah, mas é o comércio, é o consumo que... É nada. Isso daí eles diminuem a embalagem, né? Diminuem a quantidade, não mexem no preço e às vezes até aumentam um pouquinho. Então a inflação real, ela é um maluco. Cura, né? Até a gente perceber tudo isso. Eu falei um pouquinho das eleições porque essa semana teve, a gente comentou aqui domingo, né? Já um primeiro embate, e na verdade em todos os governos de todo o país, esse debate que aconteceu, e aí o Haddad falou que o Lula precisa estar mais presente, né, nas campanhas em São Paulo para poder dar um up um pouquinho maior. Vamos aguardar, mas que as coisas vão, né, vão aí pegar fogo ainda. Ah, isso vai. Eu queria que o Pablo Marçal fosse candidato a alguma coisa. Não, é deputado federal, né? Que o nosso amigo lá da televisão é candidato, né? Eu gostaria que o Marçal fosse só para confrontar ele e fazer aquela campanha de sombra, né? Onde ele vai, eu vou dar pena, né? Pensou, ia ficar bacana. É gostoso, porque a gente, né, vê aí toda essa correria. Agora, são exatamente 12:43 e a gente traz aí boas informações para você, ouvinte número 1. Vamos começar aí, ó, trazendo as notícias neste final de semana, não, no próximo, né? Dia 22 de agosto, a Prefeitura Municipal de Baté já está no cronograma, né? Acontecerá o dia D da multivacinação. Então, para você já ir se preparando para ampliar toda a cobertura vacinal, a ação acontecerá das 9 às 16 horas nas UBSs do Jardim Icaraí, Jardim Cruzado e também Popular. Então, para você que ainda não se vacinou, que está com alguma vacina em falta, né, leva o cartão de vacinação e um documento com foto, que tudo aí melhorará, tá bom? E se vacine, porque não custa nada. A gente tomou tanta vacina antigamente, né, quando era mais jovem, né, não, estamos aqui vivos, né? E principalmente quando você come as coisinhas que caem no chão, porque não mata, aí fala, que não mata engorda. Brincadeira, viu? A CPFL teve um problema de oscilação na rede elétrica e a captação do poço do Jardim Bandeirantes em Baté acabou ficando precarizada, tá? Então, agora, assim que o devido problema voltar, tiver sido sanado e tudo voltar ao normal, ele volta a operação normal. Portanto, e para tanto, para você que mora nessa região, cuidado, evite o desperdício, né, para que você não fique sem água, tá ok? Então, capricha aí. E a Prefeitura Municipal de São Carlos vai realizar amanhã, a partir das 18 horas, no auditório do Paço Municipal, a audiência pública para a elaboração da lei orçamentária anual LOA de 2027. A audiência tem como objetivo apresentar e discutir a proposta orçamentária do município para o próximo exercício, garantindo transparência na gestão dos recursos públicos e ampliando a participação da sociedade no processo de planejamento das ações governamentais. Fica aí, então, às 18 horas, no auditório do Paço, ali na Episcopal 1575. E São Carlos teve aí o lançamento, esse muito importante, né? Até indo aí, né, e mostrando a cidade da tecnologia. O anúncio foi feito durante o Integra CAD, que é o Encontro Regional de Segurança Pública, onde o nosso querido Fumagalli também participou, né, junto com a equipe, e reuniu aí o representantes e guardas municipais. Paz e do Ministério da Justiça e Segurança Pública. Com adesão, os agentes da corporação poderão realizar boletins de ocorrência em âmbito nacional diretamente por meio de dispositivos móveis ou plataformas web. O que o Haddad lançou já está funcionando, né? Mas eles, como são muito bons de marketing, refazem, mudam o nome, deixam o nome mais bonitinho, né? E vão fazer a mesma coisa, porque tudo acontece, né? E assim caminha. Esse foi um passo importante para a segurança pública de forma geral, lembrando que a gente tem percebido que a segurança pública ela tem sido muito mais municipalizada do que a gente imagina, né? Então são detalhes importantes nessa nova, né, tecnologia, a IA muito mais presente, né, e um ponto importantíssimo. Agora, o prefeito Neto Donato falou bastante a respeito dessa integração que acontece.
1: Trabalho que vem de algum tempo já, né? A gente precisa agradecer em primeiro lugar o ex-prefeito, saudoso prefeito Ayrton Garcia, que desde o pontapé inicial, criando uma Secretaria de Segurança Pública aqui na cidade de São Carlos, todas as pessoas que comandaram essa secretaria, né? Coronel Samir e agora o Michel tomando a frente, mas a gente sabe que os técnicos, aquelas pessoas que trabalham diariamente, servidores de carreira que estão fazendo em parceria com as universidades de São Carlos, todo esse trabalho de construção de uma cidade cada vez mais segura. E isso aparece no reconhecimento do próprio governo federal, onde vem aqui dar uma capacitação e uma palestra para mais de 25 municípios da nossa região. Estou muito feliz porque São Carlos cresce, São Carlos anda para frente e é assim que a gente vai construindo uma cidade cada vez melhor.
0: Quem falou também ao Jornal do ABC foi o secretário de Segurança, Michel Iabucchi.
2: São Carlos, ela traz o pioneirismo, na verdade, na tecnologia e inovação de segurança pública, tanto para o estado de São Paulo quanto para o Brasil. Isso está comprovado hoje com a vinda desses dois diretores da Senasso e do SUSP, que trazem e dão essa importância para a cidade de São Carlos, relativo ao Sinesp CAD, né, que é a Central de Atendimento de Espaço, tanto quanto as novidades que vão ser anunciadas aqui pelo secretário do SUSP, né, pelo diretor do SUSP. A gente hoje vai também estar lançando o nosso boletim de ocorrência eletrônico, o PPE, e a Guarda Municipal ela vai sair totalmente do papel a partir dessa semana. Então, a Guarda vai ser totalmente digital. Nós não teremos mais procedimentos no papel, e sim todos os procedimentos digitalmente. Ele vai anunciar o programa do município mais seguro. Dentro desse programa, ele tem vários outros braços ali para auxiliar tanto na saúde dos profissionais de segurança pública, quanto no aporte de equipamentos, financiamentos para os municípios poderem atuar com suas guardas municipais. Então, como disse, mais uma vez, São Carlos sai na frente, São Carlos está no topo da lista para ser pioneiro nos cases de sucesso que o Ministério da Justiça implanta nas guardas municipais.
0: Michel Iabucchi falou bem, né? Isso é importante. São Carlos já é uma cidade de, não é de grandíssimo, mas já é de grande, médio porte, né? De médio para grande porte. É uma cidade já que tem o seu destaque em muitas frentes, com 2, 3 universidades, né? Entre elas Federal, USP e Unicep. Então, merece aí todo esse destaque. Quem falou também a respeito do Integra CAD foi o comandante da Guarda Civil, Célio Ramos de Godoy.
3: Esse evento é muito importante aqui para a cidade de São Carlos e para as guardas municipais aqui da região, onde São Carlos é ponto focal do Ministério da Justiça em termos de ferramentas tecnológicas. Hoje serão apresentadas aqui algumas inovações, novas ferramentas, e os diretores aí, tanto do SUSP quanto da Senas, trarão essas novas oportunidades para as guardas vizinhas aqui da nossa cidade. Hoje a Guarda Municipal São Carlos trabalha com o Sinesp CAD, que é uma ferramenta de atendimento e despacho de ocorrências, e essa semana estamos com o projeto piloto do PPE, são os procedimentos policiais eletrônicos, que vai possibilitar que a Guarda Municipal São Carlos realize boletim de ocorrência em âmbito nacional. E São Carlos, como eu disse no início, é um ponto focal, né? Então nós somos multiplicadores das ferramentas de inteligência e podemos compartilhar isso com todas as guardas aqui vizinhas que fazem parte do nosso ponto focal.
0: Muito bom. E também quem falou o Jornal do ABC foi o diretor de gestão e integração da informação da Secretaria Nacional de Segurança Pública, da SENASP, Joaquim Carvalho, da importância, né? Principalmente São Carlos, né? Com esse papel tão importante nessa integração.
4: Olha, a gente vê com satisfação, entusiasmo, porque elas vão conectar com as ferramentas e soluções tecnológicas que nós temos na Secretaria Nacional de Segurança Pública, que é o que nós estamos fazendo aqui. Semana passada nós viemos e fizemos um treinamento da Central de Atendimento e Despacho, agora nós estamos fazendo a implantação dos procedimentos policiais eletrônicos e todos os nossos sistemas, eles são interoperáveis. Então a gente aproveita as potencialidades que existem nos municípios, e aqui São Carlos é referência, para que a gente possa ter ferramentas que é apenas um meio para subsidiar a Guarda Municipal no combate à criminalidade. Então, o PPE, ele é um sistema web, está disponível em plataforma na internet. Ele é onde vai ser feito os registros de ocorrência. Ele tem uma responsividade tanto em dispositivos móveis como na web, e isso facilita o quê? Facilita a agilidade no preenchimento de ocorrências do policial que está na ponta. São Carlos é o primeiro município do estado de São Paulo a adotar o PPE. Isso coloca São Carlos na vanguarda das soluções tecnológicas e da inovação no Brasil. A gente trabalha sobre algumas perspectivas, né? A digitalização, que é a gente sair do papel e ir para o meio eletrônico, mas esse é só o primeiro passo. O segundo passo é a gente transformar essa digitalização em informação, comunicação e, por fim, serviços, uma política pública mais efetiva de segurança.
0: Muito bom. E também, para a gente finalizar, quem falou a respeito foi o Coronel João Alberto Nogueira Júnior, que é diretor do Sistema Único de Segurança, a respeito dessa integração.
5: Divulgar as atividades que a Diretoria do Sistema Único de Segurança Pública, da Secretaria Nacional de Segurança Pública, desenvolve. E especialmente para os municípios, nós temos um programa chamado Município Mais Seguro. Ele visa o fortalecimento da segurança pública local com investimentos, não só em equipamentos, mas também na capacitação e na valorização do profissional que atua na área de segurança pública, no caso do município aqui, as guardas civis municipais. Então, o objetivo de nós criarmos esse programa Município Mais Seguro é exatamente visando esse protagonismo que as guardas civis municipais têm tido em todo o Brasil na sua atuação na área de segurança pública. Percebemos que São Carlos, ele tem uma adesão muito positiva em relação às políticas públicas que são desenvolvidas pela Diretoria de Sistema Único de Segurança Pública da SENASP, lá em Brasília.
0: Muito bem, então tá aí, São Carlos sempre na vanguarda, isso é importante, afinal de contas somos a capital da tecnologia, né? Falta em alguns setores, mas na grande maioria, né, de certa forma, até que vai bem. E só pra gente finalizar, né, o Maurício Caporaço acabou de me mandar, hoje a Prefeitura Municipal de Baté realiza a reunião com os empresários para discutir ações de fomento ao comércio local. Acontecerá às 19 horas no auditório do Paço Municipal, ali na Avenida São João, 771. Então, para você, comerciante, né, participe, muito importante, ações para a melhoria do comércio em geral. E eu estou indo embora, 12:55. Obrigado pela sua audiência, preferência e paciência acima de tudo. Fiquem com Deus, voltarei amanhã se o grande arquiteto do universo deixar. Até lá, tchau, tchau.

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6: Muito bem, senhoras e senhores, estamos chegando. Eita coisa boa, chegando para mais uma tarde, juntos no rádio, juntos aqui no nosso Paradão Sertanejo. A partir de agora a gente toca aí os clássicos da nossa música sertaneja do Brasil e você também vai pedindo essa canção que a gente vai inserindo aqui na nossa programação. 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Para de sofrer, para de reclamar. É o nosso Paradão Sertanejo que começa essa edição com esta canção. Gilberto e Gilmar, Assino com X, é a primeira no Paradão.
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6: Ótima tarde, pessoal.

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1: Muito bem, senhoras e senhores, uma ótima tarde pra vocês. Estamos juntos aqui no Paradão Sertanejo. Você pede o seu modão que a gente vai aqui, né, introduzindo no Paradão Sertanejo. Fica à vontade. 11 São Paulo, 993614924. 11 São Paulo, 993614924. Ou então pelo Instagram, arroba Milton Bardelli Oficial. Arroba Milton Bardelli Oficial. Bardelli é B de bola, dois L's e de igreja no final. É o Paradão Sertanejo. É você que vai comandando o nosso Paradão, pedindo aí o seu modão. Já já também trago aqui a nossa querida Anice Marcondes com as suas receitas rápidas, práticas e fáceis no nosso programa de rádio. E também o jornalista André Verrone, que participa aqui com o seu quadro Você Sabia, com as suas curiosidades aqui no nosso Paradão. Então sim, bora atender você. Já vou mandar um alô super especial pro Paulinho Salute, de Pirassununga, que completou ontem 55 anos de idade e tá com a gente comemorando mais um ano de vida lá em Pirassununga, né? E curtindo aqui o nosso Paradão Sertanejo. Paulinho Salute, um abração pra você, viu? Muita saúde, prosperidade, tudo de bom, que você tenha aí um novo ciclo abençoado e que seja muito feliz, meu amigo. Um abração pra você, o programa vai pra você e pra todos que estão completando mais um ano de vida. Tá bom, Paulinho? Abração. Quem mais tá com a... E aqui, os caras, velho. Os caras estão fazendo um churrasquinho aqui, um monte de coraçãozinho. Aqui, ó. É o Bi Ferreira. Estância BF, bairro Tabuleta, em Clementina. Mandando boa tarde e curtindo um churrasquinho com a gente aqui. Que coisa maravilhosa, hein, meus parceiros? Hã? Plena terça-feira, um churrasquinho desse é tudo de bom. Bom churrasquinho pra vocês aí. Obrigado pela audiência. Com Paradão Sertanejo, tem áudio.
2: Tarde, Milton Bardelli. Tarde. Aqui é o Daniel de Santa Cruz das Palmeiras.
1: Ô, Daniel.
2: Estamos aqui trabalhando no sítio do Marco Velho, dando uma pintura pra deixar, opa, a casa bonitinha. É. Manda uma moda pra nós, se puder.
1: Bora.
2: Boate Azul, fazendo um favor. Falou.
1: Valeu, abração pra toda a galera aí, bom trabalho pra vocês, né? Enquanto uns estão no churrasquinho, outros estão no batidão. É isso aí, nós tamo junto aqui, Daniel. Abração pra você, pra galera toda aí, bom trabalho, tamo junto no rádio, curtindo Paradão Sertanejo. Quem mais tá com a gente aqui no nosso Paradão? Quem mais tá com a gente tem áudio?
3: Sentir dor,
1: olá,
3: é coisa que ninguém merece.
1: Olha aí.
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1: boa,
3: que a dor desaparece.
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3: Boa tarde, Milton.
1: Boa tarde.
3: Boa tarde a todos os ouvintes do Paradão Sertanejo.
1: Isso.
3: Mais uma audição maravilhosa e contando com a carismática comunicação de Bildo Madeira, hein? Tá demais, hein?
1: Legal.
3: Você é o ícone da comunicação. Gostaria de ouvir com o João Carreiro Pardinho, a música Tristeza do Jeca, se for possível. Muito obrigado e uma boa terça-feira, cheia com as bênçãos de Deus para todos.
1: Obrigado,
3: senhor. Grande abraço.
1: Um abração para o senhor, viu? Um abraço para a família. Seria Tonico Tinoco, seu Hélio? Eu acredito que seria Tonico Tinoco, né? Com Tião Carreiro e Pardinho, eu não tenho esse grande clássico da nossa música sertaneja. Vamos programar com o Tonico Tinoco, tá bom, seu Hélio? Um abração pro senhor, pra família e pra todos em Luiz Antônio. Ótima tarde. Mais um áudio e aí a gente já fecha essa primeira rodada, tá bom?
4: Boa tarde, Milton Bardelli.
1: Boa tarde.
4: Uma tarde de terça-feira abençoada pra você e toda a sua equipe.
1: Amém.
4: Milton,
1: oi,
4: se der, você toca pra mim. Tonico Tinoco.
1: Olha aí.
4: É um menino, cabelo de trança.
1: Certo.
4: Beijo no seu coração.
1: Outro.
4: Maria Aparecida de São Carlos.
1: Obrigado, Maria Aparecida. Um abraço pra você, pra família, pra todos em São Carlos, curtindo o Paradão. Tá aí o Joaquim Manuel, Boate Azul, me 10 agora.

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1: Muito bem, senhoras e senhores, é o nosso programa de rádio tocando modão e ele tá comigo, meu amigo Abner. Tudo certinho, Abninho?
2: Tudo certinho, Milton Bardelli. Com você, tudo em ordem?
1: Tudo jóia, graças a Deus. 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

0: Tonico e Tinoco, Tristeza do Jecão.
1: Comunicando, Milton Baradelli.
0: Bora pra receita com a amiga Anice Marcondes? Então simbora, sempre receitas rápidas, práticas e fáceis. E se você tiver alguma dúvida, né, sobre a receita que ela traz aqui no programa, é só chamar a Anice lá no Instagram dela, é só procurar Nice.Marcondes, simples, Nice.Marcondes, ou no Facebook, é só procurar por Nice Marcondes, tá bom? Ô, minha amiga Anice, uma ótima tarde, o que você preparou pra gente hoje?
2: Olá, Milton, ouvintes, Nice Marcondes, vamos lá pra uma receita que chama cocada queimada. Anota aí os ingredientes.
0: Gosto, hein?
2: Nós vamos usar um pacote de coco em flocos, uma xícara e meia de chá de açúcar, 80 ml de água, 200 ml de leite condensado. Modo de preparo. Você vai derreter o açúcar até atingir a cor caramelo. Uhum. Aí você vai colocar a água e vai mexer até ele ficar em ponto de fio. Quando esse caramelo ficou em ponto de fio, você vai despejar o coco e vai mexer para esse coco pegar todo o caramelo e ficar na cor do coco queimado.
0: Sim.
2: E aí você vai colocar o leite condensado, mexe novamente e aí você vai mexer ele até soltar do fundo da panela. Você vai ver que ele vai juntar tudo na colher onde você estiver mexendo. É o ponto. Aí você vai fazer o seguinte, vai pegar uma forma, um papel manteiga, uma travessa, unta com margarina levemente, aí você vai pegar com a ajuda de duas colheres, vai fazer o formato daquela cocada compridinha e deixa ali secando por mais ou menos 5 horas. Essa é aquela cocada que fica crocante.
0: Nossa,
2: por fora,
0: que delícia,
2: e macia por dentro. Eu espero que vocês gostem. Qualquer dúvida é só chamar. Fez seu Insta Nice Marcondes. Beijos e obrigada.
0: Que delícia, adoro, adoro cocada, ainda mais essa queimada, gosto da mista também. Ô, Nice, você sabe, a Nice sabe, mas eu vou contar de novo, a Nice deve estar ouvindo a gente, e a gente foi pra praia uns meses atrás, eu, a Maria Eduarda e a Renata, e aí no final de tarde, né, a Duda quis ir ver o pôr do sol na praia. Falei, tá bom, vamos lá. E aí já demos um tibum, essa coisa toda, demos um tibum, saímos, a Renata levou até uma, nem levou cadeira, nada, levou até uma toalha, pusemos lá uma toalha só pra ficar olhando o pôr do sol, depois a gente ia voltar pra tomar banho, depois sair à noite, né, gostoso, praia é demais, né, eu pelo menos gosto. E aí, demos um tibum, voltamos pra areia, aí me passa um rapaz com um carrinho mais cheio de cocada, velho. Eu tinha saído aquela hora pra vender. Mas era cocada branca, era cocada de maracujá, era cocada mista, era cocada de coco queimado, era cocada de, tudo, de chocolate, era cocada de tudo quanto era tipo. A hora que eu vi, velho, as lombrigas atiçaram, né? O zóio já foi pra cima, assim. Falei, nossa, mãe, eu quero uma cocada. Quanto é a cocada aí, meu parceiro? Aí eu peguei e comprei uma cocada. Mas que cocada deliciosa que tá me enchendo a boca d'água só de falar dessa história. Ainda mais depois de ouvir essa receita da Nice Marcondes de cocada queimada, né? Qualquer dúvida, chama a Nice. Nice Marcondes, lá na Nice, tá ouvindo? Nice Marcondes, lá no Facebook ou no Instagram. Nossa, minha boca tá cheia d'água, velho. Ou lá no Instagram, Nice.Marcondes. Se tivesse uma cocada agora, mas ia cair direitinho, ó. Ia cair como uma luva. Ô, Nice, beijo pra você, Nice. Tudo bem que é uma bomba de glicose, né, velho? Tem açúcar, coco, leite condensado, né? Quem tem diabetes fica longe, mas que é uma delícia, é, rapaz do céu. Bora nós aqui então, atendendo você aqui no nosso Paradão Sertanejo. Bora, vamos lá que tem áudio. Ih, rapaz, será que esse áudio tá tão baixinho esse gráfico, eu ouvi fora do ar. Vamos ouvir o outro aqui, bora lá.
3: Fala, Milton, boa tarde.
0: Boa tarde.
3: Tá bom, irmão?
0: Tudo.
3: Sou Eduardo aqui de Mogi Guaçu.
0: Oi, Edu.
3: Vou mandar um abraço aí pros meus amigos aí, Thiago Aguiar, de Mogi Guaçu.
0: Sim.
3: Também o Ronaldo, primo, lá de Vargem Grande do Sul, todo dia a gente tá escutando a programação aí.
0: Opa!
3: E o creme MD é muito bom, hein?
0: Não é, velho?
3: Nós compramos aqui, rapaz.
0: Aí. Falou, meu parceiro! Um abraço pra vocês aí, Mogi Guaçu, curtindo o nosso Paradão Sertanejo. Tem mais áudio no Paradão.
4: Tarde, meu.
0: Tarde.
4: Uma ótima tarde pra você e pra todos, né?
0: Muito obrigado, igualmente pra você. Quem mais tá com a gente é o Donizete.

com a gente aqui, mandando um abraço pro amigo Lázaro Procópio, que tá fazendo aniversário hoje. Aí que legal! Ô Lázaro, um abraço pro amigo Lázaro Procópio, saúde e prosperidade pra ele, tudo de bom, é ou não é, Donizete? Um abraço pra você, um abraço pra família, um abraço pra todos em Mococa, curtindo a nossa programação. O Natal Pereira tá lá em Rondonópolis, no Mato Grosso, na audiência todos os dias do nosso Paradão Sertanejo. Meu amigo Natal, um abraço pra você, um abraço pra família, um abraço pra todo mundo. Olha o João, João Alves tá com a gente, mandando boa tarde, curtindo o Paradão, e se for possível, toca aquela música, Milton. É, mais uma noite, vou dormir sem o meu bem, dos Gargantas. Valeu, valeu, João, abraço pra você e tudo de bom. Cabelo de trança, Tonico Tinoco.

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0: aqui para amigo Diego Oliveira, com a gente aqui no nosso Paradão, Flávio Oliveira também, grande Flavião, abração, alô Scooby, boa tarde para você, a Sandrinha, também com a gente, curtindo a nossa programação, curtindo lá em São Carlos, né? 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A todos desejo uma excelente tarde de terça-feira, que vocês todos tenham uma ótima noite, um bom descanso e amanhã a gente se encontra em mais uma edição do Paradão Sertanejo. A todos, muito obrigado e tchau!
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0: nossa tarde.
1: Cheguei, Brasil, juntinho com você na nossa terçosa terça-feira deliciosa, 11 de agosto de 2026. 14 horas 24 graus. Você tá ouvindo as melhores em 106.3 MHz. Eu sigo com você até as 4 da tarde, fazendo aquela festa gostosa no seu rádio. Eu convido você e toda a nossa região a curtir o melhor de Chega Mais. 3307-1011 já tá liberado. Aumenta o volume.
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1: E bora, porque vocês me deixam assim, apaixonadinha com Léo Santana, de da banda feminina e Marília Mendonça.

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0: Anitta do Passa Quatro na audiência. Adorado toda. E tira a pina.
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0: Ana Castela. Bombonzinho! 2:09. Ó, vai! É a festa do seu rádio, bebê. É o Chega Mais que tá no ar a partir de agora. E você é meu convidado especial pra viver essa tarde deliciosa dessa semana linda do mês de agosto. Dia 11, e você cravado comigo, hein? Até às 16h, fazendo aquela festa gostosa. Eita, que é eita atrás de eita, hein? Muita gente chegando, vocês gostam do fervo, né? Eu sei. Ó, o Douglinha já na audiência.
1: Boa tarde, morena, bonita do rádio, tudo
0: Sonara,
1: bem?
0: Sonara, tô bem.
1: Pra nós é porta do mundo, campeão carreiro.
0: Aí sim,
1: manda,
0: hein? Sou modão.
1: Nossa amiga Dinilson, da Fazenda Santana Saveiro, nosso amigo Marcelão Medeiros, nossa amiga Dudinha. Bora que bora, hein?
0: Bora que bora e
1: chama
0: bora
1: na bota pra tocar na escola, hein? Let's go, girls, boy.
0: Let's go, boy. Ó, mais um piá aqui na programação. Douglinhas, um abraço pra você, viu? É isso mesmo, é aquela tarde bem gostosa, animada. Quem tá aqui juntinho comigo de rádio ligado também é ele, Clodoaldo Martins. Cê tá bom, Clodoaldo? Uma ótima tarde pra você, quer ouvir Solidão. Daqui a pouquinho rola aí no seu dial. Quem mais tá comigo é o Jefferson Marchionato. Oi, Jefferson, um beijo pra você. O Ferrari também tá na audiência. O Jô, oi, Jô, ótima tarde, como você tá? Júlio César Bueno, lá de São Manuel. A nossa linda Cleusa também na audiência, né, Cleusa? Chegando junto com a Lana. Quem mais tá comigo é o Zé Paulo.
2: Bota a minha linda Lana Guedes.
0: Tudo
2: Zé Paulo, vindo pra Laranjeira, Alagoas. Estou passando de você, tudo bem? Uma feliz abençoada terça-feira.
0: Aí sim, é a nossa Rádio Amor, Zé Paulo. Uma ótima tarde pra você. Quem chega é o Zé também. Ô, oh, vai ter Zé nessa DVC. Oi, José, como você tá?
3: Boa tarde, Lana. Vai ter que apareça, hein, Zé Carlos Parque Laranjeira.
0: Tá,
3: sou Shakira, mas estou aqui.
0: Estou aqui.
3: Ô, Lana, toca pra nós aí, o peão apaixonado com o Daniel.
0: Nós, hein?
3: Essa daqui, ó. 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
0: É o Zé soltando a voz, não chega mais. Eu tô falando que esses ouvintes são diferenciados, bebê. É no gogó que eles pedem moda? Vai brincando. Elias Maia, de Morada Nova Ceará, chegando comigo. Ô, Elias, que saudade de você, viu? Jeová que te abençoe sempre, tá? Deus está com nós. Elias Maia, lá de Morada Nova Ceará, juntinho no Chega Mais. E quem vem também diretamente de Araraquara, CECAP 2, é o Vic Marrone. Eita, você é irmão do Bruno? Oh, aliás, do Marrone. Um beijão pra você, viu? Quer ouvir Casebrio de Paula, é isso? Casebrio de Paula é o Vic na audiência, juntinho comigo nessa tarde gostosa. O homem apaixonado da DBC também, o Zé Cita. Boa tarde.
4: Boa tarde, Lana.
0: Como você tá?
4: Você quer entrar no carro?
0: Eu
4: cê
0: quero.
4: Tá,
0: ai, que tudo, me leva.
4: Tudo de bom pra você,
0: pra
4: tá?
0: Pra nós.
4: Maravilha.
0: Vamos que vamos, hein?
4: Só no modão.
0: Só no modão, fi. É, mas hoje quem vai dominar a programação também é aqui, ó. Hoje o programador tá de capricho, tá? Você curte nesse primeiro bloco agora o Bruninho e Davi, com Ela Sabe Ser Sexy. Tem também Patrícia e Manuela, Vai Pra NASA. E a melhor do Brasil com Eduardo Costa. E aí no próximo bloco começam seus pedidos. Você não pediu ainda?

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1: Chega aí, viu?
0: Chega! Fiquei sabendo que a DVC é a melhor do Brasil. Ah, então tamo junto, Eduardo Costa. 20, 24 graus na nossa terçosa, hein? Já tem você comigo no zap. Não mandou ainda? Ah, distraído. 3307-1011. Vem.

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5: Olha, 14 horas e 30 minutos cravado, hein? Na nossa terça-feira, 11 de agosto, 24 graus, a pedido do Ferrari. Você curte Zezé de Camargo e Luciano? Irmão da Lua, amigo das estrelas.

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0: Olha o nosso lindo do gostoso Lima. Ô, Luana, é Gustavo Lima, doidaça, 2h37. Daqui a pouquinho tem ouvinte DBC no ar, hein? Você já mandou? Então chega mais, vai mandando.

0: Frank Luciano, irmão da Lua, amigo das estrelas. O nosso gostoso Lima com doidaça. Teve um monte pra você, hein? Que delícia. Faltando 20 minutos pras 3 da tarde. Nessa tarde gostosa, 11 de agosto já, hein? 24 graus nesse exato momento. Tá quente, tá gostoso. Tá todo mundo aqui curtindo, chega mais. Eita, que é eita atrás de eita, hein? Almoço da paçoca molhada.
1: Boa tarde, Lana Guedes.
0: Tarde, Moreira.
1: Você
0: tá bom?
1: Aqui no transporte da paçoca molhada.
0: Daqui a pouco vem o Zé.
1: Manda pra nós aí do Mirosmar, um homem de rua.
0: Eita, nós, que o Mirosmar chega terça-feira, todo mundo já pensa, né? Ó, o Mirosmar, por favor. Ô Douglinhas, um beijo pra você. O Thiago, hoje é Rick Renner, poucas e boas. Daqui a pouco rola aí pra você, viu? Muito obrigada pela audiência. Quem chega comigo também é o Pires. Cadê a xícara? Tô brincando.
2: Boa tarde, querida locutora.
0: Oi, tudo bem?
2: Toca aí, ó, Dudu que Dalvan, Piquitita.
0: Ah, top.
2: BBC Rádio Carinho,
0: a nossa
2: rádio.
0: Rádio Amor, Pires. Uma ótima tarde pra você. Ó, o Ronaldo, sigo lindo e falou, Lana, você tá animada hoje, hein? Show da alegria de estar aqui com vocês. É muito amor envolvido, vocês não têm noção. Minha vida, meu dia só melhora quando eu cruzo aqui, ó, a Episcopal das 717. Agora vem o piada Fazenda dos Favela. Eita, nós, let's go, go, cowboy.
3: Ô, Dogrinha, velho, tô aqui no pé doido, tô ouvindo você, Alana.
0: Ah, não, peraí, pronto, agora não é mais oi pra locutora. Você tá entendendo como tá funcionando o trem agora? Agora o ouvinte não manda mais oi pra locutora. Primeiro ele manda lá pro Douglinha velho acabar. Aí depois vem a locutora. Esse é o Pia.
3: Aô, Douglinha, tô aqui no pé do oi, tô ouvindo você, a Lana e todo mundo aí.
0: Ah lá, você tá vendo?
3: Manda o Let's Go buscar uma bola pro Douglinha, Laninha.
0: Tá dada,
3: também pro Marcelo Medeiros.
0: Ô, Medeiros.
3: E é nossa amiga, Dudinha.
0: A Dudinha, nossa princesinha. Falou, Let's Go buscar uma bola
3: de BCFM. Lana, chama na bota e chama nas moldas pra nós.
0: É lógico, chama que chama. É o Piada Fazenda dos Faveiros, uma ótima tarde pra você. Quem tá aqui juntinho comigo é o Evandro do Cruzado, que é o Vigoiane Paranaense. Daqui a pouquinho rola. Josimar deu uma engasgada, mas saiu, né, Josimar?
4: Bom dia, Lana Guedes.
0: Ai, tá vendo? Lembra?
4: Tudo bem?
0: Tô
4: com
0: bem,
4: você?
0: E você? Como você tá?
4: Um abraço pra você e um abraço pra Juju.
0: Aí sim, hein?
4: E pra região aí de Água Vermelha, Santo Teodoro.
0: Todo mundo na audiência, viu?
4: São Carlos.
0: Ô, coisa boa.
4: Escalvado e Porto Ferreira.
0: Aí sim, hein? Ó, você tá vendo? Ô, Pia, pode colocar no ar, rapaz. Ô, Pia, da Fazenda do Saber, pode pôr no ar. Ô, Paraguai, vem falado, como você tá? Você tá bom?
5: Boa tarde, Lana.
0: Tarde, moço.
5: Você chegou e nós tava como, Lana? Esperando
0: como?
5: Você chegar.
0: Ah, que tudo.
5: Tamo junto aí, Lana. Manda aí pra nós almoçar até aí, tocando em frente.
0: Nossa,
5: aí.
0: Top demais, hein?
5: Terçou, vai pra tudo as federadas aí, pra companheirada de plantão.

0: Mato Grossense, São Carlense, todo mundo estiver na escuteira aí.
1: Tamo junto.
0: Abençoado, carinho.
1: Ah, de amor. O que, que foi, Pia?
2: Ô, Lana, você sabe que você faz a nossa alegria. Você sabe que você mora no meu coração.
1: Ah, meu Deus.
2: Você sabe disso, viu?
1: Que tudo.
2: Beijão, um abraço aí pra você.
1: Beijo pra você.
2: É que na hora lá, vem na cabeça, eu falei o Dogrinhas primeiro. Let's go, Dogrinhas.
1: Tá valendo. Linha. Tá valendo.
2: Chama as modas aí pra nós, viu?
1: Chama que rola moda aqui. Também gosto de você demais, viu? Vocês que fazem minha alegria. Oi, Doglinha. Ó, Doglinha vem. Um outro piá também, mal acabado, ó.
3: Modelo na veia, Laninha.
1: Aí valeu, sim, hein, Doglinha.
3: Valeu, um abraço. Let's go, cowboy.
1: Let's go, meu cowboy.
3: Tamo pisando na caneta, hein.
1: Aí sim,
3: bora,
1: hein.
3: Bora que bora, hein.
1: Bora que bora e vamos que vamos.
3: Caneta da roça que fala,
1: Laninha. É o jeito. Tem que ser mais ou menos desse nível, né? Agora sim, vai, ó. Caixada na mão, hein. Aí tá dentro de tudo. Agora, quem veio pedir moda aqui? Cadê? Deixa eu achar ele aqui, que ele veio faz tempo. Ele falou assim, ô, Lana, nós estamos aqui, ó, em Brotas, escutando seu programa. Eu queria tanto ouvir uma moda do Chitão e Chororó. Será que você toca aí pra nós? Aí eu perguntei assim, mas que moda que é? Aí ele falou assim, ah, é Deixei de Ser Cowboy por Ela. Aí eu falei, ah, então tá valendo. Chama no Chitão. 14 horas e 44 minutos. Daqui a pouquinho tem mais ouvinte DVC. Você vê? Você chega mais? Então

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A próxima, Olhos de Luar, Christian Ralph. Ô, Luiz da Riviera! Acabou de passar aqui pela DVC. Deu aquele abraço gostoso e essa moda é boa, hein? Olhos de Luar, Christian Ralph, 2h51. Ô, Lulu!

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0: 15 horas, 2 minutos na nossa terça-feira, 11 de agosto. 25 graus, a temperatura tá até subindo, bebê. Você tá cravadinho em 106,3 MHz. Eu sigo com você até as 4 da tarde, até a chegada de Sabiá Reis na Arena do Rodeio do MC, no pé do Eito, pra fazer drum. Bora lá então pro nosso WhatsApp, tem muitas participações aqui. Quem não tava, chegou. Quem chegou, tá aqui faz tempo. E bora lá então bater aquele papo gostoso no nosso DBC Zap. 3307-1011, hein? Maria Aparecida, tudo bem, meu amor? Fala comigo.
1: Boa tarde, Lena Guedes.
0: Boa tarde. Oi, Théo.
1: Boa tarde de terça-feira abençoada pra você e todos os ouvintes. Beijo no seu coração. Maria Aparecida da Vila Prado. Rádio Carinho.
0: A nossa rádio amor, Maria Aparecida. Ô, Théo. Ô, Théo, meu ouvinte pet. Um beijo pra vocês, viu, Maria? Obrigada pela audiência. Mão de vaca, caca.
2: Ai,
0: Lana Guedes.
2: Vamos ligar na rádio daí.
0: Aí sim, hein? Milionário.
2: Diga aí.
0: Das antigas.
2: Todo mundo ligar na MC.
0: Pode deixar, então.
2: Magrão, Zé, todo mundo ia olhar na MC. Márcio Pé Velho não faz nada, meu filho.
0: Não faz nada?
2: Aí você vai lá, você cobra a cara. Do modão, filho. Todo mundo ligar na Rádio Carinho.
0: Rádio Amor. É o funcionário iFood, né? Atrasa na entrega. Oi, Wagner.
3: Oi, DC. Boa tarde.
0: Boa tarde.
3: É o Wagner da Alamo. Aqui pra mim, Rick Rene, filha, pra todo mundo, e pra essa moça bonita da DBC aí, gostaria de um dia conhecer ela pessoalmente.
0: Aí sim, hein, Wagner? Olha só, nosso ouvinte Wagner. Oh, meu Deus, ô João Pereira, você tá bom? A Cleusa aqui comigo também, a minha lindona na audiência, juntinho comigo. Aí vem ele, Roberto, tudo bem? Boa tarde.
4: Oi, tudo bem, Anaguete? Boa tarde. Tarde. Roberto de Batem, mandou uma dona aí pra nós. Princesa, com a Amado Batista.
0: Princesa.
4: Para você, para o Rádio ABC, para o Instituto Corintiano, para o doutor João Vitor no Vajão, para todos aí do ENC e para todos aí da Prefeitura de Baté. ABC, Rádio Carinho.
0: É Rádio Amor, Roberto, não pode falar mal dos corintianos, eles ficam ofendidos. Eles levam pro coração. Não pode, Roberto. Que eles não jogam bem, a gente já sabe. Que eles são todos perna de pau, a gente já sabe. Que é um time ruim, nós também já sabemos. Mas não pode falar, tá? Quem mais tá juntinho comigo? A Marta Alves. Oi, Marta, meu amor. Nilson Pinheiro do Jockey Clube.
5: Boa tarde. Com alegria, Lena. Cê Nilson tá Pinheiro do Jockey Clube. Lena, se for possível, você toca Fátima Leão agora. Ofereça pra todos que estão ouvindo e pra vocês da rádio aí. E pro meu pessoal da obra aqui, os preguiçosos aqui.
0: Tá vendo? Aqui,
5: Dirley, Zildo, Geraldo, tudo o pessoal aqui da obra aqui. Obrigado, Lena.
0: Ô, Nilson Pinheiro, um beijo pra você. O pessoal da obra, como tá, hein? Eita, doido. Olha, eu sou a favor à classe, viu, Nilson? Eu sou a favor à classe. Fala mal deles, tá? Beijão pra você, Nilson. Oi, Maria, meu amorzinho.
6: Oi, Ana.
0: Você tá boa, meu
6: boa
0: amor?
6: Boa tarde. Tudo bem?
0: Tô bem, você?
6: Aqui é a Maria do Parque da Laranjeira, que tá com você todos os dias.
0: Ai,
6: linda.
0: Que delícia você comigo, viu?
6: É a Maria que tá com a Maria do Parque da Laranjeira, que estou com você todos os dias. Eu amo a DBC.
0: Eu gosto de ouvir
6: a DBC e os locutores que trabalham na rádio também.
0: Ah,
6: tá bom?
0: Que tudo!
6: Beijo, abraço, linda.
0: Beijo pra você também. Olha que delícia você juntinho comigo. Quem tá comigo também tá na lida, uma lida bruta, mas tá com a DBC FM. É o Juninho, né, Ju?
7: Boa tarde,
0: moço.
7: Você
0: tá bom? Como você tá?
7: Um abraço, hein?
0: Outro pra você.
7: Não, manda musiqueira pra todos os ouvintes aqui da Paraíso Beneguinho de Brota aqui. Todo palito doce.
0: Oh, meu Deus do céu.
7: Preparo do curtivo.
0: Coisa linda.
7: Do suco, do perfume do jequiti lá dos macacos. Tá bom, Lana? Manda pra toda a galera
0: Juninho.
7: Aí.
0: Juninho.
7: Todas as usinas aí, tá bom? Uma musiqueira bem raizona pra nós. Galera, que tá tudo acordadinho, hein? Na Rádio Carinho, na Rádio Amor, BBC FM, né?
0: Rádio Carinho, Rádio Amor.
7: Uma musiqueira pra todos os ouvintes, é logo.
0: Um beijo. beijo pra você, meu amigo. Bom demais, Juninho, bom demais. Ô, Regis, um beijo pra você. Tá oferecendo lá pros seus colegas de trabalho também lá da Global, que é um Eduardo Costa, Loura, mas aquela de arrepiar a alma mesmo. DMSFM, Rádio Carinho, Rádio Amor. Gente, uma de arrepiar mesmo, essa aqui que eu vou tocar agora. Antes eu quero mandar um abraço lá pro Lucas Maiello. Ô, Lucas, um beijo pra você que é ouvir a Viola e a Saudade com Goiânia e Paranaense. Pablo Gesso na audiência, Luperso Filho diretamente de Brotas. Ai, perdão, Cruz é corintiano. Não, ó, tem exceção. Cruz não, viu? Cruz não. Essa daqui vai lá pro meu amigo João Andrade. Ele mesmo, o moço que veio pedir uma. João Bosco e Vinícius. E de quebra, eu escolhi uma com a participação de Leonardo. Eu deixaria tudo. E assim é minha vida. Eu deixaria tudo por vocês. 15 horas e 7 minutos, aumenta o som, porque o melhor do sertanejo tá aqui na Rádio Carinho, Rádio Amor. É a nossa DBC, bebê.

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0: 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Ô João Andrade, essa arrebenta o coração mesmo, hein? Pri falou assim, a Pri Arantes, Olana, pra deixar tudo, tudo depende do valor do Pix, né? Tá valendo, um beijão pra você, sua maravilhosa. Meia outra vez? Aí não dá, né, meu filho?

sabendo que teve candango aí que deu meia pro pai, é isso mesmo? 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Vem! Aqui tem modão. Ah, tem mesmo. Tem Pião Carreira e Zé Paulo, porta do mundo. Ô, Douglinha, mal acaba desses piá. Se não pedisse moda boa. 15 horas e 13 minutos. Daqui a pouquinho tem mais você aqui comigo, hein?

0: Beijo pra você, obrigada pelo carinho. Quem mais tá juntinho comigo aqui é o Anderson também. Anderson, um beijo, viu? Eu tô sabendo que teve ouvinte que pediu mais um modão aí. E dessa vez é do Duque Dalvan, a Pequitita.
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1: Vem pro Moreira, fique bem.
2: Tô de volta com você, 15 horas e 28 minutos. Bora que bora, vamos que vamos. Gente do céu, vocês são demais, hein? Muito obrigada por esse carinho mesmo. Eu ganhei presente aqui. Ah, eu ganhei presente. Vão entregar, né? Mas eu ganhei. Muito obrigada, viu, Claudionor? Deus abençoe. Não é Claudionor, mas eu chamo ele assim. Ai, meu Deus. Bora lá, então. Vamos falar com quem agora? Quem é o primeiro da fila é ele. Cidinho de São Manuel, boa tarde, tudo bem, Cidinho?
3: Boa tarde, minha querida, tudo bem com você?
2: Tudo bem, você?
3: Acabei de chegar, hein?
2: Aí sim, hein?
3: Acabei de chegar, já tô ouvindo você, tá?
2: Bora que bora.
3: Já tô ligado em você aqui, ó, minha locutora linda, linda, linda, maravilhosa.
2: Você que é um carinho.
3: Ficou chique demais, hein?
2: Obrigada, Cidinho.
3: Não tem uma foto sua que fica diferente? Bom, tenta fazer uma foto feia aí pra nós, hein? Fazendo um favor. É tudo bonita?
2: É só tirar natural.
3: Linda, minha locutora. Um beijo pra você, dois beijos pra você, um pra Kelly e um pra Juju. Tchau, tchau. E tô te ouvindo.
2: Ó, Cidinho, pra foto ficar feia, é só deixar natural, é só não colocar filtro, aí fica feia. O Luiz tá aqui juntinho comigo. Olana, sou seu fã, viu? Ouço seu programa todos os dias. Gostaria de ouvir a música Majestade e a Mulher com Milionário José Rico. É o Luiz, ô Luiz, um beijo pra você, obrigada pelo carinho, viu? Oi, Juninho, é nóis sempre, e amanhã é nóis de novo, viu? Deus abençoe. Adélio Vieira aqui juntinho comigo, Alana, toca pra nós a música Florentina com Tiririca. Aí a Alana foi procurar, né? Não tem, mas é aquela lá, Florentina, é essa? Mas não tem não, e eu a doida fui procurar aqui. Beijo pra você, Adélio. E aí, o meu amiguinho, quem é aqui? Ele tá querendo ouvir a música do Peão.
4: O nome da música é Peão.
2: Peão todo tatuado.
4: Peão.
2: Ah, então é esse aí mesmo. Ah, quem mais tá aqui juntinho comigo também? Boa tarde, minha grande amiga do rádio. Manda um abraço pra Construtora Mendonça e Mendonça de Ribeirão Bonito. Estamos aqui ligadaço em vocês, hein? Boy Lambada com Pedro. Aliás, tá o boy. Tá o Lambada, o Pedro e o Gustavo. Todo mundo junto curtindo a DBCFM, a nossa rádio carinho, a nossa rádio amor. Ô, oh, Wilson! Wilson!
5: Boa tarde, Luana. Wilson.
2: Tudo bem, Wilson?
5: Tempo contigo. Rádio carinho.
2: Rádio amor, rádio senhor amor. Wilson.
5: E não me abandone, hein?
2: Jamais! Um beijo pra você, senhor Wilson de Torrinha. E um beijo também pro senhor Wilson do Jockey Club. Sandrinha Marques, minha amiga da Jacobus.
6: Oi, Lana.
2: Tudo bem? Boa tarde.
6: Aqui é sua amiga Sandrinha do Jacobus.
2: Como você tá?
6: Toca pra nós, Bruno Marrone. Quer casar comigo?
2: Quer.
6: Eu ofereço o seu nome pra você e pra toda a galerinha que tá na escuta. Beijão, fica com Deus. DBCFM, Rádio Carim. E excelente tarde abençoada pra você, pra sua família.
2: Amém.
6: Fica com Deus. Amém. Beijão no seu coração.
2: Rádio Amor, Sandrinha. Beijão pra você também, viu? Aparecido Campos falou, Lana, às vezes não tem como mandar mensagem, viu? Mas eu tô sempre ouvindo você aqui, é o Cidão de Américo. Beijo, Estrelinha. Olha essa Estrelinha. Foi a Gabi que apelidou, né, o Aparecido. O Aparecido é da época que a Gabi ainda tava aqui. Aí, um dia eu cheguei aqui, aí eu virei uma Estrelinha ali no corredor. Eu lembro que a Gabi tava no ar, ela falou no ar e pronto. Aí todo mundo começou a chamar eu de Estrelinha. E o Aparecido Campos é daquela época, né? Cidão, um beijo pra você. Oi, Lana, princesa, tudo bem com você, Lana? Estou passando pra desejar uma linda tarde pra você. Que Deus te proteja cada passo seu e seu caminho sempre, tá? Um beijão meu e da minha mãe pra você, Lana. A morena mais bonita do rádio. É porque só tem eu de morena, né? O resto é tudo loira. Odé, um beijo pra você, pra dona Antônia também, viu? Muito obrigada. Roberta.
7: Oi, Lana. Boa tarde.
2: Tudo bem,
7: Lana?
2: Roberta?
7: Cheguei, liguei o rádio e tô curtindo você.
2: Aí, que notícia boa.
7: Seu aí, tá bom, meu
2: tá
7: amor?
2: Ótimo, minha
7: um
2: linda.
7: Um beijo no seu coração, porque é paz e amor. Deve ser Rádio Caetano.
2: É Rádio Amor, Roberta.
8: Boa tarde, Lana.
2: Oi, Dorival.
8: Você
2: tá bom?
8: Um beijo do Chico Rei Paraná pra nós, qualquer um que tiver do Chico Rei Paraná. Celeste pro Marcos e o Curabucha.
2: Aí sim, hein? Quem tá comigo também é o Leandro Lê, meu amigão. Lê, um beijo pra você. Obrigada pela audiência. A Martinha também chegando agora, que é o Vite Vivo com Luan Santana. Osmar Maria, boa tarde.
9: Boa tarde, minha querida.
2: Como você tá, moço?
9: Uma excelente terça-feira pra você e a sua família.
2: Amém, a nós todos.
9: Nossa Senhora, por favor, toque pra nós. Com Eduardo Costa, Ainda Estou Aí, Rádio Carinho.
2: Rádio Amor, Osmar Maria. Oi, Zum.
10: Oi, boa tarde,
2: Boa
10: Lana
2: tarde, Bete. Zum Ferreira.
10: Tudo bem por aí?
2: Tá
10: tudo
2: ótimo, bem? Melhor agora Lana, pra você. Oi.
10: Hoje você vai tocar um modão pra nós, um modão de gente grande.
2: Ah, tá, então
10: modão
2: bora.
10: Modão de Johane de Remy. É o nome do modão, olha só. Mundo de Sonho. Toca aí, eu peço pra toda a galera aí que tá na escuta aí. E pra nós aqui, que estamos aqui na luta aqui.
2: Aí sim,
10: né,
2: hein?
10: Pro Careca, pro Liseu, o Pé na Cola, pra todos nós aqui. Toca aí, Lana, faz favor.
2: Tá combinado.
10: Tá bonita, deixa cair o trem.
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2: João Renis e Reni. Ah, mundo de sonhos pro nosso Zum. Ah, Zum Ferreira na audiência, um beijo pra você. 15 horas e 34 minutos, daqui a pouquinho tem a Arena do Rodeio com Sarah Reis. Oh.

0: anestesiado ao vivo. Falta 19 minutos para as 4 da tarde. Daqui a pouquinho, Arena do Rodeio DBC. Com Sabiá Reis. Eita, nós, hein? Eita, nós. Eu nem falo nada pra esse povo que fica olhando as nossas publicações na internet. Aí fica lá, enchendo o saco, viu? Pelo amor de Deus. Ô, Fino, um beijo pra você. O Fino tá lá em América me ouvindo. Tá mandando um abraço pra galera de sempre. Um beijo pra você e tudo de bom, viu, Fino? Deus abençoe sempre. O Luciano Mexerica, ele nem vai, ele nem fica. Aliás, ele fica sempre com a Lana aqui, não chega mais, né, Lu? Sérgio Rodrigues também. Mandando um abraço pro Anderson, que é corretor de Bertioga. É o Sérgio Rodrigues de São Carlos. O Cigano também na audiência. Oi, Cigano! O Cláudio tá aqui também. Ô, Lana, manda pra mim e pros meus amigos de São Manuel, que estamos ouvindo o seu programa. Aquele abraço. Rádio Carinho, Rádio Amor, Deus te abençoe sempre. Ô, Cláudio, um beijo pra vocês aí de São Manuel na audiência, tá? Beijão pra você. Oi, Luzão, como você tá, Luizão? Fala comigo. É o Heloísa.
1: Tá, Brilho. Parabéns pra você, Lana. De bom você, minha vida.
0: Aí sim. Então vai. Oi, Boa Aventura.
2: Lana, aqui é Boa Aventura de Araraquara, aqui do bar.
0: Você tá bom?
2: Tá, a música do Cascatinha, Ana Índia. Se der tempo, faz esse favor pra mim, né? Abraço.
0: Vamos ver, se der tempo. Rádio Amor. Caso se der tempo, Boa Aventura, eu toco, tá? Porque já tá no finzinho. Emiliano Júnior.
3: Boa tarde,
0: como você tá?
3: Escuteira da rádio.
0: Você tá bom?
3: Fizemos uma troca de turno aqui agora, iniciar o turno.
0: Ô, coisa boa.
3: Toca um modão pra nós aí, Lana. Quero mandar pros companheiros da colheita mecanizada aí que tá na escuteira aí. A turma lá do Rodotrem que tá puxando palito doce aí com nós aí também. Então todo mundo ligado aí na rádio aí. Toca pra nós aí, Lana. Tchão Carreiro. Toca a música Tchão Carreiro pra nós aí. Toca aí o Milagre da Vela. Toca pra nós aí, Lana. Mandar pra todo mundo que tá escutando aí. BBC, Rádio Carinho, Rádio Amor. Amanhã

0: curtir aquela forguinha, né, Lana?
1: Oh, coisa boa!
0: Dar uma borda aí, passear.
1: Aí sim,
0: levar
1: hein?
0: Uma princesinha pra brincar no gorilão.
1: Só vai.
0: Abraço, Lana Guedes.
1: Abraço pra você também,
0: joga
1: viu?
0: Pra nós aí, moça. Tá bonitona, hein? Como sempre.
1: É
0: né?
1: O filtro.
0: Tá divina. Tchau, tchau, Lana.
1: É o filtro.
0: Abraço.
1: Filtro é
0: BBC,
1: bom.
0: BBC, Rádio Carinho, Rádio Amor.
1: Rádio Amor. Conrado e Alexandre, com Bruno e Barreto, tô bebendo de torneira.

agradeço a cada um que esteve comigo nessa tarde maravilhosa. Obrigada pelo carinho, pela companhia, pela audiência. Obrigada também por você ter aquele bom gosto de sempre, viu? Eu desejo pra você uma terça-feira maravilhosa, que a sua noite seja melhor ainda. Eu sei que vai. Sabiá Reis já tá lá no pé do Eito. Na sequência tem Marcelo Renato no Emoções, fazendo aquela festa linda pra você também. Eu me despeço de você com o coração apertado de saudade. Mas amanhã tô de volta a partir das 14 horas no nosso Miolim da Semana. Fiquem bem, se cuidem e vocês sabem o principal. Se amem e alegria sempre. É na sala da bota, é na sala da mão. Fiquem bem, viu? Amo vocês. Última de hoje, Rio Negro e

0: 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Lana Guedes.
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0: vai embora, Patrick, vai embora, Patrick.
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4: Onde mais, professora? Estamos chegando a partir de agora, aqui no pé do Ito, para fazer direito. Agradecendo sempre o carinho e audiência desse interior paulista lindo, maravilhoso, que ama, curte, conhece, entende modão. Até 19 horas tem o Sabia Reis, o locutor da emoção, sempre os grandes patrocinadores da máquina sonora. Terça-feira, 11 de agosto de 2026, estúdios DBC FM na cidade, até 25 graus. Aí tá muito mais quente, né? O computador tá, deve tá meio louco, que tá calor demais. Então tá aí. Quer mandar o recado, passarinho velho, falado 16 3307 1011 16 3307 1011, o nosso zap. Lana Guedes já foi descansar, garota do Chega Mais, grande Lana Guedes. Estamos em frente ao Rodovia Washington Luiz, aqui na Encanto do Planalto, na cidade bonita de Baté. Pra todo mundo já ligado, quem está na sua casa, tomando aquele cafezinho da tarde. Pra quem está no seu trabalho, pra quem está no seu automóvel aí também, curtindo o radinho do carro ligadinho. Pra quem está nos botecos da vida, gelando encanamento ou esquentando encanamento. Pra quem também tá na barranqueira do rio, dando aquela pescadinha, relaxando, né? E pros amigos aí, caminhoneiros, os ninjas do volante, meu muito obrigado pela sintonia. Vamos começar o Arena? Preparado, compadre, comadre. Aperta o vermelho e põe no 12. A partir de agora, tem modão na veia.
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4: É nós do pé do rio. Chega junto, peão, carreira e pardinho, flores do mundo.

0: a viver, milionário! José Rico por aqui, Modena! Chegando por aqui os grandes patrocinadores. 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

a chat, craveiro e cravinho, modeira bruta demais aqui no Arena. Tô demais, são 4 horas e 28 minutos chegando. 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

0: Show demais, bom absurdo, vamos que vamos. São 4 horas e 31 minutos, 4h31. Deixa eu mandar um abraço de rádio ligado aqui, o Ninja Eliel Pacheco, Sabiá Toca e João Paulo Daniel, Maior Proeza, Eliel de Brotas tá lá, deve ser tratorista, mandou figurinha do trator, grande abraço Eliel. Outra aqui, Sérgio Rodrigues, fala aí. Sabiá, manda um abraço pro Anderson Corretor de Bertioga, Sérgio Rodrigues de São Carlos, abraço, abraço eu. Cigano de Bocanha, na terra do Curtume. Alô, Cigano! Boa tarde, Cigano. Fala, Pires!
1: Boa tarde, Sabiá.
0: Boa tarde.
1: Tudo bem?
0: Bom.
1: Sabiá,
0: se
1: der, toca aí com Chico Rei Paraná.
0: É.
1: Alma Transparente.
0: Certo.
1: Eu ofereço pra todo mundo que gosta, principalmente pra aqueles... Aquele grupo lá do Levanta Copos.
0: Levanta Copo.
1: E... DBC Rádio Carinho.
0: É, Rádio Amor. Eu que agradeço a audiência aí, Pires. André Decão, fala André.
2: Fala, Sabiá.
0: Oi.
2: Decão de Araraquara, como você tá, irmão?
0: Bom, graças a Deus.
2: Deus abençoe a nossa terça-feira aí. Hoje já pode gelar o encanamento, hein?
0: Já, né?
2: Manda pra nós aí, Pedra 90. Oferece pra minha amiga, amante, namorada, esposa. Ana, um forte abraço. Tchau, obrigado.
0: Obrigado, eu que agradeço a audiência aí, Boiadeiro Errante. Um abraço aí, tá de rádio ligado também. Gente boa demais, nosso amigo André Decão. Fala, Pezão, prosseguir com nós, Pezão.
3: Boa tarde, Sabiá.
0: Tarde.
3: Passarinho que não sabe voar, mas bebe pinga até soluçar. Ei, Sabiá, bora pra cima, Sabiá. Ô, Sabiá, é pra você tocar um modão pra mim?
0: É, se der, nós toca.
3: Gino e Geno, Esquina da Saudade.
0: Certo.
3: Manda lá pra toca do Tigrão Magrão lá, que ele tá fazendo os preparativos pra dia 5 de setembro, hein?
0: É, né? Aniversário do homem, hein?
3: Falou?
0: Falou.
3: DBC, Rádio Carinho.
0: Rádio Amor, aniversário do homem, aniversário do homem. É. Fala, Baguá, grande Baguari de Américo.
4: Boa tarde, um abraço, Tubarão.
0: Outro você, Tubarão.
4: Meu parceiro, velho.
0: Chique na traia.
4: Gostaria de escutar uma musiqueira hoje, se você conseguir por aí.
0: É.
4: Amor de todo jeito. Tô no barraco aqui, ó, no QAP, escutando você, viu?
0: Certo.
4: Tomando uma branquinha com limões.
0: Ai, chegou. Positivo.
4: Abraço, de bom, Sabiá.
0: Beijo,
4: abraço, velho.
0: Outro no seu. Grande abraço, Baguari de Américo. Esse CP do Mará já tá apartado no meio das outras por aqui, Baguá. Gente boa demais, fala Reginaldo.
5: Boa tarde, Sabiá. Quero ouvir com o Leonardo, deixa aí, é tudo. Mãe do presidente Jônio Caltan.
0: É.
5: Mãe de Lourdes, minha mãe Leonice, sobrinha Turzinho, Lídia Lacete, Eugênio Giotto, Martinelli, minha manga Lila. Minha amiga Rosana Giotto.
0: Certinho.
5: Martinelli.
0: Ah.
5: Minha tia Zildinha Tambor. Rádio Carinho, Rádio Amor. Nossa Senhora de Portugal.
0: E eu que agradeço o Reginaldo de Santa Rita do Passa Quatro.
6: Boa tarde, Sabiá Reis.
0: Boa tarde.
6: José Paulo Alvim para a Angela Costa.
0: Você tá bom, filho.
6: Uma feliz e abençoada tarde, terça-feira.
0: Amém. Rádio Amor, José Paulo. Boa tarde, Cleusa, lá em Santa Rita do Passa Quatro. Audiência incrível lá em Santa Rita, hein? Então, muito obrigado ao povo de Santa Rita do Passa Quatro. Pablo do Gesso também tá no Pega, trabalhando aí, curtindo. Obrigado, Pablo. Manda um abraço pra Maria Aparecida, Vila Prado. Alô, Maria, tudo em ordem. Sabiá, meu velho, Sabiá, velho, falar do Tiquinho Malandragem. Alô, Tiquinho. Boa tarde, Tiquinho Malandragem. Fala, Wilson.
7: Boa tarde, Sabiá.
0: Tarde.
7: Wilson, Ido, Torrinha.
0: É.
7: Então, amigo, vamos junto aí. Só modão.
0: Obrigado.
7: Carinho.
0: Rádio Amor. Amor. Obrigado, Wilson e William, da cidade de Torrinha. Pessoal lá na audiência da gente. Nosso agradecimento a todos vocês aí também no pé do item, hein? A moçada arrumada demais. Vamos que vamos de moda aqui, não para não, Ninja. Chega junto comigo.
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gente, bom demais. 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

Jefferson. Alô, Dourado, Avenida da Saudade, 346, Jardim Primavera. Tá lá, meu amigo Abacaxizinho, né, Abacaxi? Tudo em ordem, Abacaxi? Quanto tempo que a gente não se vê, Abacaxi? E...

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0: vendo oito pra fazer direito. Agradecendo o carinho e audiência desse interior paulista lindo, maravilhoso, que ama, curte, conhece o modão, vem comigo. É terça-feira, sempre com os grandes patrocinadores. 35 anos. Sertanejo Classe A.
1: Sabiá Reis.
0: Oi.
1: O cowboy manga larga do rádio.
0: Chega junto, essa vai pro meu amigo Baguarinha Américo, amor de todo jeito. E um carreiro, mas é pau.

0: 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Vai dar um abraço lá pros Bota Branca, alô Carlinho, alô Marcelo Bertacini, Pirucão, seu Ismário, Pedrinho, Nirdo, as Bota Branca, toda a galera aí do açougue do Rucito, a moçada arrumada demais. Fala, Cipriano, pro Zico Noine.
1: Boa tarde, Sabiá,
0: tarde.
1: Meu companheiro. Deus que abençoe essa terça-feira aí.
0: Amém a nós todos, Cipriano.
1: Um abraço.
0: Obrigado, Cipriano. A nós todos, meu amigo. Grande Cipriano, outro aqui.
2: Sabiá.
0: Oi.
2: Sabiá, toca pra nós, heróis sem medalha, fazendo um favor.
0: Certo.
2: Muito obrigado. DBCFM, Rádio Carinho.
0: Rádio Amor, esse é o José. Um abraço, José. Tiagão Santa Felícia, boa tarde. Boa tarde, Tiagão. É o pai da Gigi ali no Santa Felícia, grande Tiago. Que foi, Bezão?
3: Quando começou a tocar, eu botei no 12, Sabiá. Você é o cara mesmo, hein?
0: Sou nada. Você que é o cara, Pezão. Você é o cara. Ruim de beber, ruim de jogar sinuca. Você é o cara. Tá vendo? Só ruim é do Varjão. Manda um oi pra nós. Oi, Varjão. Obrigado. Chicão Adestrador, boa tarde, irmão. Boa tarde aí, Chicão. O pai do João Pedro, filho da dona Tereza, meu amigo Chicão, outro aqui. Fala aí.
4: Ai, Sabiá, que
0: tarde.
4: Natalício, Rio de Alegre brasileiro. Dá pra você mandar um modão pra nós aí de Paulo Paulinho, nada mudou?
0: É.
4: Tô aqui, vou oferecer pra turma do bar do Normando.
0: Certo. Um abraço ao bar do Normando, é Natalício. Bar do Normando afamado lá em Araraquara, fala Iracema.
5: Ei, Sabiá,
0: oi.
5: Boa tarde.
0: Tarde.
5: Bom. Gostaria de ouvir com Rio Negro e Solimões, Xalando.
0: Xalando.
5: Tchau, fica com Deus, da BCFM, Rádio Carinho, Rádio Amor. Tchau, obrigado.
0: Tchau, Iracema. Sabe, André Michelotto de Torrinha, alô, Andrezão. Flaviano Guzmão, ali nas Furnas, em Araraquara. Grande Flaviano do Aras, Flaviano Guzmão.
6: Boa tarde, Sabiá Reis. Tudo bem com você,
0: bom, meu e o senhor?
6: Sabiá, firme. Manda um modão pra nós aqui no Aras Flaviano Gusmão. É. Tá eu e o Neia, velho de guerra, aqui tratando da tropa.
0: Ô, velho! Um abraço,
6: aí.
0: Neia!
6: Manda um modão bem bruto aí, oferece pra nós aqui, Sabiá.
0: Opa! Tchau, obrigado. Obrigado, eu, Flaviano. Alô, Neia, pessoal aí no Aras Flaviano Gusmão. Um abraço. Outra aqui.
7: Oi, Sabiá. Oi. Nós estamos na escuta. Eu e Orlando, meu marido.
0: Alô, Orlando.
7: É, Sabiá, qual é o seu nome verdadeiro? Eu gostaria de saber. Põe aí no zap pra mim, por favor.
0: Obrigado, Lúcia. Obrigado, Orlando. Meu nome verdadeiro, Sabiá Reis. É, eu era pequenininho assim... Aí eu gostava de comer mamão, minha mãe diz, aí ela olhou, porque ela demorou pra registrar eu, né? Demorou quase 10 anos. Aí ela olhou assim e falou, nossa, é Sabiá. Aí, Sabiá Reis. Tá certo, Lúcio Orlando? O Morto em Ribeirão Bonito, alô, Morto! Um abraço, Morto! O único jeito de saber meu nome é fazer Pix, mas tem que ser de R$1.000 pra cima, hein? Aí vai saber o nome. Um abraço, meu amigo Morto em Ribeirão Bonito. Gente boa demais. Fala aí, Osmar Água Branca.
8: Boa tarde, meu amigo Sabiá. É o Osmar da Água Branca.
0: Você tá bom?
8: Sexta-feira pra você e a sua família, abençoado por Deus.
0: Obrigado, Osmar.
8: Por favor, toca pra nós. Catimbau, Rádio Carinho.
0: Rádio Amor. Outra aqui.
9: Não sei o nome desse aí não, filho. Eu fiz um pico pro seu um dia, eu sei seu nome, qual que é. Ah, não, eu tenho que descobrir esse nome. Eu esqueci, vou caçar o meio de descobrir aqui.
0: É, Maranhão, agora o Pix tem que ser R$1.000, fi. Pra saber o nome. Primeiro tem que ser, tem que pôr, senão não vale. É, e o CT, hein, Maranhão? Um abraço, meu amigo Maranhãozinho. Alô, Cléo. Alô, seu Alvino. Seu Alvino, nós tá morrendo de saudade de você, né, ô Maranhão? Um abraço aí pro Juninho, sobrinho do seu Alvino, grande Maranhãozinho. Pode fazer aí, Milão, aí, que você vai saber meu nome, Maranhão. Duro que ele sabe. Vamos sortar o pega aqui, meu parceiro.
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0: João Bosco e Vinícius, chuva! É, 5 horas, 9 minutos.

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0: Leonardo canta, pedido de ouvinte, deixaria tudo, 5 horas 17 minutos.

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0: nós, sem medalha, Modena na veia. Bom demais da conta, meu parceiro. Pedro Bentes é da estrada por aqui. 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Ah, um abraço a toda a equipe aí do Moreno Lingerie, viu? 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Chique na traia. Roy, Roy, Roy, Roy, cowboy. Deixa eu mandar um abraço de rádio ligado por aqui. Ô, oh, fala aí, Sacopemba.
1: Boa tarde, ele sabia.
0: Tarde.
1: Sacopemba, tá bom, meu rei?
0: Bom.
1: Forte um modão pra nós aí, ó. Seu Cláudio Sacopemba, o novato aqui, o Luan.
0: Luan.
1: Começando com nós aqui na equipe.
0: Chique.
1: E sorte um modão ajeitado. Tchau, obrigado.
0: Obrigado, eu. Alô! Um abraço, Luan! Um abraço aí, grande Luanzinho, seu Cláudio Sacopemba, Lucinho Sacopemba, aquele abraço pra vocês. A moçada bruta, gente boa demais lá na audiência da gente. Manda um abraço também aqui de Rádio Ligado. Fala aí, Ninja, prozeio com nós aí.
2: Boa tarde, boa tarde.
0: Tarde.
2: Tá trabalhando em Rio nesse semana, essa da bota.
0: Certo.
2: Por isso para o Ivan, Pingaiada,
0: é.
2: E para o Denis Cachaceiro. E para o meu afilhado Murilo, saiu da cirurgia.
0: Saiu da cirurgia, então tá aí. Outra aqui, boa tarde, Sabiá. Aqui é o Luiz Carlos de Araraquara, toca Manto Azul. Luiz Carlos, grande Luiz Carlos, Manto Azul, poema aí que o nosso grande amigo Marcelão escreveu na voz do Sabiá. Outra aqui.
3: Boa tarde, Sabiá, beleza?
0: Bom.
3: Vamos mandar uma rua pra nós, crescendo pro tiozinho do
0: Pix. Do Pix, tiozinho do Pix.
3: Fernando Boca Verde, eu Pitoco.
0: Certo.
3: Rádio Carinho.
0: Rádio Amor, outra aqui. Fala aí, outra
4: boa
0: aqui.
4: Boa tarde, Sabiá Reis. Tamo ainda escutando, hein? A rádio tá top, hein?
0: Obrigado.
4: Toca o modão aí pra nós, Chico Rei Paraná. Tá com raiva de mim.
0: Puxa, eu toquei
4: toca
0: uma vez
4: nós
0: já.
4: Aí, Sabiá
0: tá
4: Reis.
0: Chique,
4: toca os companheiros aí que tá na escuteira aí. Da colheita mecanizada aí. Os companheiros aí que tá puxando o palito doce aí também.
0: Certo.
4: Toca aí, Sabiá Reis. Amanhã curtir aquela forguinha com a família.
0: Fique na praia,
4: Sabiá Reis. DBC, Rádio Carinho,
0: Rádio Amor.
4: Emiliano de Luiz Antônio, um abraço.
0: Outro pra você, fala aí.
5: Oi, Sabiá Reis.
0: Oi.
5: Boa tarde, tudo bem?
0: Bom, graças
5: aqui
0: a Deus,
5: é
0: Maria.
5: Maria do Parque da Laranjeira. Estou com você todos os dias.
0: Obrigado, Maria.
5: Todos os dias eu estou com você.
0: Obrigado.
5: Tá bom? Adoro o programa.
0: Obrigado, Maria.
5: Adoro
0: Parque das Laranjeiras.
5: Tá bom?
0: Tá, nisso tem uma fazenda indo pra Santo Eudóxio ali de Laranja, uma fazenda grande, né? Eu fui pra lá domingo, mas que cheiro gostoso agora das flores de laranjeira, né? É um cheiro maravilhoso. Outra aqui.
6: Boa tarde, Sabiá.
0: Boa tarde.
6: Emerson de Brotas.
0: Você tá bom?
6: É, manda uma música aí, pô, meu amigo Zoom.
0: Zoom. Alô, Zoom! Ederson de Brotas mandando em Zoom.
7: Boa
0: outra
7: tarde,
0: aqui.
7: Sabiá.
0: Fala, Robson.
7: Tudo bem com você?
0: Bom, graças
7: meu
0: a Deus.
7: Ô Sabiá, se você colocasse pra mim, tinha um carreiro e Pardinho, fazendo um favor, quero oferecer pra toda a minha família.
0: Tem uma apartada aqui.
7: Pra vocês
0: aqui.
7: Aí da DBC
0: obrigado,
7: FM.
0: Robson.
7: Que Deus abençoe você, meu amigo, DBC FM.
0: Rádio Carinho, Rádio Amor, outra aqui.
8: Ô, meu querido Sabiá.
0: Oi.
8: Boa tarde,
0: tarde,
8: meu querido. Tô aqui no rancho com o Tuniquinho e o Leandrinho, e a nota de 200 que acabou de chegar. É, manda um modão aí pra nós, meu IP Florido.
0: IP Florido.
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0: Alô, Viseg! É, doutor Viseg chegou lá na Araruva. Não deu pra mim ver ele. Grande abraço aí, doutor Viseg. Nota de 200. Saudade, doutor. Mas tem um papo maravilhoso, tem conversa. Então gostou de conversar com o doutor Viseg. Chegou lá na Araruva agora. Veio lá da capital da fumaça. Um abraço, doutor Vicente. Alô, Tuniquinho. Alô, Leandrinho. Os velhinhos apaixonados. E um abraço a Pão. Meu sogro lá que fez aniversário esse fim de semana. Vamos de moda. 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

0: 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Aê, paisagem linda, meu amigo Lori do Agro. Ó, tirou uma foto, tá no tapetão preto. A linda foto do pôr do sol, meu amigo Lori do Agro. Um abraço, boiadeiro errante. Abraço pro Beis, todo o pessoal aí, né? Eu quero mandar um forte abraço pro meu amigo Francaninho, Claudinho. Que noite maravilhosa ontem, hein? Meu amigo Francão lá do bar do Francão, meu amigo Piruzão. Marcião Mapa tava com nós, grande Marcião. Marcião ouviu falando na rádio, chegou primeiro que eu. Um beijo no coração, Márcio Mapa. Sobrinho do Toninho, Carçado. Um abraço aí, Francaninho. Mais uma noite abençoada. Um abraço aí pro Carlão Macieira. Foi uma noite especial, viu? Que noite maravilhosa, um papo bom. Obrigado, Claudinho! Meu amigo Francaninho lá do bar do Francão. Tinha um caboclo lá que parecia que tinha vindo de outro planeta, mas tá bom, né?
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0: Carlos César e Cristiano, Pedra 90.

0: O César e Cristiano, Pedra 90, Modena, Modena na veia aqui na Arena, bom demais.
1: Sabia, Cris, da Boa Vista, tudo bem com você?
0: Bom.
1: Você manda uma do Zé Rico pra nós? Vai pra mãe Marina, pra Fátima, pra Cássia, Silene, Juca Cowboy, pra todos da DBC e pra você. DBC, Rádio Carinho.
0: Rádio Amor, é, tirou foto com o Leonardo. É, tirou foto com o Leonardo. Fala aí, Paraguai.
2: Boa tarde, Sabiá.
0: Tarde,
2: uma terça-feira abençoada pra todos nós.
0: Amém, nós estamos todos.
2: Firme aqui na escuteira, Sabiá.
0: Aí eu dou valor.
2: Deixando o serviço agora, vamos lá no bairro do NEC tomar uma lá, Sabiá. Manda um modão pra nós lá, que lá a DBC é 24 horas.
0: Aí eu dou valor,
2: DBC,
0: hein?
2: Rádio Carinho.
0: Rádio Amor, obrigado, Paraguai. Obrigado ao povo aí, sempre na sintonia. O Ricardo só tá na paçoquinha só, hein? Abraço, Ricardo. Só na paçoquinha. Aí eu dou valor. Manda um abraço pro Abílio Banzato também, dando uma boa noite. Boa noite, Abílio Banzato. Boa noite, boa noite. Mandar também lá pro meu amigo Mi, lá na Barranqueira do Rio também, todo dia na sintonia, o Mia Preto. É, um abraço e um beijo no coração, o Sirvão, né? O Lucas, a Lara, né? O Magrão, da Pousada do Magrão, todo o pessoal lá, o Piazão. Tanta gente ali no União, sempre curtindo a DBC.

0: Ô meu compadre e minha comadre aí do outro lado do rádio. A nossa tarde de terça-feira, 11 de agosto de 2026, está indo embora. E com ela chega a nossa noite. E com a noite, a nossa hora santa, hora sagrada. Pra gente parar um minutinho e elevar o pensamento às alturas. E agradecer a Deus, o nosso arquiteto do mundo. Agradecer a nossa mãe, a nossa padroeira, a nossa rainha chefe senhora Aparecida, de Aparecida do Norte, a nossa mãe da Sala dos Milagres, por mais um dia que nos oferece, por mais um dia em que nos concede a graça, que abrimos os olhos e viver. Fica agora no nosso momento de fé, o nosso momento da Ave Maria. Daqui a pouquinho tem muito mais.
1: Pai nosso que estás no céu, santificado seja o teu nome. Venha o teu reino. Seja feita a tua vontade, assim na terra como no céu. Dá-nos hoje o pão nosso de cada dia. Perdoa as nossas dívidas, assim como perdoamos aos nossos devedores. E não nos deixe cair em tentação, mas livra-nos do mal, porque teu é o reino, o poder e a glória para sempre.

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No pé do oito, pra fazer direito, agradecendo sempre o carinho e audiência desse interior paulista lindo, maravilhoso, que ama, curte, conhece modão. Vem comigo 11 de agosto.

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1: É nós do pé do oito, boiadeiro, chega junto. Jacó e Jacózinho é fogo. Bandeira da veia.

0: 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Bom demais, bom absurdo, 6 horas e 13 minutos aqui no Imbateve. Começou a ventar, chega essa hora, começa a ventar, né? Ai, já coração. Rapaz, ontem foi um frio danado, hein? Dirceu Matoso, um abraço, Dirceu. Tá na audiência, uma boa noite pra você, boa noite também pro Luiz da Zopelari. Um abraço, Luizão da Zopelari, no pé do oito, Luizão.
1: Boa tarde, grande Luiz. Amigo, oi. Aqui é o Reinaldo Idone, Tito de Idone. Foi possível jogar um modão pra nós, joga a musicão aí do Preto Fujão. É sempre qual é o cantor que canta aí. Com Deus, ó, boa tarde, uma boa terça-feira. TVC FM.
0: Rádio Carinho, Rádio Amor, boiadeiro. Chique na Trai, um abraço pra você. Adenils Fazenda dos Faveiros.
2: Aô, passarinho, aí, boa noite, e aí?
0: Bom.
2: Deu uma bagualada boa ontem.
0: Bastante.
2: Você falando aí que tomou uma, uns querosene ontem com os companheiros. É. Aí sim, é bonito, hein?
0: É bom.
2: Então, por causa ouvindo você, no mexido aqui também.
0: É.
2: Tomando um suco da confusão.
0: Ah, jogou.
2: E ouvindo você prosear aí, ouvindo seus modão.
0: Obrigado.
2: Desculpa, os cowboys, DBC FM. Chama passarinho, chama na bota, chama nas modas.
0: Rádio Carinho, Rádio Amor, o Denilson fazendo favor. Foi brabo, hein, parceiro? Eu falo um negócio pra você. É Campari, é pinga com não sei o que, é cerveja. Haja coração, o Denilson fazendo favor. É, ô Márcio Mapa, o Márcio falou que tá ouvindo eu. É, o Márcio do Uber aí, o Márcio Mapa. Tá aí, hein, Marcião? Só aquelas talagadas bonitas, né, Marcião? O Marcião tava comigo ontem. Grande Marcião Mapa, fala aí, Rick Baba!
3: Bom dia, boa noite, sabia rede. Ai, que preguiça trabalhar hoje, meu filho, nessa coleta de rede crash, da Sport. Mas tá na escuta, hein? Ah, escolhe modão e manda aí.
0: Deixa com nós, meu parceiro.
3: Deixa com nós. CBCFM, Rádio Carinho.
0: Rádio Amor, a buzina. Oi, você não buzinou. Um abraço aí, Rick Baba, de Noicorgo. E você pelo Marai também, meu amigo Rick Baba, outro aqui.
4: Boa noite, Sabia Velho Guerra.
0: Oi.
4: Sabia, mano, tinha um carreiro pro Enéia lá no Flaviano, com os irmãos, que era na quarta.
0: Ah.
4: Irmão do Benal, tá lá na entrada da tropa lá.
0: Ó, ah, o seu irmão dele lá. Um abraço lá então, Luiz. Grande abraço, Luiz. Boa tarde, campeão na escuteira, Juca e Pedrão, e o Celso e o Marco, pé de cana. Fala, Juquita, meu amigo Juca, ali no 27, também na barranqueira do Rio Mugi. Grande Juquinha, esse é pé do baralho, Juca. Alô, Pedrão! O Sérgio é outro ninja que guarda um suco de cana que deu me livre guarda, hein? E o Marco pé de cana também, mas só falar de Marco pé de cana, você já sabe, né? Grande abraço pra essa equipe maravilhosa aí no 27, viu? Ei, moçada arrumada demais. Meus amigos lá do 27. O que que foi?
2: Ô, passarinho, aí que é bonito, aí que é bom.
0: É. A mistureba, né?
2: Mas não é de escolha, o que vier tem que traçar.
0: É meio por aí mesmo, Denilson.
2: Cachaceiro é desse jeito.
0: É. Tchau, ligado. Nós não escolhemos, não. Tem água de bateria, vai pro beijo. Obrigado, boa noite, passarinho. Manda um modão pro Marcão Gardenal, do Paulistano. Esse é o Nole, alô, Nole. Ah, mas faz tempo que eu não vejo o Nole, hein? Tá aí, mandou pro Marcão Gardenal ali do Paulistano, tá dado o recado, vamos de moda então. Chegando por aqui do Duque Dalvão, Mulher Maravilha.
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0: 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Vamos de moda então. 6 horas e 22 minutos. César e Paulinho, fui eu.
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0: Amém, madeira na veia, do jeito que o povo sertanejo gosta. Fala, Celino Rogério, da linda Botucatu.
1: Fabiá, boa noite, como é que você? Uma noite de bênção, paz e divina, saúde pra você, pra
0: obrigado,
1: sua família.
0: Querida.
1: Deus abençoe esse programa lindo, seu que você faz pra nós e seus projetos. Celino Rogério de Botucatu.
0: Obrigado, minha querida.
1: Deus abençoe, carinho, amor, que Deus te abençoe.
0: Obrigado, Celino, obrigado, Rogério, obrigado, cidade de Botucatu.
2: Aô, Sabiá Reis, boa noite, hein?
0: Boa noite.
2: Aqui é o Fernando, presidente Prudente.
0: Fernando, presidente
2: por
0: Prudente.
2: Cá, hein, tomando uma,
0: aí
2: por cima
0: sim.
2: Da outra. Se puder, manda o menino caçador pra nós aí, né? Oferece lá pro Pia lá e a galera do Sol Matuto lá e pra quem gostar. Tchau, obrigado, hein?
0: Obrigado eu, lá de Botucatu, rapaz. Aí sim. Aí eu dou valor, ó, tomando um velho barreiro com limãozinho cravo, do jeito que eu gosto.
2: Limão rosa, o cara perdeu um dia desse daqui, nunca mais ele recupera na vida.
0: Não, haja coração, meu compadre. Que legal, obrigado aí. Tá lá em Presidente Prudente, rapaz. Aí eu dou valor, hein. O Nilson, sabia? Estou na escuteira. Deus abençoe sempre você e família. Obrigado, Nilson. O Gustavinho na audiência, obrigado Gustavinho, Zé Valentim, Ribeirão Bonito, alô Zé, abraço pra você Zé, do Pércio, filho da linda Brotas também, boa noite, excelente noite pra você e família aí, meu companheiro. Outra aqui, boa noite Sabiá, o Marcos, tudo certo, toca violão vermelho, positivo e operante, deve ser viola vermelha, né? Um abraço aí Marcos, manda um abraço pro Nenê Mão de Ferro também lá no bairro Toninho. O marido da dona Penélope, o Marcão Bocaçã. Um abraço, meus amigos, aí no bairro Toninho, grande Nenê Mão de Ferro. Rapaz, chega lá e todo mundo conhece o homem lá no Araci Santo Antônio. O homem é diferenciado. Mas oi, passarinho velho falado. Abraço aí, amigo, vamos que vamos. Esse é o Flavinho Santa Felício, o pai da Yasmin. Obrigado, Flavinho. Tá lá tomando uma gelando encanamento, meu compadre. Boa noite, Sabiá, Arnaldo Pedroso. Boa noite, Arnaldão. Maria Helena por aqui. Vamos, Maria Helena, boa noite. Vamos pra reta final. Berranteiro vai repicando o berrão. Sabiá Reis, toca modão. Na sua DVC FM, que é pura emoção.

0: Alô, Maria do Parque das Laranjeiras, Marcão Cuteleiro mandou pra você. Amor, falou que você morava aí com eles aí no Mundo Novo, Maria do Parque das Laranjeiras. Marcão mandou daquele abraço, hein? A nossa paixão. Alô, Marcão Cuteleiro! Rei das facas, alô, Martinha! Marcos Daniel! Maiara, Vitória e Maíra!
1: Amar separados do resto.
0: Alô, Genilson, alô, Genebra, meu amigo Genilson, filho do Zé Coque e Dona Romilce, aquele abraço, Genil.

0: Viola vermelha por aqui.
1: Piama o Adenilson da Santana dos Faveiros lá. Você tá doido, chega arrupiu, esse cara, hora que eu escutei.
0: Tá, o Adenilson deu um favor, tomou limão. O velho barreiro com limão cravo, aí você foi tomar também, né, meu compadinho? Um abraço aí, Fernandinho. Gustavinho na audiência, boa noite, Sabiá. Excelente programa. Obrigado, obrigado, obrigado. Esse é o Clodoaldo Martins. Obrigado, Clodoaldo Martins. Gente boa na audiência. Sandrinha do Jacobus, aquele abraço aí, minha amiga Sandrinha. Gente, daqui a pouquinho a voz do Brasil. Logo em seguida, chega ele, o grande baluarte da comunicação, meu amigo Marcelo Renato, o grande Marcelo. Até uma da manhã de emoções, hein? Meus palavreados já vão se encerrando por aqui. Agradecendo sempre, sempre, sempre a você de perto, a você de longe, aos grandes amigos patrocinadores, pela credibilidade e confiança de cada dia. Estaremos de volta amanhã a partir das 16h no Arena DBC, se o Papai do Céu permitir. Fica aqui um abraço e um beijo carinhoso deste locutor da emoção,
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0: Até amanhã, se Deus quiser.

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0: Está no ar a Voz do Brasil. As notícias do governo federal que movimentaram o país no dia de hoje.
1: Olá, boa noite.
0: Boa noite para você que nos acompanha em todo o país.
1: Terça-feira, 11 de agosto de 2026.
0: Vamos aos destaques do dia.
1: Plano da Apex quer diversificar destino das exportações brasileiras.
0: Iniciativa busca apoiar empresas impactadas pelas tarifas impostas pelos Estados Unidos. Luana Karen.
2: Entre os mercados alternativos com parcerias na agência estão Canadá, México, Alemanha, Turquia, África do Sul, China e Índia.
1: IBGE revela que inflação em julho foi de 0,07%.
0: Índice foi menor que o registrado no mês anterior. Márcia Fernandes.
3: O setor de alimentação e bebidas teve queda de 0,67%. A redução veio por influência dos alimentos comprados para consumo em casa.
1: E vamos falar daquelas ligações que não queremos receber.
0: Brasil registra uma média de 305 mil ligações indesejadas por minuto.
1: Saiba como evitar na reportagem de Graziele Bezerra.
4: O Não Me Perturbe é um desses serviços criados para preservar o cidadão das ligações abusivas.
0: Hoje, na apresentação da Voz do Brasil, Luciana Vasconcelos e Luciano Seixas.
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0: A inflação do mês de julho teve um recuo de 0,07%, de acordo com o IPCA, Índice Nacional de Preços ao Consumidor Amplo.
1: O índice é usado para medir a inflação oficial no Brasil. O resultado de julho representa uma variação de 0,09% em relação ao registrado no mês anterior.
0: Os dados foram divulgados hoje pelo IBGE.
3: O resultado ficou abaixo da taxa de junho, com variação de 0,07% e 0,09% abaixo da taxa do mês anterior. Nos 12 meses encerrados em julho, o índice ficou em 4,44%, abaixo dos 4,64% registrados até junho. O maior impacto veio do grupo habitação, puxado pela alta da energia elétrica. Já o setor de alimentação e bebidas teve queda de 0,67%. A redução veio por influência dos alimentos comprados para consumo em casa. Fernando Gonçalves, gerente do IPCA do IBGE, destacou os alimentos que impactaram no resultado da alimentação.
5: A alimentação no domicílio variou menos 1,14%, com influência das quedas do café moído, menos 2,45%, da cenoura, menos 14,41%, da batata inglesa, menos 19,59%, e do tomate com menos de 29,09%, sendo o tomate o principal impacto negativo no resultado do mês, com menos 0,10%.
3: Já o Índice Nacional de Preços ao Consumidor, INPC, ficou em 0,01% em julho. Em junho, ele estava em 0,14%. O INPC é calculado pelo IBGE com base no rendimento de famílias que recebem de 1 a 5 salários mínimos, sendo o chefe assalariado. Já o IPCA é medido com famílias de rendimento monetário entre 1 e 40 salários mínimos. Reportagem Márcia Fernandes.
1: Apoiar empresas brasileiras impactadas pelas tarifas impostas pelos Estados Unidos.
0: É o que pretende a Apex Brasil por meio de um plano lançado hoje.
1: A ideia é pensar estratégias individuais para cada tipo de negócio e diversificar os mercados para exportação.
2: O Plano de Diversificação de Exportações, elaborado pela Apex Brasil, Agência Brasileira de Promoção de Exportações e Investimentos, pretende atender 5.300 empresas estimadas como atingidas pelo tarifaço imposto pelos Estados Unidos. São companhias de setores como alimentos e bebidas, calçados, moda e máquinas e equipamentos. Além do atendimento individual às empresas afetadas, a iniciativa prevê a conexão com compradores internacionais, como explica Laudemir Miller, presidente da Apex Brasil.
6: Nós vamos colocar as empresas brasileiras frente a frente com compradores internacionais do seu produto em mercados alternativos. Nós vamos fazer isso com feiras internacionais, com rodadas de negócios no Brasil. Nós vamos trazer compradores internacionais ao Brasil e também nós vamos ter uma modalidade de apoio direto a empresas, um apoio financeiro em determinadas ações para elas se prepararem para a exportação.
2: Estão previstas mais de 300 ações de diversificação de mercados em todo o mundo. Entre os mercados alternativos com parcerias na agência estão Canadá, México, Alemanha, Turquia, África do Sul, China e Índia. De acordo com Laudemir Miller, presidente da Apex Brasil, a agência vai investir 210 milhões de reais para colocar as ações em prática.
6: A gente não tem como meta recuperar nos 12 meses os 210 milhões, porque a gente quer ampliar o número de mercados que as empresas exportam e ampliar ainda mais as exportações do Brasil.
2: A partir desta quarta-feira, as empresas afetadas pelo tarifaço e interessadas no plano de diversificação de exportações devem se inscrever diretamente na página da Apex na internet, em apexbrasil.com.br. Reportagem Luana Karen.
0: E produtores de cana-de-açúcar da região Nordeste que sofreram prejuízos econômicos por causa da tributação imposta pelos Estados Unidos ou decorrentes de eventos climáticos extremos têm direito a apoio.
1: Foi publicado hoje decreto que regulamenta a concessão do apoio financeiro.
7: Produtores independentes de cana-de-açúcar da região Nordeste, que tiveram prejuízos na safra 2025-2026, poderão solicitar apoio financeiro. O benefício será de R$ 12,00 por tonelada de cana comercializada, com limite total de R$ 270 milhões de reais em recursos. O apoio é destinado a quem comprovar prejuízos causados pela tributação adicional sobre exportações brasileiras pelos Estados Unidos ou por eventos climáticos extremos. A produção considerada deve ter sido entregue entre 1º de agosto de 2025 e 31 de julho de 2026. Para receber, o produtor precisa apresentar à Companhia Nacional de Abastecimento, a CONAB, a documentação que comprove a comercialização e os prejuízos. Os documentos devem ser enviados até 30 de outubro de 2026. O pagamento será feito pela CONAB por PIX, utilizando a chave CPF ou CNPJ do beneficiário, ou por depósito em conta corrente de sua titularidade. Não tem direito produtores que sejam sócios nas usinas, destilarias ou cooperativas que recebem a cana-de-açúcar. As orientações para envio da documentação e a relação dos beneficiários serão divulgadas pela CONAB em seu site, no endereço gov.br/conab. Thaís de Araújo, para a Voz do Brasil.
0: Projetos de assistência técnica e extensão rural do semiárido podem ser beneficiados por edital aberto pela Agência Nacional de Assistência Técnica e Extensão Rural, a ANATER, e Ministério do Desenvolvimento Agrário e Agricultura Familiar.
1: São 413 milhões de reais para implementar a adaptação climática na agricultura familiar.
0: Serão selecionados 50 lotes territoriais em 10 estados do semiárido, atingindo mais de 60 mil famílias.
1: A presidente da Agência Nacional de Assistência Técnica e Extensão Rural, Loroana Coutinho, explicou a quem se destina o edital.
8: A gente está falando de agricultores familiares, de povos indígenas, comunidades quilombolas, de assentados e assentadas da reforma agrária, de beneficiários do Programa Nacional do Crédito Fundiário. Então, é uma gama de pessoas que são vinculadas ao Programa Garantia Safra e que agora poderão receber estruturação, poderão receber acompanhamento. Então, não é só assistência técnica e extensão rural, é assistência técnica e extensão rural, mas também estruturação da produção. Então, certamente, a gente vai dinamizar esses 56 territórios com muita ação.
0: O prazo para a inscrição das propostas vai até 31 de agosto e pode ser feita a inscrição pela internet em anater.org/editais-2.
1: Produtores rurais que vão declarar um imposto territorial rural podem fazer de forma mais simples.
0: A novidade deste ano é a opção de quitar o imposto na hora, usando o Pix, cartão ou TED.
1: O prazo de entrega da declaração vai até o dia 30 de setembro.
9: O prazo para a entrega da declaração do Imposto sobre a Propriedade Territorial Rural começou nesta segunda-feira e segue até 30 de setembro de 2026. A novidade este ano é que na versão web para pessoas jurídicas e para proprietários de imóveis rurais com área superior a 100 hectares, o pagamento do tributo pode ser feito por PIX, cartão de crédito, TED ou emissão do documento para pagamento. No sistema é possível preencher, transmitir, retificar e consultar declarações sem a necessidade de instalar programas no computador. O acesso é realizado com autenticação gov.br nos níveis prata ou ouro. Contribuintes que possuem muitos imóveis rurais podem ser importados arquivos contendo múltiplas declarações. Para ter acesso à declaração do imposto sobre a propriedade territorial via web, acesse o endereço serviços.receitafederal.gov.br/login. Lá, o contribuinte deve entrar na conta gov.br, localizar o imóvel e preencher a declaração. Daniele Popov para a Voz do Brasil.
0: O Ministério da Saúde e o Serviço Federal de Processamento de Dados, o SERPRO, anunciaram a nuvem soberana do SUS.
1: E o que isso significa? Que os dados do Sistema Único de Saúde vão ser armazenados em uma única infraestrutura nacional.
10: Pela proposta, informações como históricos médicos, resultados de exames e registros de vacinação passam a ser processados exclusivamente em território nacional. A medida atende a parâmetros da Lei Geral de Proteção de Dados e garante a submissão das bases digitais unicamente à legislação brasileira, como explica o ministro da Saúde, Alexandre Padilha.
11: Todos os mais de 5 bilhões de dados da saúde, da nossa Rede Nacional de Dados de Saúde, passa a ter a segurança, a casa própria, aqui no Brasil, submetido às leis brasileiras, apenas a nenhuma lei de qualquer outro país.
10: O Serviço Federal de Processamento de Dados e o Departamento de Informação e Informática do Sistema Único de Saúde vão administrar a infraestrutura. O presidente do SERPRO, Wilton Mota, disse que, além de maior segurança, a nuvem soberana do SUS vai permitir a ampliação dos serviços digitais na saúde.
12: É consolidar uma infraestrutura robusta, segura e soberana.
10: Com a nuvem soberana do SUS, o Ministério da Saúde espera consolidar a Rede Nacional de Dados em Saúde, onde o paciente terá toda a sua trajetória no SUS em formato digital. Reportagem Nazi Brum.
0: E a gente vai falar agora de uma coisa que irrita muito o brasileiro. São aquelas ligações indesejadas de telemarketing, instituições financeiras.
1: O excesso pode até fazer com que chamadas importantes deixem de ser atendidas.
0: E para ajudar o consumidor a se proteger, existem ferramentas gratuitas que permitem bloquear o telemarketing e identificar quem está por trás de números desconhecidos.
13: O Brasil registra uma média de 305 mil ligações indesejadas por minuto, segundo dados do IDEC, o Instituto de Defesa de Consumidores. O número dá ao país o título de líder global em chamadas abusivas. Desde 2022, a Anatel tem atuado para garantir o direito de quem não quer receber esses tipos de chamadas, que no geral são ofertas de produtos e serviços, pesquisas, pedidos de doações ou cobranças. E mais, muitas vezes são realizadas por robôs.
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13: O Não Me Perturbe é um desses serviços criados para preservar o cidadão das ligações abusivas. Ele é gratuito e permite bloquear chamadas realizadas pelo telemarketing de operadoras de telecomunicações e instituições financeiras participantes. Basta acessar a plataforma www.nãomeperturbe.com.br, realizar o cadastro e selecionar as empresas que você deseja bloquear. Outra alternativa é o Qual Empresa Me Ligou? Caso você receba a chamada de um número desconhecido, é possível acessar o site qualempresameligou.com.br e consultar a qual empresa aquele número está vinculado. A ferramenta permite a localização dos canais oficiais de atendimento da empresa e evita que o usuário caia em golpes. A estudante de psicologia Isabelle Reis se queixa dos constantes incômodos provocados pelas ligações cada vez mais insistentes.
17: Recebo muitas ligações pela manhã, muitas ligações pela tarde e agora recentemente eu venho recebendo ligações até pela noite. Então eu não atendo mais ligação, às vezes pode ser até uma pessoa que é conhecida ou alguma coisa urgente, eu não atendo. Assim, meu celular sempre está no mudo, inclusive minha mãe até reclama, às vezes ela me liga ou pessoas da minha vida me ligam e sempre está no silencioso, então se eu não estou com o celular na minha mão, às vezes eu não atendo, às vezes é uma coisa séria.
13: Desde junho de 2024, a Anatel também passou a considerar abusivas as chamadas curtas com duração de até 6 segundos. Desde então, foram realizados mais de 1.200 bloqueios de empresas para a realização de chamadas e quase 40 milhões de reais em multas já foram aplicados. Reportagem Graziele Bezerra.
1: E falamos sobre as ligações indesejadas, muitas vezes feitas para os nossos celulares.
0: Um aparelho que faz parte do dia a dia, sempre ao lado do brasileiro. Por lá a gente faz compras, tem acesso ao banco e aos nossos contatos.
1: Pois então, uma plataforma permite registrar um aparelho celular e emitir alertas em caso de perda, roubo ou furto.
0: É o Celular Seguro, um sistema do Ministério da Justiça e Segurança Pública.
1: A plataforma oferece também a opção de indicar contatos de segurança e comunicar uma ocorrência para bloquear o aparelho de forma simples e rápida.
0: Você sabe como cadastrar o seu telefone na plataforma Celular Seguro? O sistema permite ao usuário registrar o aparelho celular e emitir alertas em caso de roubo, furto ou perda. A plataforma também oferece a opção de indicar pessoas de confiança que vão poder emitir um alerta em nome do usuário caso ele não consiga acessar o sistema. Para usar o Celular Seguro, é necessário fazer o login por meio de uma conta gov.br. O cadastro pode ser realizado pelo aplicativo ou pela versão web da plataforma. Para se cadastrar, basta acessar a plataforma Celular Seguro, escolher a opção Meus Telefones ou Telefones de Confiança e selecionar o aparelho. Depois, basta clicar em Alerta e confirmar o registro. Após a confirmação, será gerado um número de protocolo que pode ser utilizado em eventuais consultas posteriores. A plataforma Celular Seguro também oferece uma ferramenta para consulta de aparelhos usados antes da compra e verificar se determinado aparelho tem registro de roubo, furto ou perda. Para realizar a consulta, basta informar o e-mail, número de identificação único do aparelho celular. O e-mail pode ser consultado nas configurações do aparelho.
13: Priscila Machado, para a Voz do Brasil.
0: Golpistas estão utilizando a logomarca do governo federal para oferecer supostas renegociações.
1: A orientação é não clicar em e-mails, mensagens e links na internet, inclusive em redes sociais.
9: O Ministério da Fazenda alerta para golpes aplicados contra pessoas que procuram renegociar dívidas. Os golpistas utilizam anúncios falsos, e-mails, mensagens e links na internet, inclusive em redes sociais, e usam indevidamente nomes e logomarcas do governo federal para conferir aparência de legitimidade às ofertas. A orientação é ficar atento. A renegociação de dívidas é feita diretamente com as instituições bancárias. O governo não envia links, mensagens digitais ou SMS oferecendo esse tipo de serviço e não mantém sites específicos para renegociação. Por isso, não forneça dados pessoais ou bancários e não faça pagamentos a partir de links recebidos por mensagens ou anúncios. Informações e orientações sobre renegociação de dívidas estão disponíveis no portal oficial do Ministério da Fazenda, no endereço gov.br/fazenda. Em caso de dúvida, procure diretamente a instituição financeira responsável pela dívida e utilize somente canais oficiais. Lucília Araújo, para a Voz do Brasil.
0: Uma aeronave com sensores de alta precisão está sobrevoando Amazônia, Cerrado e Pantanal para medir os gases que causam o efeito estufa.
1: O trabalho é uma parceria entre Brasil e Alemanha.
18: A aeronave, equipada com instrumentos científicos, está fazendo voos no espaço aéreo brasileiro desde o mês passado. O objetivo é medir fluxos e concentrações atmosféricas de dióxido de carbono e metano, dois dos principais gases causadores do efeito estufa. Os voos se concentram na Amazônia, no Pantanal e em parte do Cerrado. O modelo do avião é capaz de voar em uma ampla faixa de altitude, desde 850 metros até 15 mil metros. O pesquisador do Instituto de Física da Universidade de São Paulo, Paulo Artacho, dá os detalhes.
19: O objetivo principal dessa pesquisa é entender melhor as emissões e o processamento atmosférico de um gás de efeito estufa, que é muito importante, que é o metano. Então, o metano é o segundo gás em importância, em relevância, do ponto de vista de gases de efeito estufa, logo depois do dióxido de carbono. E a Amazônia e o Pantanal, em particular, todas as áreas alagadas são fortes emissores de metano.
18: Cerca de 120 pesquisadores de instituições de pesquisa da Alemanha e do Brasil trabalham na coleta de dados. A coordenação é do Instituto Nacional de Pesquisas Espaciais, o INPE, e do Centro Espacial Alemão. Segundo o coordenador da pesquisa, Dirceu Luiz Erdes, os dados vão complementar informações de outros sistemas de observação, validar medições por satélite e aprimorar modelos climáticos.
20: Todos os modelos de IPCC, modelos de clima e tempo, utilizam dados de CO2 e metano. Então, o principal objetivo desse trabalho é validar esses modelos, corrigir o que tiver que corrigir e melhorar as projeções futuras. E também validar os dados satélites. Tem vários satélites hoje, tanto europeus como americanos, japoneses e chineses, que cruzam o nosso território. E eles têm um valor de coleta desses dados. E a ideia desse projeto é coletar os dados in situ, na região, e validar tanto o satélite como os modelos de previsão.
18: A campanha científica deve se estender até meados de setembro. Até lá, serão realizados cerca de 15 voos, tanto durante o dia quanto à noite. Reportagem Luciana Colares de Holanda.
0: O modelo brasileiro de alimentação escolar, que une os produtos da agricultura familiar às merendas servidas aos estudantes, foi apresentado a uma delegação da Etiópia.
21: Antes de chegar ao prato dos estudantes, a merenda escolar percorre um caminho que começa muito antes da cozinha da escola. É um modelo que une alimentação saudável, agricultura familiar e políticas públicas. Uma experiência brasileira que desperta o interesse de outros países, como a Etiópia. Como lembrou a coordenadora-geral do Programa Nacional de Alimentação Escolar, Karine Santos.
22: O Brasil coopera com muitos países. Faz parte da programação dessa missão de receber a delegação da Etiópia, demonstrar como isso é levado a efeito até que esse alimento chegue de fato no prato dos nossos estudantes.
21: A visita integra a parceria de cooperação entre Brasil e Etiópia voltada ao intercâmbio de experiências sobre alimentação escolar. A analista de projetos da Agência Brasileira de Cooperação, Paola Barbieri, falou como funciona essa cooperação entre os dois países.
22: O Programa de Alimentação Escolar Brasileiro já tem 70 anos, né, de existência e, assim, pelas inovações que o programa traz, os países, eles têm muito interesse em conhecer como ele é organizado, né, como ele é operado.
21: Numa escola do Distrito Federal, a delegação da Etiópia pôde acompanhar o resultado desse trabalho na prática. Parte dos alimentos servidos nas escolas públicas vem diretamente da agricultura familiar. A produção passa pelas cooperativas e segue para as unidades de ensino, como garante o presidente da cooperativa, Anaildo Porfírio da Silva.
23: A nossa cooperativa associação hoje atende 72 escolas, então isso ajuda demais o agricultor.
21: O agricultor familiar José Ailton Alves diz que sente satisfação por ter o seu trabalho reconhecido internacionalmente.
24: A gente se sente honrado e gratificado, porque a gente está vendo que o nosso trabalho está sendo visto.
21: Os alimentos produzidos por agricultores familiares, como José Ailton, chegam a milhões de estudantes, como Otaviana Esteves de Deus, de 11 anos.
25: Muito legal essa hora que a gente reúne todo mundo aqui na mesa para comer, conversar, um alimento saudável também, muito delicioso.
21: A merendeira Dilma Costa conta que o sucesso é garantido.
2: Hoje é estrogonofe. Hoje vai ser uma loucura. Eles vão comer assim. É, sempre repetem, né?
21: A Cooperação Brasil-Etiópia é coordenada pela Agência Brasileira de Cooperação, pelo Fundo Nacional de Desenvolvimento da Educação e conta com o suporte de agências das Nações Unidas. Reportagem Cleide Lopes.
1: E essas foram as notícias do governo federal.
0: Fique agora com as notícias do Poder Judiciário e do Congresso Nacional. Uma boa noite.
1: Boa noite para você e até amanhã.
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5: Centro de Estudos Constitucionais do Supremo Tribunal Federal prorroga prazo de inscrições para audiência acadêmica em Belém, no Pará.
6: Relatório do CNJ aponta que medidas protetivas chegam rápido, mas não bastam contra feminicídios.
5: STJ mantém condenação de suposto membro do PCC a mais de 87 anos de prisão.
6: Boa noite, eu sou Arthur Filho.
5: E eu sou Walter Lima.
6: O Centro de Estudos Constitucionais do Supremo Tribunal Federal prorrogou para 16 de agosto o prazo de inscrições para participação na terceira audiência acadêmica regional do projeto O Ensino do Direito Constitucional no Século XXI, Panorama e Perspectivas.
5: O evento será realizado no próximo dia 28 no Instituto de Ciências Jurídicas da Universidade Federal do Pará.
6: As instituições interessadas em fazer exposição oral devem realizar a inscrição por meio de formulário com envio de resumo escrito até 4 mil caracteres.
5: As manifestações devem ter caráter constitucional e poderão abordar um ou mais dos eixos temáticos definidos pelo Centro de Estudos Constitucionais do Supremo Tribunal Federal.
6: Pesquisa apresentada pelo Conselho Nacional de Justiça revela que o sistema de justiça tem concedido com rapidez medidas protetivas de urgência.
5: Mas os dados revelam que ainda é um desafio combater o feminicídio. Fernanda Porto.
7: 53% das medidas protetivas de urgência são concedidas no mesmo dia em que a mulher faz a solicitação. Mas a ação ainda não é suficiente para evitar casos de feminicídios, já que em 57,6% dos casos, as vítimas tinham medidas protetivas vigentes. Os dados são da pesquisa Feminicídio e Medidas Protetivas de Urgência, publicada pelo Conselho Nacional de Justiça. O levantamento foi feito com base em mais de 10 mil inquéritos iniciados e ações penais de primeiro grau ajuizadas entre os anos de 2024 e 2025. Do grupo analisado, 3.449 vítimas, ou seja, duas a cada três mulheres, não tinham medida contra o réu. Já outras 1.669 tinham medida protetiva, o que corresponde a uma a cada três vítimas.
6: Superior Tribunal de Justiça mantém condenação de mais de 87 anos de prisão a suposto integrante do PCC.
5: A decisão é da desembargadora convocada Nilsone de Freitas. Repórter Fátima Uchoa.
26: O réu foi condenado por participação em organização criminosa armada, 5 homicídios qualificados e ocultação de cadáver. Entre as vítimas está uma escrivã da Polícia Civil de São Paulo. Segundo o Ministério Público, o réu é integrante do primeiro comando da capital, o PCC. A defesa pretendia anular a condenação pelo Tribunal do Júri e obter novo julgamento, mas o Tribunal de Justiça de São Paulo negou a apelação, sob o fundamento de que a decisão dos jurados tinha amparo em provas. No STJ, ao analisar o pedido, Nilsone de Freitas destacou que o habeas corpus serve para proteger o direito de locomoção diante de ilegalidade ou abuso de poder, não sendo cabível para rediscutir condenações quando não há flagrante ilegalidade.
6: Justiça Federal suspende reintegração de posse em área disputada por assentados e indígenas pataxós na Bahia.
5: Com a decisão, a ordem de reintegração de posse em favor do INCRA fica sem efeito até um novo julgamento, que só deve ocorrer após produção de prova técnica. Sabrine Menezes.
8: No recurso, o MPF sustentou que os direitos territoriais dos povos indígenas são originários e reconhecidos pela Constituição Federal. Com a decisão, o processo de reintegração de posse do lote 77A, localizado no projeto Assentamento Cumuru-Xatiba, em Prado, na Bahia, deve passar por uma nova perícia para verificar se a área faz parte da terra indígena Comexatibá, do povo pataxó. Em caso de confirmação, os assentados têm direito à indenização e à eventual realocação para outro projeto de reforma agrária.
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6: A você, uma boa noite.
5: E até amanhã.

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1: Eu sou Paula Groba.
2: E eu sou Humberto Pinheiro.
1: E estes são os destaques de hoje do Jornal do Senado, que começa agora.
2: Vai à sanção programa de incentivos à produção nacional de fertilizantes.
1: Avança projeto que define implementação do novo piso salarial nacional para médicos e cirurgiões dentistas.
2: Estatuto do Aprendiz segue para plenário com urgência.
1: Boa noite.
2: Boa noite.
1: Apesar de ser uma das maiores potências mundiais de produção de alimentos, o Brasil ainda depende fortemente de fertilizantes importados para manter a produção agrícola.
2: Para reduzir essa dependência, o Senado aprovou hoje e encaminhou para a sanção presidencial o projeto que cria um programa de incentivo à produção nacional de fertilizantes. A proposta busca aumentar a oferta do insumo produzido no país, reduzir os custos para o agronegócio e, com isso, ajudar a baratear a produção de alimentos. A reportagem é de Alexandre Campos.
3: A principal mudança feita pelos deputados federais aprovada pelos senadores é a autorização para o repasse de recursos do orçamento ao BNDES para abrir linha de crédito para investimentos na produção de fertilizantes e matérias-primas, remineralizadores, bioinsumos e biofertilizantes. O dinheiro poderá financiar plantas industriais, atividades de pesquisa e infraestrutura de integração de polos logísticos. Relatora do projeto, a senadora Tereza Cristina, do PP de Mato Grosso do Sul, lembrou que apesar de ser uma potência agrícola, o Brasil continua dependente da importação de fertilizantes.
4: Em 50 anos nós revolucionamos a agricultura e a produção brasileira. E hoje, este ano, a gente deve passar os Estados Unidos como maiores exportadores de grãos do mundo. E nós vamos fazer essa façanha com terras pobres, presidente, que precisam de fertilizantes. Então é uma loucura a gente não ter até hoje um Proferte da vida.
3: O texto aprovado, que segue para a sanção presidencial, confere ao Conselho Nacional de Fertilizantes e Nutrição de Plantas a atribuição de avaliar a cada 2 anos a efetividade do programa e definir a mistura mínima obrigatória de fertilizantes nacionais aos comercializados em território brasileiro.
1: E a Comissão de Orçamento aprovou a abertura de créditos extraordinários à União para socorrer vítimas de desastres naturais e para agências reguladoras.
2: Relatora da proposta, a senadora Tereza Cristina defendeu que o instrumento da abertura de crédito seja evitado com mais planejamento. Repórter Raíssa Abreu.
5: A medida provisória aprovada destina 305 milhões de reais ao socorro de vítimas de desastres naturais, como secas e enchentes, em diversos pontos do país. A relatora, senadora Tereza Cristina, do PP de Mato Grosso do Sul, votou pela aprovação da medida, mas reforçou que o crédito extraordinário só deve ser usado em casos excepcionais.
6: Um país que, estação após estação, precisa correr para socorrer aquilo que poderia ter prevenido, não enfrenta um problema de imprevisibilidade, enfrenta um problema de planejamento.
5: A comissão também aprovou um projeto de abertura de crédito de 24 milhões de reais para reforçar o orçamento das agências reguladoras.
1: Médicos e cirurgiões dentistas podem ter piso salarial de mais de 13 mil reais para 20 horas semanais, mas a implementação será gradual ao longo de 3 anos.
2: Foi o que aprovou nesta terça-feira a Comissão de Assuntos Econômicos. Pelo texto aprovado, o piso será implementado em 3 etapas. As informações com a repórter Marcela Cunha.
7: O projeto estabelece piso salarial de R$ 13.662 para médicos e cirurgiões dentistas que trabalham 20 horas por semana. O novo valor de referência vale tanto para o setor público quanto para o privado e deverá ser reajustado anualmente. A proposta também aumenta para 50% o adicional pelo trabalho noturno e mantém nesse percentual a remuneração das horas extras. O texto já havia sido aprovado pela Comissão de Assuntos Econômicos e de Assuntos Sociais, mas recebeu recurso para votação pelo plenário. Foram apresentadas 4 emendas emendas e, por isso, o projeto voltou à CAI. O relator, senador Nelsinho Trade, do PSD do Mato Grosso do Sul, aceitou apenas a emenda que prevê a implantação gradual do novo piso, 40% do valor no primeiro ano, 70% no segundo e 100% a partir do terceiro.
8: A transição confere tempo de adaptação aos empregadores, tanto do setor privado quanto do setor público, e mitiga eventuais impactos negativos sobre o mercado de trabalho.
7: O projeto segue para análise da Comissão de Assuntos Sociais e depois para votação no plenário do Senado.
1: O Senado pode analisar propostas que reduzem o número de dias letivos nos calendários escolares.
2: As ideias foram apresentadas por cidadãos e serão analisadas pela Comissão de Direitos Humanos e Legislação Participativa. Se aprovadas, poderão ser transformadas em projetos de lei. Repórter Herman Kulitz.
9: As iniciativas foram apresentadas por cidadãos pelo portal E-Cidadania. Como receberam mais de 20 mil apoios, se tornaram sugestões e legislativas. Agora, a Comissão de Direitos Humanos e Legislação Participativa vai decidir se elas serão transformadas em projeto de lei. André Camargo, autor de uma das propostas, explicou que antigamente o calendário escolar era de 180 dias e não vê prejuízo no retorno a essa quantidade.
10: As 800 horas vão permanecer, né? A carga horária de trabalho vai se manter. O que vai diminuir é a quantidade de dias letivos, para a gente poder se organizar, se reorganizar e tentar ver uma nova saída.
9: Os autores alegam benefícios tanto para os professores, favorecendo a formação continuada e a melhora na qualidade de vida no trabalho, quanto para os alunos, que poderão ter um ano letivo mais dinâmico e focado em um ensino mais eficiente, podendo até diminuir a evasão escolar.
1: E avançou no Senado o Estatuto do Aprendiz, novo marco legal para programas de aprendizagem com regras de contratação de adolescentes e jovens entre 14 e 24 anos, além de pessoas com deficiência em qualquer idade.
2: O texto aprovado pela Comissão de Assuntos Sociais, sem modificações, seguiu com pedido de urgência para votação no plenário do Senado. Repórter Marcela Diniz.
11: O contrato terá duração de 2 anos, podendo ser prorrogado por mais um, e a jornada poderá chegar a 8 horas diárias para quem já concluiu a educação básica. A proposta garante direitos como vale-transporte, férias no mesmo período do recesso escolar para menores de 18 anos e estabilidade para gestantes. O texto mantém a obrigatoriedade de contratação de aprendizes por empresas de médio e grande porte nos mesmos percentuais de hoje, mínimo de 5% e máximo de 15%, de acordo com o número de trabalhadores. Micro e pequenos negócios continuarão com contratação facultativa. Para quem não cumprir a cota, o texto prevê multa de R$3.000 por aprendiz não contratado. Em caso de reincidência ou embaraço à fiscalização, o valor dobra. O texto aprovado pelos senadores é o mesmo que veio da Câmara. 5 emendas de plenário foram rejeitadas na Comissão de Assuntos Sociais, entre elas, a que transferia para negociação coletiva regras sobre aprendizagem. O senador Flávio Arnes, do PSB paranaense, lembrou que já existe decisão do STF proibindo esse tipo de acordo quando o que está em questão são direitos de adolescentes.
12: Não se pode discutir mais vagas ou menos vagas. E já existe o tema 1046, que afastou expressamente das políticas de inclusão de aprendizes a negociação coletiva. A empresa pode alocar aprendizes em outros tomadores de serviço, públicos ou privados. Então, várias alternativas foram criadas para se ultrapassar o problema de, eventualmente, uma empresa não poder contratar.
11: A aprovação no Senado é o último passo da análise da proposta no Congresso, mas para virar lei, ela ainda precisa ser sancionada pelo presidente da República.
1: E o senador Paulo Paim, do PT do Rio Grande do Sul, reafirmou o apoio à redução da jornada para 40 horas semanais, sem redução de salário. Segundo ele, mais de 80% dos brasileiros apoiam o fim da escala 6x1.
2: Paim também citou estudos que apontam a possibilidade de criação de 4,5 milhões de novos empregos com a medida. Destacar que a proposta já recebeu o aval dos deputados, o senador defendeu que a PEC seja colocada em votação no Senado.
13: Não estamos diante de uma pauta de esquerda ou de direita, de centro ou do governo ou da oposição. Estamos diante de uma pauta dos brasileiros, das famílias brasileiras.
2: Música. edição de Paula Groba e trabalhos técnicos de Eliseu Caires. O Jornal do Senado fica por aqui. Acompanhe agora as notícias da Câmara dos Deputados. Boa

0: instituições filantrópicas de saúde utilizem recursos do FGTS, a partir de projeto que passou pela análise dos deputados. Quem explica é a repórter Maria Neves.
1: Já está em vigor a lei que prorroga até 2030 o prazo para que hospitais filantrópicos utilizem recursos do Fundo de Garantia do Tempo de Serviço, o FGTS. Entre 2019 e 2022, a legislação permitia a essas instituições de saúde sem fins lucrativos aplicarem verbas do FGTS, mas a autorização não foi prorrogada. A norma sancionada agora foi apresentada pelo deputado Paulo Pimenta, do PT do Rio Grande do Sul, ainda este ano. O parlamentar apenas recuperou o texto de uma medida provisória do Executivo, que perdeu a validade porque não foi votada pelo Congresso. Ao defender a aprovação do então projeto de lei no plenário da Câmara, o deputado Pompeu de Matos, do PDT do Rio Grande do Sul, ressaltou que a proposta vai beneficiar especialmente as Santas Casas.
2: É uma retomada de uma possibilidade que tinham as Santas Casas de se socorrer do Fundo de Garantia por Tempo de Serviço para suprir as dívidas que têm de financiamento. Segundo consta, a própria Santa Casas já declararam que há uma dívida em torno de 10 bilhões e existe recurso no Fundo de Garantia destas Santas Casas que pode ser lançado mão.
1: O governo estima que a utilização de verbas do FGTS pode reduzir os encargos financeiros das entidades filantrópicas de patamares próximos a 18% ao ano para cerca de 12% ao ano. Para serem consideradas filantrópicas, as instituições devem destinar pelo menos 60% dos atendimentos ao Sistema Único de Saúde, de forma gratuita para a população. Os empréstimos com recursos do Fundo de Garantia vão beneficiar também instituições sem fins lucrativos que atuem no campo para auxiliar pessoas com deficiência e que participem de forma complementar do SUS. Na Câmara, o texto foi aprovado em 7 de julho e logo em seguida, no dia 15 do mesmo mês, os senadores também acolheram o projeto. Da Rádio Câmara de Brasília, Maria Neves.
3: Projeto de Ribamar Silva, do Podemos de São Paulo, atualiza as regras de rotulagem de alimentos. A proposta prevê informações nutricionais mais claras e acessíveis para orientar os consumidores na escolha de produtos.
0: De acordo com o texto de Ribamar Silva, a regulamentação deve estabelecer critérios para destacar o teor de açúcares, sódios, gorduras e outros componentes de interesse para a saúde. O projeto também prevê recursos de acessibilidade, como o sistema Braille e ferramentas digitais para pessoas com deficiência.
3: Saúde. Projetos em discussão na Câmara querem aumentar acesso da população às chamadas canetas emagrecedoras. A repórter Mônica Tati tem os detalhes.
4: 60% dos brasileiros estão obesos ou acima do peso, segundo dados divulgados pelo Ministério da Saúde. Dessas pessoas, um quarto já é considerada obesa. A obesidade geralmente acarreta doenças crônicas, como hipertensão, diabetes e problemas cardiovasculares. São necessárias várias medidas para evitar a condição, como boa alimentação e a prática de exercícios físicos. Mas o uso de substâncias presentes nas chamadas canetas emagrecedoras tem se mostrado eficaz para reduzir o peso corporal e ajudar no controle da obesidade. Para tentar controlar os danos, deputados apresentaram projetos para aumentar o acesso da população a esse tipo de tratamento. O deputado Mário Eringer, do PDT de Minas Gerais, apresentou o projeto de lei que declara de interesse público os medicamentos Monjaro e Zepbound, que utilizam como princípio ativo a tirzepatida. A medida permite que o governo utilize o mecanismo de licença compulsória da propriedade industrial, popularmente conhecido como quebra de patente.
5: A quebra da patente propicia que outras empresas, aumenta a concorrência, possam fabricar esse medicamento, a tirzepatida, e atingir o maior número de pessoas, porque haverá com certeza uma redução do preço. Hoje, o preço do Monjaro e do Zepbound é muito caro, impossibilita qualquer pessoa de classe média, média alta até, de usar esse

0: medicamento, porque o preço é muito alto. E os benefícios são tão grandes que isso é vantagem para a saúde pública de uma maneira geral.
1: Já o deputado Damião Feliciano, do União da Paraíba, apresentou o projeto que exige a oferta de liraglutida, que tem o nome comercial de Saxenda, e a semaglutida, conhecida por Wegovy ou Ozempic, pelo SUS, o Sistema Único de Saúde. Segundo Damião Feliciano, esses dois medicamentos são reconhecidos mundialmente como eficazes no tratamento da obesidade, mas o preço é uma barreira para a população mais carente. Segundo a Anvisa, a liraglutida auxilia no controle crônico de peso em associação a uma dieta baixa em calorias e ao aumento de exercícios físicos. A semaglutida, por sua vez, é mais uma opção para o tratamento do diabetes mellitus tipo 2. Os projetos que pretendem facilitar o acesso da população às canetas emagrecedoras estão em diferentes fases de apreciação na Câmara dos Deputados. Da Rádio Câmara de Brasília, Mônica Tati.
2: Trabalho. Sidney Leite, do PSD do Amazonas, pondera que o texto da PEC do fim da escala 6x1 deve contemplar os interesses tanto dos empresários quanto dos trabalhadores. Ele afirma que a redução da jornada vai garantir mais tempo de convivência familiar para os brasileiros.
3: É importante que se compreenda que nós temos um segmento para quem empreende nesse país, o comércio e os serviços. Há necessidade que nesse relatório que nós vamos aprovar, contemple esses setores, que são setores que muitas vezes não conseguem manter o trabalhador na formalidade, tendo em vista os altos custos dos encargos sociais. Mas isso não deve ser fator para que aqui no Parlamento nós possamos avançar e dar fim a essa escala e que homens e mulheres possam ter o direito de conviver com a família, direito ao lazer, direito ao estudo e, com isso, ter uma qualidade de vida melhor.
4: Sidney Leite lembra que a escala 5x2 já existe em áreas como o serviço público, o setor financeiro e parte da indústria. O parlamentar acredita que o fim da escala 6x1 vai contribuir para a redução do adoecimento dos trabalhadores e para o aumento da produtividade no ambiente profissional.
2: Economia. Luiz Erondino, do PSOL de São Paulo, é uma das autoras do projeto que cria o Sistema Nacional de Transparência e Monitoramento de Preços de Combustíveis. A proposta prevê um portal público para consulta em tempo real dos preços praticados em postos de todo o país.
4: Luiz Erondino sugere que distribuidoras e revendedores informem a ANP dados sobre preços, custos e volumes comercializados. Ela acrescenta que o texto estabelece mecanismos para identificar variações abusivas de preços, além de estabelecer sanções administrativas.
2: Ciência e tecnologia. Lucas Ramos, do PSB de Pernambuco, propõe discutir a criação da CID Digital, uma contribuição sobre as receitas obtidas por plataformas digitais com a prestação ou intermediação de serviços. A medida busca estabelecer uma nova forma de tributação para o setor.
4: Lucas Ramos destaca que a proposta divide opiniões e que, por isso, precisa ser debatida. Enquanto os defensores apontam a necessidade de ampliar a tributação, empresas afirmam que já recolhem diferentes impostos e alertam para o risco de aumento de custos e repasse ao consumidor.
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2: Direitos Humanos.
6: A Câmara aprovou o projeto que declara nulo o casamento de menores de 16 anos de idade. A repórter Paula Bittar acompanhou a votação.
7: A Comissão de Constituição e Justiça da Câmara aprovou uma proposta que declara a nulidade em qualquer caso do casamento de pessoas que não atingiram 16 anos de idade, a chamada idade núbil. O texto aprovado exclui artigos do Código Civil que prevêem a possibilidade de casamento antes da idade núbil, como em caso de gravidez, ou estabelecem regras e prazos para confirmação ou anulação desses casamentos. A relatora na CCJ, a deputada Ana Paula Lima, do PT de Santa Catarina, apresentou um parecer favorável a esse projeto da deputada Laura Carneiro, do PSD do Rio de Janeiro, mas rejeitou um outro do deputado Dr. Fernando Máximo, do PL de Rondônia, que pretendia facilitar o casamento de quem atingiu 16 anos com a assinatura de um dos pais ou responsáveis. Atualmente, a lei exige a assinatura de ambos os pais ou representantes legais nesses casos. Ana Paula Lima também destacou que a vedação do casamento de menores de 16 anos encontra respaldo constitucional na proteção à infância e à juventude.
8: A aprovação do meu parecer pela Comissão de Constituição e Justiça, que torna nulo o casamento antes dos 16 anos, não é só um detalhe jurídico, é a Câmara Federal dizendo com todas as letras que esse tipo de casamento nunca deveria ter existido. Uma criança e adolescente ser empurrada para dentro de um casamento significa abandono escolar, gravidez precoce e muitas vezes violência escondida dentro de casa. Fecharmos as brechas que ainda restam na nossa legislação é proteger meninas que sozinhas não teriam como se defender.
7: A proposta que declara a nulidade em qualquer caso do casamento de pessoas que não atingiram 16 anos de idade já pode seguir para análise do Senado, a menos que haja recurso para votação antes pelo plenário da Câmara. Da Rádio Câmara, de Brasília, Paula Bittar.
4: Transportes. Júlio Lopes, do PP do Rio de Janeiro, apoia projeto que estabelece o transporte público gratuito como um direito universal no país. Na opinião do parlamentar, a tarifa zero estimula o comércio e já é uma realidade bem-sucedida em diversas cidades.
9: Essa é uma ideia disruptiva, uma ideia nova, uma ideia importante, porque muitos países do mundo já estão começando essas experiências, assim como no Brasil. Nós já temos várias cidades no Brasil, mais de 14 cidades brasileiras, onde o transporte é gratuito e gera um movimento enorme na economia, porque você usa o transporte não só para ir trabalhar, mas também para se divertir, para ir cuidar da sua saúde, para cuidar da vida médica, clínica, dos seus filhos também, enfim. O transporte gratuito gera um movimento enorme na economia.
6: Júlio Lopes reconhece os desafios para garantir o financiamento da medida, mas acredita que a criação de fontes permanentes de recursos e o uso de matrizes energéticas mais baratas, como o gás natural, podem garantir a mobilidade gratuita sem distinção de segmentos da população.
4: Proposta de Chico Alencar, do PSOL do Rio de Janeiro, prevê passe livre em todos os transportes públicos do país para pessoas com deficiência e doenças crônicas. A ideia, segundo o deputado, é garantir mobilidade e ampliar o acesso a um direito básico.
6: Chico Alencar lembra que pessoas com deficiência e doenças crônicas enfrentam limitações específicas e que, por isso, precisam de tratamento diferenciado no acesso ao transporte. Ele acrescenta ainda que é dever do poder público atender ao interesse coletivo e garantir a inclusão.
10: Então, esse passe livre em todos os transportes coletivos para o portador de doença crônica ou de deficiência é, na verdade, o cumprimento de um direito que a gente quer ver assegurado. É bom lembrar que os serviços de transporte público são uma concessão do poder público e as empresas concessionárias têm que se submeter à legislação mais geral, que é, por definição, voltada para o bem comum.
4: Desenvolvimento regional. Dorinaldo Malafaia, do PDT do Amapá, é relator de projeto que concede a Macapá o título de Capital Nacional do Meio do Mundo. A proposta destaca que a cidade é a única capital brasileira cortada pela linha do Equador, onde o equinócio pode ser observado duas vezes ao ano em março e setembro.
6: Dorinaldo Malafaia deu parecer favorável à iniciativa, ressaltando a importância do reconhecimento para a identidade local. Ele aponta que a homenagem pode fortalecer o turismo de Macapá por valorizar atrações ligadas à linha do Equador, como o Parque Meio do Mundo.
4: Projeto de Márcio Neiser, do Solidariedade, transforma o festejo do Santuário Diocesano Nossa Senhora do Coco da Aparecida, em Loreto, no Maranhão, em manifestação da cultura nacional. A celebração é realizada anualmente entre os dias 6 e 15 de agosto.
6: De acordo com Márcio Neiser, o festejo reúne milhares de romeiros de diferentes regiões do país e representa uma tradição centenária da população maranhense. Na visão do deputado, a proposta valoriza o patrimônio cultural e incentiva o turismo e o desenvolvimento local.
4: Comissões. Rui Carneiro, do Podemos da Paraíba, apresentou projeto que institui a Política Nacional de Integridade Pública e Governança Preventiva. O deputado explica que a proposta fortalece os mecanismos de prevenção de irregularidades, transparência e eficiência na administração pública.
6: Entre as medidas previstas no projeto de Rui Carneiro estão a obrigatoriedade de programas de integridade nos órgãos públicos, com códigos de ética, canais de denúncia e capacitação de servidores. O texto também cria órgão destinado a produzir inteligência, identificar riscos e apoiar os órgãos de controle.
4: Justiça. Projeto de Beto Pereira, do Republicanos de Mato Grosso do Sul, define os critérios para caracterizar o notável saber jurídico exigido para a indicação de ministros dos tribunais superiores e desembargadores. Entre os parâmetros sugeridos estão atuação no magistério e produção científica.
6: Beto Pereira também defende que a titulação de doutor em direito e o recebimento de premiações na área jurídica sejam considerados para as nomeações. Na visão dele, a medida dá mais objetividade ao conceito previsto na Constituição e reduz interpretações subjetivas no processo de indicação.
4: Segurança Pública. Sancionadas pelo Poder Executivo, propostas discutidas na Câmara ampliam a proteção às mulheres.
6: Deputadas apontam avanços com as novas leis do Pix Pensão e de divulgação do Ligue 180, segundo ressalta o repórter José Carlos Oliveira.
11: Deputadas participaram da cerimônia de sanção das novas leis do Pix Pensão e de divulgação do Ligue 180 e apontaram avanços no Pacto Nacional dos Três Poderes contra o Feminicídio. A lei que obriga o poder público a divulgar o telefone exclusivo de denúncia de violência contra a mulher em locais públicos e privados de grande circulação surgiu de proposta da deputada Laura Carneiro, do PSD do Rio de Janeiro. Relatora do texto na Câmara, a deputada Camila Jara, do PT do Mato Grosso do Sul, destacou os esforços de fortalecer do Ligue 180, criado em 2005.
12: E o 180 tinha sofrido um completo desmonte. As mulheres ligavam e eram encaminhadas para qualquer lugar e eram muitas vezes revitimadas. Quando a deputada Laura faz esse projeto para que os estados divulguem o 180, é uma maneira da gente estar ampliando e garantindo que ele funcione.
11: Já a lei do chamado Pix Pensão altera o Código de Processo Civil para instituir a transferência automática de pensão alimentícia. O texto surgiu de proposta da deputada Tabata Amaral, do PSB de São Paulo, com a intenção de reverter o atual quadro de 650 mil processos judiciais por falta de pagamento de pensão alimentícia, muitos deles relativos a homens de classes média e alta.
13: São 11 milhões de mães solo no nosso Brasil, quase 2 milhões de crianças que não têm o nome do pai na certidão de nascimento. E aquilo que a gente tem para a CLT, para o assalariado, que é o desconto da pensão, a gente vai ter para todo mundo com essa lei. Pode ser MEI, pode ser autônomo, pode trocar de emprego, pode ser empresário, pode estar na informalidade, deve uma pensão alimentícia, tem filho, vai ter que ter o depósito na conta da mãe todo mês certinho.
11: Da Rádio Câmara de Brasília, José Carlos Oliveira.
4: Projeto de Alexandre Guimarães, do MDB do Tocantins, cria a Política Nacional de Prevenção e Enfrentamento à Violência de Gênero no Ambiente Digital. Segundo o autor, o objetivo é estabelecer medidas que protejam as vítimas e responsabilizem os autores de crimes cometidos na internet.
6: Entre as medidas previstas no projeto de Alexandre Guimarães estão a criação de canais para denúncias e a remoção de conteúdos ilícitos. O texto também estabelece regras para provedores e prevê ações de educação digital e prevenção contra o uso ilegal da internet. Inteligência Artificial.
4: Termina agora o Jornal Câmara dos Deputados, produzido pela Rádio Câmara, com trabalhos técnicos de Everson Urani e apresentação de Márcio Aquiles Sardi e José Carlos Andrade. Uma ótima noite para você.
6: Boa noite, a Voz do Brasil volta amanhã.
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1: 8:05, é terça-feira, dia 11 de agosto de 2026. Temperatura predominante na região, 19 graus. O vento está acelerado. Quase 10 quilômetros a menos que ontem, mas bem acelerado. Ontem estava 26, hoje está 18. 18 quilômetros por hora. Está ventando bastante ainda, hein? Umidade relativa do ar, 76%. E a probabilidade de chuva, Neca de Quitibiriba, a partir de agora até a 1 da manhã. 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Vem comigo, que a noite é nossa.

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Júlio César, tu, sucesso no final dos anos 70 ali, né? 77, 78, 79. Cada consulta que você vai fazer dá um ano aqui, mas foi lançado oficialmente em 77. E em 78 alcançou um grande sucesso nacional, enfim. Júlio César, que nos deixou esse ano, né? Dia 31 de maio, com 83 anos, e essa música marcou a época, hein? Ouvimos também Mato Grosso com Cláudio, Luiz Cláudio Giuliano, né? Distante. E agora o Nunca Dalvan, a versão de O Sole Mio. Quem lembra do comercial do sorvete corneto, hein? Dai-me um corneto muito crocante. Eita, nós! Bom, agora é o seguinte, né? Quando lançaram a internet, alguém falou assim, ou alguns falaram assim, vixe, é o fim do rádio. Outros falaram, aí é que você se engana, é o rádio que vai anunciar o fim da internet. Mas nenhuma coisa nem outra, afinal de contas, os dois caminham juntos e o advento da internet leva o rádio mais longe. 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Nós temos a Renata, que já manifestou aqui a sua alegria de ouvir tu. Ela está em Wakefield, Massachusetts. Nós temos o Longini, que fica 6 meses lá em Doha, no Catar, ouvindo a gente todo ano. O Pimentinha e Bananinha, na Nova Zelândia, longe para Dendel, quando aqui é noite, lá já é tarde do outro dia. O Abílio Fresato, que está sempre viajando e está sempre em Milão, na Itália. Meu primo Gustavo Lima e a Carla, que estão na Espanha. O Abner, no Pará. A Lene Pereira, Camutanga, Pernambuco. O Rogério Macedo, Capela do Alto Alegre, Bahia. Enfim, onde tem rádio, tem DBC FM. Onde tem internet, tem rádio. Ok? Muito bem. E aí, eu tô falando isso porque eu vou trazer agora uma participação que é de longe também. Daqui no Catar dá 12 horas de voo. Daqui em Vila Velha dá 12 horas de carro. Imagina a pé é longe, hein, Marcelo? Pois é, qualquer dia eu vou a pé para lá. Pra quê? Pra ver essa moça. Essa moça que vai falar aqui com a gente, a primeira participação de hoje, ela tá em Vila Velha, né? Espírito Santo, curtindo a gente de montão, é a doutora Camila. Boa noite, doutora Camila. Música.

Eu sei que vocês não entenderam, porque, assim, eu não sou muito bom nos inglês, mas nos português eu destroio. E aqui ela falou fofurez. Fofurez com sotaque capixaba ainda. Aí fica difícil para vocês, mas como eu já falo a língua dela, ela disse o seguinte: vovô Marcelo, manda um boa noite aí pro Napoleão, pro Costelinha, pro tio Negão, um beijão pro papai, um beijão pra mamãe, meu avô lindo, maravilhoso, e toca pra mim. Olha, ela pediu 3 músicas, é abusada essa menina, hein? Ela pediu Na Rua, Na Chuva, Na Fazenda, com Christian e Ralph, ela pediu Leva, com Tim Maia, e pediu ainda o Benito de Paula, Como Eu Amei. Eu não acredito nisso. Ê, Camila, o que você não me pede, sorrindo, que eu não faça, nem que pô chorando. Um beijo!

0: 8:33, e a doutora Camila pediu essas três músicas aí, o nosso querido Luiz Roda. Bela pedida, hein? Eu reforço o pedido da Camila. Ok. Agora o Thiago de Araraquara falou assim, não entendeu direito. A Camila pediu Bruno e Marrone. Foi mesmo? Então eu vou tocar Bruno e Marrone já já. Primeiros erros. Alô, Tiagão, não perde a chance, né? Abraço, meu querido. É, muito bem. A Aline Pereira, que eu falei aqui, Camutanga, Pernambuco, ela falou assim, a Camila tem um gosto relaxante, hein? Pois é. A Cida, a doutora Camila já está começando a dominar o emoções. Enfim, são vários. A Renata, lá em Wakefield, Massachusetts, Camilinha tem bom gosto. Pois é, até pra vovô ela tem bom gosto, viu? Ô, Renata, olha, moléstia à parte. Muito bem. E vamos aqui às primeiras participações aí, além das que eu falei já. Rapaz, onde que eu tô? Olha quanta gente. Silvinha do Moradas. Boa noite, Silvinha.
1: Olá, Marcelo, tudo bem? Graças ótima noite. É a Silvinha aqui do Moradas 2. Toca a música do José Augusto, Querer e Perder. Se não tiver essa, você pode tocar uma outra dele. Tá bom? Beijão, DBC FM, Rádio Carinho.
0: Rádio Amor, eu tenho Querer e Perder. Não sei se é com ele, mas eu tenho aqui que eu me lembro. Helena Hipólito tá com a gente. Também a Leia em Hortolândia manda um alô pro irmão Cláudio. Maria Aparecida, da Vila Prado, boa noite.
2: Boa noite, Marcelo. Toca pra mim, César e Paulinho. É. Da água pro vinho.
0: Pode deixar.
2: Beijo no seu coração. Maria Aparecida da Vila Prata. Rádio Carinho.
0: Rádio Amor. Estimo melhoras, que você tá rouquinha, né? Ricardo, homem da malmita.
3: Boa noite, Marcelana. Beleza?
0: Beleza.
3: Toca pra nós aí, Roberto Carlos. É. Você é minha. Prestando pra todo mundo escutar aí, hein? Rádio Carinho.
0: Rádio Amor, a hora que tocar o rei, vai pro nosso querido Ronaldo, o Ronaldo da equipe Curiango, o japonês do Paraguai, ele que é fã do Robertão. E vai pro Renatinho também, que o Renatinho também gosta do Roberto. Daqui a pouco o Renatinho vai falar. Segura aí, Renatinho, daqui a pouco. Antônio Carlos Alves está com a gente. Creuza com R. Boa noite, Marcelo. Uma noite abençoada para você. Quero ouvir Léo Magalhães. Mordida de amor. Obrigada, beijos. Beijos para você. Abração pro meu xará, o Marcelão. Mordida de amor, Léo Magalhães. A hora que tocar vai pra nossa querida Roseli Scalandrin, que é fã do Léo Magalhães, hein? E aqui quem é, Marcelo? Ah, chama Camila também. Vamos ver quem que é aqui, da área 14.
4: Marcelo, toca esse Ligeno pra mim, boa noite. Toca o Gino Ligeno pra mim aí, pro meu padrasto aqui.
0: Gino Ligeno?
4: Pro meu padrasto.
0: Pode deixar.
4: Pro meu padrasto aqui, deixa eu ver o Gino Ligeno aqui, toca.
0: É, o nome tá Camila, mas não é Camila. Depois você escreve seu nome aí pra eu saber. Depois eu toco o Gini Gino, hein? Apaixonado por você. É, vou tocar essa, apaixonado por você. E dessa vez o trem pegou. Falou de trem, vai pro Renatinho também. Apaixonado por você. Tô anotando aqui pra não esquecer, né, DJ? Muito bem, porque o meu DJ eu vou falar. Se não é a Cida, eu tô na vala. José Carlos, Jardim Paulistano, boa noite.
5: Boa noite, Marcelo Renato, tudo bem com você?
0: Graças a Deus.
5: Um bom programa para você, bastante saúde.
0: Para todos nós.
5: Vamos dar uma aí com o Lourenço Dorival.
0: Qual?
5: Qualquer uma delas que você achar que tá boa, toca para nós aí, que eu quero ouvir. Fica com Deus, DBC FM, Rádio Carinho.
0: Rádio Amor, como que chama aquela do Raul, que o Lourenço Dorival gravou? Rapaz, eu vou pôr aqui, ó, Raul, Lourenço e Dorival. É bonita, hein? É chonada. Leandro Amorim. Boa noite, MR. Leandro Amorim de Brotas. Se possível, toca desatino. Ofereço a todos ligados e pro QRA Bicudo e para todos da Baldan. Ok. Lupércio de Brotas também. Boa noite, Lupércio. Olha o QRA Bicudo aqui. Fala, Bicudo. Oh,
6: boa noite, MR. Com o QRA Bicudo de Brota. Você deve mandar uma moda para nós do Felipe Falcão aí, nosso dia. Estamos aqui trabalhando, meu amigão Leandro. Aprendo quebra-lombo da Baldan, hein? Manda aí pra nós aí, pra galera da Baldan, hein? DBC, Rádio Carinho, Rádio Amor.
0: É, o nome correto da música é Hoje Não É Nosso Dia, bonito, hein? Depois eu toco. O Ivair, só esperando um Leandro aqui, não, um Leonardo, né? E aqui, boa noite, Marcelo, estou sabendo que seu vulgo é ursinho da DBC, bom programa. É a Kelly, é coisa da Kelly, ela fala que eu sou ursinho da DBC. Mas olha, muito bem. E aqui, Marcelo, Valmir, o homem da Cidade Sem Limites, Bauru, tá na estrada, o astronauta.
7: Boa noite, Marcelo Renato. Beleza?
0: Beleza.
7: Marcelo Renato, toca aí pra nós qualquer uma do Zoom.
0: Zoom.
7: Serenço Patrões Calvinho, lá pro Rick Baba.
0: Eita, nós.
7: DBC, Rádio Carinho.
0: Rádio Amor, você falou do Rick Baba? É, ele falou de quem, Marcelo? Quem que ele falou? Quem é? É o Rick Baba, filho.
8: Boa noite, Marcelo Renato. Truco, adivinha quem é?
0: Adivinha.
8: Sim, acertou. Rick Baba, moleque, me escuta, filho. Hoje, nessa terça-feira ventuosa.
0: Rapaz.
8: Ventuosa, né? Ventuosa. Quero dedicar todas as músicas dos Reis Roberto e Carlos para o nosso menino Renatinho Robertinho. Todas as músicas do Rei Roberto Carlos pra ele, que ele ama, adora o Rei. Abraço, Rick Baba, DBC FM, Rádio Carrinho.
0: Rádio Amor. Olha o Renatinho aqui, ó, você falou dele, ele mandou dois áudios aqui, vamos ouvir.
9: Fala, Marcelo Renato, boa noite.
0: Boa noite.
9: Já tô na escuteira.
0: Tá na escuteira.
9: Abraço pra Juju aí, ó.
0: Abraço pra Juju. FM.
9: Rádio Carinho, Rádio Amor.
0: Depois ele mandou outro áudio. Primeiro ele mandou um abraço pra Juju. Ele é fã da Juju, ele é muito fã. Vamos ouvir o outro áudio.
9: Toca a música Menor Zé Rico pra mim. Essa ronda estrada da vida. IBC FM, Rádio Carinho, Rádio Amor.
0: Aí, ele pediu Estrada da Vida, hein, milionário José Rico, tá ficando bom esse menino, hein? A Silvinha, o Rick é uma figura, pois é, eu não sei onde foi que eu achei esse menino, eu acho que foi, sabe o João Paulo Sampaio, aquele que descobre os talentos do Palmeiras? Eu falei, ô João Paulo, arruma um menino para participar comigo lá na rádio, é, mas tem que ser bom, hein, tem que ser igual o Messi, igual o Cristiano, tem que ser bom. O Cristiano Ronaldo, Pelé, aí ele me apareceu com o Rick Baba. Por enquanto tá indo bem, vamos ver se a gente promove ele pro time de cima, né?

0: 13 minutos para as 9, 13 para as 9. O Renatinho já marquei um encontro com ele, hein? A gente vai lá no ferro modelismo que vai ter o mês que vem em São Carlos, hein? O Renatinho, você me avisa o dia que você vai e o horário que eu vou lá, hein? Vamos ver os trenzinhos lá. Muito bem. É, ele me deu de presente esses dias uma miniatura. E tamanho N, hein? Rapaz, eu tinha HO. HO é aquela mais comum. A N é pequenininha, parece uma formiguinha. E funciona ainda, hein? Selma, boa noite, Marcelo. Boa noite, Selma. Mari Mendes, a prima da Simone Mendes. Boa noite, Marcelo. Ótimas emoções para todos nós. Ok. José Paiva, o fã do Teodoro Sampaio. Boa noite, Zé. Aqui, deixe-me ver. Cidinha Messias, a Cidinha corintiana e a Má. Cadê?
1: Boa noite, Marcelo Renato.
0: Oi, Má.
1: Toca o meu mestre?
0: Meu mestre.
1: Fazendo um favor.
0: Opa.
1: Obrigado. Deixa
0: eu tomar banho. Um beijo pra você, um beijo pra mamãe aí. Luzia de Santo André. Oi, Lu.
2: Boa noite, meu querido.
0: Boa noite.
2: Ótimo trabalho, que Deus te abençoe grandemente.
0: Obrigado.
2: Por favor, toca pra nós. Não brinque com a paixão. Obrigada, DBC FM, Rádio Carinho.
0: Rádio Amor, não brinque com a paixão. Chá com eu, chá com eu. Quem mais aqui? Ó, o pai do Vincent, nosso querido Paulo Mariolo. Fala, Paulo.
3: Ô, Marcelo, boa noite,
0: boa
3: meu
0: noite.
3: Amigo. Você tá doido, Marcelo. Obrigado por compartilhar essa alegria com a gente. As crianças hoje já vêm do ventre, é só sucesso, cara. Só
0: cê
3: podia
0: viu?
3: Ser no nosso Emoções. Parabéns.
0: Eita, nós.
3: Ô, Marcelo. Toca pra nós o Alô com Chitãozinho e Chororó.
0: Boa.
3: Param, param.
0: Param.
3: Esqueça não, hein, Marcelo. Marcelo, não esqueça não, hein.
0: Não esqueço não.
3: Rádio Carinho.
0: Rádio Amor.
3: Pose.
0: Luiz Carlos tá com a gente também. José Valentim, o nosso boiadeiro de Ribeirão Bonito. Boa noite, meu amigo Marcelo. Bom trabalho. Obrigado, meu querido. Célia Arruda, boa noite, querido. Boa noite. Rogério Imperador, o aniversário do Rogério. Deixe-me ver aqui, Rogério. Antes de colocar seu áudio, eu não ouvi ainda, mas a Cida me mandou ontem, hein? Cadê a Cida? Cadê a Cida? Ela me mandou ontem, ó. Quer ver? Ó, aniversário do Rogério Araucária. Ó, foi ontem, né, ô Rogério? Seu nível?
4: Boa noite, MR.
0: Boa noite.
4: Um excelente trabalho pra nós. Deus nos ilumine. Se possível, toca Emílio Eduardo. Vai por mim. Ofereço pra você, minha esposa Kátia, Ana Cleide, Fernando Viana, todos os ouvintes e todos que estão antenados. DBC FM, Rádio Carinho.
0: Rádio Amor, aqui, deixe-me ver. Boa noite, Marcelo. Renato, tudo bem? É o Tião do 29. É, qualquer hora, vem qualquer hora no bar. Ah, me chamar, eu não vou. Eu só vou pra igreja, bar eu não frequento. Vem qualquer hora no bar comer um peixe aqui, Renato. Eu guardo pra você. Eu queria escutar uma música do Barreirito. Você escolhe. Já escolhi. Pediu o Barreirito, não escolheu, vai cigarro, uísque e gelo. Quero nem saber. É, mas eu não frequento o bar. Ele manda pra Hillary, a namorada dele. Ok, meu querido. Abraço. Mas eu não frequento. Eu só vou na igreja. Só na igreja. É. Eu encontrei o Morsa lá na igreja do pastor Adelso hoje de manhã. Edelso. Eu fui lá ver o Morsa lá na igreja. Ele tá tomando o vinho do padre lá. É. Em igreja. Aqui é a nossa querida Silvinha Helena. Hoje o Emoções está de 10 a 100. Parabéns. Não, aqui a gente vai de 0 a 100 em um minuto, mais rápido que a Ferrari. Chegou outro áudio do Rick aí? Chegou outro áudio do Rick?
5: Ai, tô contratado então, Marcelão.
0: Por enquanto.
5: Vai dar pra escutar você até nesse momento aqui. Tô indo trocar o caminhão, quebrou o carro na embreagem.
0: Ah, não acredito.
5: Vamos atravessar a cidadezinha sem embreagem. Vamos no tempo do motor.
0: Ai, meu Deus.
5: E só no freio. Gosto assim, com dificuldade.
0: Dificuldade. Ô, Rick, virou o caminhão do soldadinho de Deus, hein? Tomara que dê tudo certo. Duro que quando ele troca de caminhão, ele fica sem rádio. Aí não dá, né? Ó, o Thiago, cancela a saideira, MR. Esse Bruno não sabe brincar. O Fino, boa noite, querido MR. Pouser, tudo bom? O Julinho Botelho, o Fino de Américo. Começou bem o programa, hein? Ouvi a Camilinha. Tem futuro. Toca a distância. Vai pro Zetinho, Normando, Thiago Lopes, Rick Baba, Luiz Roda. Pinguinha e Zé de Oliveira, é nóis. Vamos colocar a música na conversa, já já eu volto com mais participações. Agora tem César e Paulinho, depois tem Patrícia e Manuela. Mas não é Chama o Samu não, é música nova.

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